0: boa noite para o ouvinte da Voz do Brasil. A primeira reação do governo brasileiro foi uma nota da Secretaria de Comunicação Social da Presidência da República, e nela o governo diz que, segundo estatísticas do próprio governo norte-americano, os Estados Unidos acumularam nos últimos 15 anos mais de 424 bilhões de dólares em superávit de bens e serviços com o Brasil. E essa nota diz ainda que todas as alegações dos Estados Unidos foram refutadas pelo Brasil e que vai levar o caso à Organização Mundial do Comércio.
1: Agora, Grazi, o que os Estados Unidos alegaram para impor essas tarifas?
0: Bom, eles fizeram uma investigação que foi iniciada em julho de 2025 pelo escritório do representante comercial dos Estados Unidos, e esse escritório acusa o Brasil de adotar práticas consideradas aí prejudiciais ao comércio norte-americano em áreas como o mercado digital, PIX, regulação de plataformas digitais, propriedade também intelectual, acesso ao mercado do etanol, combate à corrupção e desmatamento. Bom, o ministro das Relações Exteriores, Mauro Vieira, falou hoje com a imprensa e informou que desde março de 2025 o governo brasileiro manteve mais de 30 reuniões presenciais, virtuais também ou por telefone, aí nos níveis presidencial, ministerial, técnico também, com autoridades norte-americanas. E citou o exemplo, segundo ele, o PIX é uma infraestrutura política, pública, na verdade, de pagamentos, que foi criada pelo Banco Central e está disponível a todas as instituições financeiras que atuam no Brasil e que não há competição desleal.
2: Não é sério falar em competição desleal gerada pelo PIX. As acusações sobre desmatamento também são absurdas. Desde 2022, reduzimos significativamente o desmatamento na Amazônia e no Cerrado. Estes são apenas dois exemplos. Todas as alegações dos norte-americanos para justificar a aplicação de tarifas não têm lastro na realidade.
3: Grazi, as exportações brasileiras para os Estados Unidos terão que impacto?
0: Bom, vamos lá, Luciano. O ministro do Desenvolvimento, Comércio, Indústria e Serviços, Márcio Elias, disse que 2.100 produtos ficaram de fora dessa nova lista, né, de taxação, produtos aí como café, suco de laranja, carne, fertilizantes e aeronaves, mas o impacto do novo tarifaço já foi calculado pelo governo.
4: Com essa nova tarifa, foi decidida ontem, nós vamos ter cerca de 18% das nossas exportações para os Estados Unidos atingida, o que corresponde a 7,4 bilhões de dólares. Isso levando em conta o ano de 2024, antes, portanto, do início do tarifaço. Mas elas estão diversificando o mercado e nós vamos continuar nesse processo de diversificação do mercado. A participação dos Estados Unidos nas exportações brasileiras, que era de 12,1%, já caiu para 9,4%.
1: Bom, Grazelli, o governo detalhou as medidas que vão ser adotadas para socorrer esses setores afetados?
0: Já começou a falar, sim, como é que vai ser esse socorro. O ministro da Fazenda, Dario Durigan, explicou que o Plano Brasil Soberano, que foi criado durante o primeiro tarifaço, anunciado pelos Estados Unidos, vai ser ampliado, mas as novas medidas ainda vão ser detalhadas e dependem das conversas com os setores afetados.
5: Nós já temos prontos os mecanismos de proteção das nossas empresas e dos nossos empregos. Os setores afetados serão mais uma vez chamados ao diálogo e nós ampliaremos e reforçaremos o Plano Brasil Soberano, que dá apoio a quem foi injustamente afetado pelo tarifaço dos Estados Unidos. Seguiremos abertos à diplomacia e à negociação, seja com os Estados Unidos, seja com qualquer outro país.
0: E, além disso, o ministro da Fazenda disse também que o governo vai estudar se aplica a lei da reciprocidade nesse caso. Essa norma autoriza o governo, na verdade, a aplicar restrições equivalentes, e aí, no caso, equivalentes aos Estados Unidos. Segue com vocês, Mariana, Luciano.
3: Obrigado, Grazielle Bezerra, pelas informações ao vivo aqui na Voz do Brasil.
1: Pois é, e onde estão as principais oportunidades de exportação dos produtos brasileiros?
3: Informações como essa constam no painel Acordo Mercosul-União Europeia, lançado pela Apex Brasil.
6: A biodiversidade amazônica está ganhando espaço no mercado internacional por meio de itens como a castanha do Brasil e o açaí. Na Cooperativa Central de Comercialização Extrativista do Estado do Acre, por exemplo, 50% da produção é vendida para fora. Segundo Cássio Almada, gerente de vendas da cooperativa, os produtos já alcançam são 17 países e a ideia é seguir conquistando novos mercados.
7: A gente vem buscando novas alternativas de mercado, verticalizando também a nossa produção para atender com subprodutos aí, tanto para castanha, principalmente agora para fruta, que nós vamos ingressar no mercado para exportação e atuar em todos os continentes.
6: Uma nova plataforma digital foi criada para apoiar as exportações do país. É o painel Acordo Mercosul-União Europeia, que permite identificar produtos com maior potencial de exportação e os benefícios tarifários previstos no acordo entre os dois grupos econômicos, como explica Laudemir Miller, presidente da Apex Brasil.
8: Todas as empresas, os produtores rurais, as cooperativas podem entender a realidade do Acordo Mercosul-União Europeia e aplicar a seu caso concreto, principalmente para planejar o aumento dessa exportação.
6: Em vigor desde maio deste ano, o acordo entre Mercosul e União Europeia prevê a redução e a eliminação gradual de tarifas para mais de 9 mil produtos exportados pelo Brasil. É possível acompanhar a situação de produto a produto por meio da nova ferramenta que está disponível no site www.apexbrasil.com.br. Reportagem Gabriela Noronha.
1: Pois é, a gente segue falando de vendas ao exterior, mas agora de frutas. Entre as principais que agradam os fornecedores estrangeiros estão a manga, o melão, o limão e a melancia.
3: Em 2025, foram mais de 1 milhão de toneladas exportadas para os mercados internacionais.
9: Ricas em sabor e em nutrientes, as frutas estão entre os 13 produtos brasileiros mais exportados para o exterior. E o país figura entre os principais exportadores internacionais. Os produtores brasileiros vendem frutas secas e frescas, como manga, melão, limão e lima, uva, melancia, mamão, abacate e banana. Os principais destinos são a União Europeia e os Estados Unidos. Em 2025, foram exportadas 1 milhão e 300 mil toneladas de frutas, que renderam em vendas 1 bilhão e 570 milhões de dólares. O secretário de Comércio e Relações Internacionais do Ministério da Agricultura e Pecuária, Luiz Rua, comenta os dados das exportações brasileiras de frutas.
10: O Brasil, a despeito de ser um grande produtor de frutas, tem uma posição no ranking mundial dos exportadores acima da 20ª colocação. E nós temos, entre as principais frutas exportadas pelo Brasil, as mangas com 340 milhões no ano passado, depois o melão com 230, o limão com 200 milhões de dólares exportados.
9: O produtor e exportador Celso Zancan trabalha com a produção de uvas e principalmente de maçãs, o carro-chefe das vendas. Para este ano, a expectativa da empresa é vender 10 mil toneladas da fruta para os mercados internacionais. Ele costuma vender os produtos para países como Índia, Rússia, Portugal, Bangladesh, Irlanda e Arábia Saudita. Celso conta que, para isso, há um trabalho contínuo para que a produção atenda às exigências dos potenciais compradores mundiais.
11: A qualidade, ela é a mesma no mundo inteiro. A maçã, você tem que entregar uma maçã apresentável, sem danos mecânicos, sem defeitos aparentes, assim, com uma boa coloração e uma boa crocância. E a questão sanitária, a questão de segurança alimentar. Cada país tem uma exigência um pouco diferente sobre algumas moléculas, permitem no Brasil, não permitem na Europa. Então isso você tem que atender, porque chegou num país e a NASE, ela acusar que está fora desses limites ou está com uma substância não permitida naquele país, a carga vem de volta, né?
9: Até maio deste ano, as exportações de frutas já somavam 663 milhões de dólares. Segundo dados da Organização das Nações Unidas para a Alimentação e Agricultura, em 2024, o Brasil foi o quarto maior produtor de mamão do mundo e o quinto maior exportador mundial de manga, melão, melancia e banana. Reportagem Márcia Fernandes.
1: Produtores rurais que perderam pelo menos 30% da produção em duas safras podem renegociar dívidas com prazo de até 8 anos.
3: Uma medida provisória assinada nesta quarta-feira, 15 de julho, também dá suporte a agricultores afetados por eventos climáticos, como no Rio Grande do Sul.
1: Saiba como vai funcionar a renegociação.
12: De acordo com a medida, produtores que registraram perdas de ao menos 30% em duas ou mais safras poderão renegociar débitos com prazo de 8 anos, incluindo 2 anos de carência, sem a necessidade de pagamento de entrada. Além disso, segundo o ministro da Fazenda, Dario Durigan, a medida provisória prevê condições para a renegociação de dívidas de produtores rurais afetados por eventos climáticos, incluindo os casos registrados no Rio Grande do Sul.
13: Em especial, olhando para o Rio Grande do Sul, para quem teve mais perda em razão de mudança climática, nós estamos reconhecendo que se tiver 3 perdas, o prazo vai para 10 anos.
12: A medida provisória prevê ainda a criação de um fundo garantidor de crédito, com aporte de até R$2 bilhões, para dar suporte às operações de renegociação. Segundo o ministro da Fazenda, Dario Durigan, o fundo poderá contar com a participação de estados e municípios na sua estruturação.
13: Também vamos convocar os estados e municípios que queiram contribuir com o fundo garantidor para que, de alguma maneira, a gente tenha mais proteção com redução de spread, redução de juros.
12: A medida provisória determina que as taxas de juros sejam definidas de acordo com o porte do produtor e a origem das perdas. Nos casos relacionados a eventos climáticos, os juros serão de 5% ao ano para beneficiários do Programa Nacional de Fortalecimento da Agricultura Familiar, o PRONAF. 8% para produtores enquadrados no Programa Nacional de Apoio ao Médio Produtor Rural, o PRONAMP, e 11% para os produtores de maior porte. A MP terá validade imediata de 120 dias após a publicação, mas precisará ser aprovada pelo Congresso para não perder a vigência. Com locução de Thaís de Araújo, reportagem Gabriela Noronha.
3: Uma ferramenta que auxilia produtores rurais e cooperativas a consultar crédito.
1: É o simulador do Programa Nacional de Fortalecimento da Agricultura Familiar, o PRONAF.
3: A plataforma online informa condições de financiamento compatíveis com o perfil do produtor e as instituições financeiras que operam na região.
14: A plataforma disponível online é voltada para agricultores familiares e cooperativas no âmbito do Programa Nacional de Fortalecimento da Agricultura Familiar, o PRONAF. A ferramenta pode ser utilizada também por técnicos de assistência técnica e extensão rural, agentes financeiros, sindicatos e outras organizações que orientam agricultores familiares sobre o acesso ao crédito rural. O produtor Natanael Dal Bianco tem uma propriedade de 10 hectares no município de Jaboticaba, no Rio Grande do Sul, onde investe no plantio de milho e trigo. Ele também é técnico agrícola e trabalha com outros produtores da região. Natanael conta que já utilizou o simulador de crédito do PRONAF para saber as linhas de créditos disponíveis.
15: Já fiz a utilização do navegador do computador, traz todas as linhas de crédito, então fazer a pesquisa de saber qual que é a linha de crédito ideal, inclusive taxa de juro e condição de pagamento. Né?
14: Para acessar as informações, é preciso responder algumas perguntas sobre a situação do agricultor, como renda familiar e localidade. O mais importante é responder o que pretende financiar. Se o objetivo é, por exemplo, a compra de maquinaria, reformas na propriedade rural ou projetos de energia solar. Em seguida, são informadas as linhas de crédito e as condições de financiamento compatíveis com o perfil e quais as instituições financeiras que operam em cada região. A ferramenta reúne todas as informações sobre o PRONAF, como explica a ministra do Desenvolvimento Agrário e Agricultura Familiar, Fernanda Machiavelli.
16: Ele responde algumas perguntas simples e já fica sabendo quais são as linhas de crédito que são adequadas ao perfil, quais são as taxas de juros e as condições de pagamento. Porque a gente tem taxas de juros que variam de acordo com a renda da família. Depois que você faz a simulação, aí sim você pode se dirigir a uma das instituições bancárias que operam o PRONAF. Todos os bancos públicos, bancos cooperados. O banco vai analisar a sua capacidade de pagamento de acordo com sua renda e com seu histórico.
14: Se o Natanael, que já acessou o simulador diversas vezes, explica como vai planejar os investimentos da próxima safra.
15: Custeio de milho agora, safra de verão e depois custeio de trigo, safra de inverno. Tem os demais investimentos para maquinários.
14: Vale lembrar que a plataforma não substitui a análise realizada pelas instituições financeiras, nem garante a contratação do crédito. Para conhecer a ferramenta, acesse simuladorpronaf.mda.gov.br. Reportagem Edinaldo Júnior.
1: Pois é, e a projeção econômica para o setor agropecuário no mês de junho deve chegar em R$1,4 trilhão.
3: O levantamento mensal divulgado pelo Ministério da Agricultura e Pecuária é calculado com base no desempenho das lavouras e no faturamento dos produtos rurais.
1: Em junho, o produto com maior participação na estimativa foi a soja, que representa cerca de 24% do valor total estimado.
17: O levantamento de junho do valor bruto da produção agropecuária, divulgado pelo Ministério da Agricultura e Pecuária, estima que o faturamento da produção dentro dos estabelecimentos rurais alcance R$1,4 trilhão. Desse total, 64% correspondem ao faturamento da lavoura, o que representa R$893 bilhões. A soja lidera com o valor estimado de R$335 bilhões. Na sequência, estão bovinos, milho, cana-de-açúcar e frangos. Juntos, esses segmentos representam 68,3% do valor bruto da produção agropecuária nacional. Na análise por unidades da federação, Mato Grosso registra o maior valor estimado, seguido por Minas Gerais e São Paulo. O valor bruto da produção agropecuária é calculado mensalmente com base nas estimativas de produção e nos preços recebidos pelos produtores rurais. Thaisa Vitória para a Voz do Brasil.
3: Crianças, adolescentes e idosos com diabetes vão ter acesso à insulina glargina pelo SUS.
1: Esse medicamento possui uma resposta mais prolongada no organismo e permite um controle mais estável da glicemia.
3: Todos os estados devem receber o insumo até o final do mês, segundo estimativa do Ministério da Saúde.
18: A insulina glargina ofertada pelo SUS tem ação prolongada e, na maioria dos casos, permite apenas uma aplicação diária. Outros tratamentos podem exigir até 3 aplicações no mesmo período. Além disso, permite um controle mais estável da glicemia, como destacou a secretária de Ciência, Tecnologia e Inovação em Saúde, Fernanda Denegri.
19: Ela é mais estável porque ela é de longa duração, então ela permanece no corpo por 24 horas, então ela reduz as chances de hipoglicemia ao longo do dia. Reduz o risco daquela hipoglicemia noturna, que quem usa a insulina às vezes se preocupa, né?
18: O público-alvo são pacientes de 2 a 18 anos incompletos com diabetes tipo 1 e pessoas com 70 anos ou mais com diabetes tipo 1 ou 2. O paciente, o Biratã Geraldo Pinto Ribeiro, de 80 anos, já começou a fazer uso do novo medicamento.
20: Comecei a aplicar esse remédio uma vez por dia. Pego no posto de saúde com receita médica, o enfermeiro me explicou como se deve aplicar, eu aplico e estou com a diabetes controlada.
18: Mais de 250 mil tubetes de insulina glargina foram encaminhadas a 16 estados. Também foram distribuídas 52 mil canetas reutilizáveis para aplicação do medicamento. O Ministério da Saúde estima que todos os estados recebam os insumos até o fim de julho. De acordo com a secretária Fernanda Denegri, de Ciência, Tecnologia e Inovação em Saúde, a transição para um novo tratamento será feita de forma gradual.
19: São cerca de 2 milhões de pacientes que usam insulina no SUS. Então, a ideia é que, neste ano, 30% das pessoas já possam migrar para essa insulina mais moderna. No ano que vem, seria 60%. E, ao longo de 3 anos, a gente completaria para chegar até 80% dos pacientes.
18: Para ter acesso ao medicamento, o cidadão deve procurar a unidade básica de saúde mais próxima de sua residência, com a receita médica carimbada. Pais, responsáveis ou cuidadores também podem solicitar a substituição pela nova insulina. Junto ao medicamento, será entregue uma caneta reutilizável para aplicação, com validade de 3 anos, além das agulhas necessárias para administração correta. Reportagem Natália Koslick.
1: Se você é motociclista e pensa em comprar um capacete novo, atenção.
3: Uma mudança na fiscalização promete dar mais segurança na hora da compra.
1: Desde o início do mês, todas as lojas e fabricantes só podem vender capacetes com um novo selo do Inmetro.
3: A novidade é a presença de um QR Code que permite checar a autenticidade do equipamento usando o celular.
21: Muito além de um acessório obrigatório, o capacete pode ser a diferença entre a vida e a morte. E os números mostram por quê. Em 2024, mais de 37 mil pessoas morreram no trânsito brasileiro. Quase 42% dessas vítimas eram motociclistas. Em Brasília, o aposentado e motociclista Getúlio Hahnemann viveu na prática a importância de um capacete certificado. Após um acidente de moto, ele escapou de sequelas graves graças ao equipamento de segurança.
2: O carro na minha lateral deu uma freada e apareceu um camarada que estava atravessando. O carro não atropelou ele e sobrou para mim. Não tive mais nada grave porque eu estava usando capacete.
21: Histórias como a do Getúlio reforçam a importância de escolher um produto certificado. Desde 1º de julho, fabricantes, distribuidores e lojas só podem vender capacetes com o novo selo de conformidade do Inmetro. A principal novidade é um QR Code que permite ao consumidor verificar na hora da compra se o produto é autêntico. O chefe da Divisão de Regulamentação e Qualidade Regulatória do Inmetro, Hércules Antônio da Silva Souza, explica a mudança.
4: A gente identificou uma série de fraudes nos selos da conformidade, ou selo do Inmetro, que eram usados até então, que vai levar o consumidor a ter uma informação falsa. O segundo é que a gente está criando uma ferramenta que agora permite uma informação muito mais qualificada. Ele agora pode se utilizar de um QR Code que vem no selo, único, inviolável, que não pode ser falsificado. Ele, ao utilizar essa leitura do QR Code, ele passa a ter informações muito mais qualificadas.
21: Quem já possui um capacete certificado com o selo antigo pode continuar usando normalmente. A mudança vale apenas para a comercialização de novos produtos. Capacetes vendidos sem o novo selo e sem o QR Code passaram a ser considerados irregulares, alerta Hércules Antônio do Inmetro.
4: Um capacete sem selo é, na verdade, uma compra inadequada, porque você está se colocando numa condição de risco, acreditando que o capacete vai te proteger, mas na hora que você mais precisar dele, ele vai falhar, porque ele não passou pelos ensaios de avaliação.
21: O empresário Iago Dias, dono de uma loja de capacetes em Brasília, defende a mudança e fala o que é preciso ficar atento na escolha de um capacete.
22: Verificar o selo do Inmetro, se realmente é legítimo, saber o tamanho certo. E o terceiro, que eu falo muito para meus clientes, é não economizar onde há segurança. Então, prezar sempre pela qualidade.
21: Na dúvida, a recomendação é simples. Comprar sempre em estabelecimentos confiáveis, conferir o novo selo do Inmetro e verificar a autenticidade pelo QR Code. Afinal, quando o assunto é capacete, economia nunca pode custar segurança. Reportagem Pablo Mundim.
1: As inscrições para o processo seletivo do FIES, o Fundo de Financiamento Estudantil, para o segundo semestre do ano, acabam amanhã.
3: O FIES oferece financiamento a estudantes matriculados em cursos superiores de instituições privadas.
1: As inscrições devem ser feitas no Portal Único de Acesso ao Ensino Superior.
3: E essas foram as notícias do Governo Federal.
1: Uma realização da Secretaria de Comunicação Social da Presidência da República.
3: Com produção da empresa Brasil de Comunicação.
1: Fique agora com as notícias do Poder Judiciário e do Congresso Nacional. Boa noite.
3: Boa noite para você. Até amanhã.
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25: Supremo Tribunal Federal divulga nota sobre manifestações do governo dos Estados Unidos.
26: Eleições 2026. TSE já pode divulgar boletins e orientações ao eleitorado.
25: Para o STJ, direito de retenção por benfeitorias em imóvel não se aplica a inquilino inadimplente.
26: Boa noite, eu sou Marcela Luiza.
25: E eu sou Walter Lima.
26: O Supremo divulgou uma nota nesta quinta-feira em resposta às manifestações do governo dos Estados Unidos sobre decisões da justiça brasileira.
25: O STF afirma que atua exclusivamente por força da Constituição Federal, reforçando que as decisões tomadas são públicas e fundamentadas na Constituição e nas leis do Brasil.
26: O Supremo destaca que a independência do Poder Judiciário é um princípio essencial do Estado Democrático de Direito e defende que as relações entre países devem respeitar a soberania e a autonomia das instituições.
25: Também afirma que eventuais divergências entre Estados devem ser tratadas por vias diplomáticas e pelo direito internacional, e não por ações que possam pressionar o judiciário. Por fim, o tribunal reafirma que continuará a trabalhar com independência em defesa da Constituição, da democracia, da separação dos estados e do Estado de Direito.
26: Em regra, inquilino que fez benfeitorias tem direito de permanecer no imóvel alugado até ser indenizado.
25: Só que para o STJ, se ele for inadimplente, não pode usufruir do direito de retenção. Fátima Uchoa.
0: A locadora ajuizou ação de despejo com pedido de rescisão contratual, retomada do imóvel e pagamento dos aluguéis e encargos em atraso. O juízo de primeiro grau decretou o despejo e condenou a inquilina a pagar os débitos, mas assegurou o direito de ela ser indenizada por melhorias comprovadas e ser compensada por valores gastos com reforma. O Tribunal de Justiça de Goiás afastou o direito de retenção do imóvel, mantendo os demais pontos da decisão. No STJ, a terceira turma negou o pedido de retenção. Segundo a relatora ministra Nancy Andrighi, a falta de pagamento rompe o equilíbrio contratual e afasta a boa-fé objetiva necessária para o exercício do direito de retenção.
26: Petrobras vai ter de indenizar viúva de mergulhador que prestava serviço para a estatal.
25: A decisão reconhece que a morte do profissional foi causada pela falta de segurança no ambiente de trabalho. Marla Lacerda.
5: O trabalhador terceirizado morreu durante uma operação de mergulho no litoral do Ceará. Com base em laudo pericial, a Justiça do Trabalho cearense concluiu que o acidente estava ligado diretamente às más condições dos equipamentos utilizados pelo mergulhador. O TST manteve a decisão e responsabilizou a Petrobras subsidiariamente por ser a tomadora do serviço.
26: A partir de hoje, o Tribunal Superior Eleitoral poderá utilizar espaços na programação de rádio e televisão para divulgar comunicados e orientações sobre as eleições 2026.
25: O objetivo é ampliar o acesso da população a informações confiáveis sobre o processo eleitoral.
26: Poderão ser veiculados, por exemplo, esclarecimentos e incentivos à participação feminina, a participação dos jovens e da comunidade negra na política.
25: O TSE também pode divulgar esclarecimentos aos cidadãos sobre as regras e os procedimentos de votação.
26: Justiça assegura a educação diferenciada para indígenas do município de Novo Repartimento, no Pará.
25: Sentença também invalida a exigência inconstitucional para a contratação de professores indígenas. Sabrine Menezes.
6: A ação foi proposta pelo Ministério Público Federal após atraso no ano letivo de 2025 nas escolas das aldeias. Ao analisar o caso, a Justiça condenou o município, a União e o Fundo Nacional de Desenvolvimento da Educação, o FNDE, a implementarem uma série de medidas corretivas e ao pagamento de R$ 750 mil reais por danos morais coletivos. A determinação garante que crianças indígenas da etnia Paracanã tenham direito à educação escolar intercultural, diferenciada e bilíngue.
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26: Uma boa noite.
25: E até amanhã.
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8: Eu sou Paula Groba.
10: E eu sou Humberto Pinheiro.
8: E estes são os destaques de hoje do Jornal do Senado, que começa agora.
10: Acordo entre Congresso e governo viabiliza a renegociação de dívidas rurais.
8: Senado aprova restrições ao compartilhamento de imagens de vítimas de crimes e acidentes.
10: Avança projeto que acaba com liberdade provisória para presos em flagrante por crimes hediondos.
8: Boa noite.
10: Boa noite.
8: Presos em flagrante por crimes hediondos podem perder o direito à liberdade provisória. A mudança está prevista em um projeto aprovado pela Comissão de Segurança Pública do Senado.
10: O texto prevê 7 hipóteses em que a liberdade provisória deverá ser negada pelo juiz. Os detalhes com Bruno Lourenço.
11: A proposta aprovada na Comissão de Segurança Pública proíbe expressamente que juízes concedam liberdade provisória ou apliquem medidas cautelares alternativas à prisão para quem for detido em flagrante cometendo crimes considerados de extrema gravidade. O relator, senador Wilder Moraes, do PL de Goiás, diz que a impunidade e a soltura reiterada de criminosos perigosos alimentam os índices de violência.
9: Indivíduos que pratiquem delitos de tal natureza não devem ser agraciados com liberdade provisória, sendo, por isso, insuscetíveis de qualquer imposição de medida cautelar diversas da prisão. Criminosos que praticam crimes hediondos devem permanecer presos. Foi esse o objetivo do nosso constituinte originário e, em último caso, do próprio povo brasileiro, verdadeiro titular do poder constituinte.
11: O texto prevê 7 hipóteses em que a liberdade provisória deverá ser obrigatoriamente negada pelo juiz. A proibição de soltura passa a valer para réus reincidentes, com histórico de múltiplas prisões em flagrantes anteriores, integrantes de organizações criminosas, armadas ou milícias, pessoas que portem ilegalmente armas de fogo de uso restrito ou proibido e quem cometer crimes hediondos, crimes com violência ou grave ameaça ou envolvidos com tráfico interestadual ou internacional de drogas. O projeto seguiu para a Comissão de Constituição e Justiça.
8: Também avançou no Senado o projeto que assegura a mudança de nome completo a mulheres vítimas de violência doméstica.
10: Uma medida especial de proteção, quando houver risco à integridade física ou psicológica da mulher. Repórter Patrícia Oliveira.
12: Mulheres que sofrem violência doméstica e familiar poderão alterar o nome e o sobrenome para dificultar a localização da vítima pelo agressor em caso de perseguição. Pelo texto aprovado, a mudança dependerá de decisão judicial. Será solicitada pela própria vítima e tramitará sob segredo de justiça. O relatório lido pelo senador astronauta Marcos Pontes, do PL de São Paulo, estabeleceu prazo de 5 dias úteis para os cartórios fazerem a alteração.
13: Pode envolver acompanhamento especializado, restrições de acesso a informações, mudança de localidade e outras providências necessárias a neutralizar a ameaça.
12: A proposta também prevê a alteração do nome completo dos filhos menores, após avaliação, para garantir a segurança da família. O projeto segue para a Comissão de Constituição e Justiça.
8: E por falar em proteção, o Senado aprovou um projeto com regras para a divulgação de imagens de vítimas de crimes e acidentes. Quem registrar ou compartilhar esse tipo de conteúdo poderá ser punido com pena de 6 meses a 2 anos de prisão.
10: A proposta, inspirada no caso da cantora Marília Mendonça, segue agora para a nova análise da Câmara dos Deputados. Repórter Pedro Pincer.
14: De autoria da deputada Laura Carneiro, do PSD do Rio de Janeiro, o texto aprovado estabelece que não haverá crime quando a divulgação for necessária à administração da justiça, atender a interesse público devidamente justificado ou ocorrer com o consentimento da vítima. A proposta ainda altera o Código Civil para prever que o registro ou a divulgação de imagens de vítimas de crimes ou acidentes e de cadáveres poderão ser proibidos quando atingirem a honra da pessoa retratada ou tiverem finalidade comercial. Atualmente, a legislação já prevê restrições para a divulgação de escritos e imagens de uma pessoa nessas situações. O relator, senador Marcelo Castro, do MDB do Piauí, explicou o que motivou a apresentação do projeto.
15: Foi o acidente que aconteceu com a cantora Marília e compositora Marília Mendonça, que foi filmada a imagem dela, foi divulgado. Isso causou um grande trauma e esse projeto visa exatamente a proteger essas imagens. Imagem de pessoas que são vítimas de acidente ou de violência.
14: O texto alternativo de Marcelo Castro altera ainda a pena prevista no texto original. Em vez de reclusão, a punição passa a ser de detenção de 6 meses a 2 anos e multa. Por causa das mudanças aprovadas pelo Senado, o texto volta para a nova análise da Câmara dos Deputados.
8: A Comissão de Assuntos Sociais debateu regras para o trabalho por aplicativos. Representantes dos trabalhadores cobraram mais segurança, proteção social e transparência.
10: Já representantes das plataformas defenderam a preservação da autonomia e da flexibilidade. Repórter Henrique Nascimento.
16: Segurança, proteção social e regras para as plataformas estiveram em debate na Comissão de Assuntos Sociais. A audiência reuniu trabalhadores, empresas, especialistas e representantes do poder público para discutir a regulamentação do trabalho por aplicativos. A senadora Leila Barros, do PDT do Distrito Federal, defendeu um equilíbrio entre direitos e sustentabilidade do setor.
2: É esse equilíbrio que buscamos, assegurar direitos e condições dignas de trabalho sem inviabilizar o desenvolvimento do setor.
16: A presidente do Sindicato dos Motoristas de Aplicativo de Mato Grosso, Solange de Moraes, chamou a atenção para a segurança dos profissionais.
4: Porque o trabalhador por aplicativo não pede esse privilégio. Ele pede apenas aquilo que qualquer cidadão brasileiro merece. Direito de trabalhar, direito de viver. E é o direito de voltar para casa com segurança.
16: Segundo o IBGE, o número de pessoas trabalhando por aplicativos teve um crescimento de 25%, atingindo a marca de quase 2 milhões de pessoas.
8: E a senadora Roberta Scioli, do Republicanos de Roraima, defendeu a adoção de medidas para ampliar a oferta de voos e reduzir o preço das passagens aéreas no estado. A parlamentar destacou que dados do Anuário do Transporte Aéreo apontam Roraima como o estado com a maior tarifa média do país e afirmou que a situação compromete a mobilidade da população.
10: Segundo a senadora, o elevado custo das passagens dificulta o acesso a serviços de saúde, educação e oportunidades de trabalho, além de afetar o desenvolvimento econômico do estado. Roberta Scioli informou que solicitou esclarecimentos ao Ministério de Portos e Aeroportos sobre as ações previstas para ampliar a concorrência e reduzir as tarifas.
17: Não queremos apenas explicações, queremos planejamento, compromisso e resultados. Roraima precisa de mais voos, melhores horários, maior concorrência e políticas públicas que reconheçam as particularidades da região norte. Porque morar em Roraima não pode significar pagar a passagem aérea mais cara do Brasil.
8: O plenário do Senado aprovou o pedido de urgência para análise do projeto que muda as regras do seguro rural. Com a decisão, a proposta que veio da Câmara dos Deputados não precisará passar pelas comissões do Senado e poderá ser votada diretamente pelo plenário. O presidente da Casa, Davi Alcolumbre, afirmou que o acordo para a votação foi construído com o governo e destacou o apoio do ministro da Fazenda em exercício, Dario Durigan, nas negociações.
10: E um acordo entre o Congresso e o governo viabilizou a edição da medida provisória que trata da renegociação de dívidas rurais para produtores de todo o Brasil.
8: Segundo o texto, a medida é uma resposta ao salto da inadimplência no setor, que praticamente dobrou nos últimos 2 anos. Repórter Douglas Castilho.
18: Diante desse cenário, resultado da maior recorrência de eventos climáticos extremos, como as enchentes do Rio Grande do Sul, e da instabilidade internacional intensificada por conflitos como as guerras na Ucrânia e no Oriente Médio, a medida provisória cria novas linhas de crédito rural e permite que a União participe de um fundo garantidor para cobrir operações de empréstimos aos produtores afetados por catástrofes naturais. Ao agradecer pela parceria com o ministro da Fazenda, Mário Durigan, a ex-ministra da Agricultura, a senadora Tereza Cristina, do PP de Mato Grosso do Sul, falou da extensão da MP.
19: Atendendo não só o Rio Grande do Sul, mas a todo o Brasil, por quê? Foi atendido não só os produtores que têm problemas de endividamento por conta de problemas climáticos, mas também por problemas de renda. Então, ampliou-se muito o escopo. Foi um ótimo acordo pelo Brasil.
18: A medida provisória, que tem eficácia imediata, será analisada por uma comissão mista de senadores e deputados federais antes de ser votada pelos plenários da Câmara e do Senado.
10: Edição de Paula Groba e trabalhos técnicos de João Lira, o Jornal do Senado fica por aqui. Acompanhe agora as notícias da Câmara dos Deputados. Boa noite.
8: Boa noite e até amanhã.
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20: Câmara prioriza atendimento de mulheres que sofreram perda gestacional.
22: Proposta cria sala exclusiva de perícia médica em crianças e adolescentes.
20: Comissão aprova apenas a empresa que permite pornografia criada por IA.
22: Parlamentares analisam selo de inclusão para micro e pequenas empresas.
20: Boa noite. Avança na Câmara a proposta que cria o selo Empresa Inclusiva. O objetivo é reconhecer empresas de pequeno porte que contratam pessoas com deficiência, como informa a repórter Silvia Munhato.
27: A Comissão de Trabalho aprovou o projeto que cria o selo Empresa Inclusiva para micro e pequenas empresas. A ideia é reconhecer empresas de pequeno porte que promovam a inclusão de pessoas com deficiência em seus quadros de funcionários. A relatora, a deputada professora Marcivânia, do PCdoB do Amapá, defendeu a medida.
0: Eles vão ter um selo que vai dar credibilidade, vai fazer as pessoas também olharem para essas empresas de forma diferente, porque existe um sentimento, acho que de todo mundo, de valorizar empresas que tenham boas iniciativas.
27: O selo será uma certificação concedida pelo Poder Executivo, com validade de 2 anos, às empresas que cumprirem um conjunto de requisitos, como manter percentual mínimo de trabalhadores com deficiência, adotar medidas de acessibilidade física e digital e utilizar tecnologias assistivas. As empresas certificadas terão direito ao uso da logomarca oficial do selo, além de prioridade em programas governamentais. Segundo dados do Cadastro Geral de Empregados e Desempregados, citados na justificação do projeto, mais de 17 milhões de brasileiros possuem algum tipo de deficiência, mas menos de 1% dos vínculos empregatícios ativos correspondem a esse grupo. A legislação atual obriga apenas empresas com 100 ou mais empregados a reservar vagas para pessoas com deficiência. O projeto que cria o selo Empresa Inclusiva para empresas de menor porte será analisado agora pela Comissão de Defesa dos Direitos das Pessoas com Deficiência. Da Rádio Câmara de Brasília, Silvia Minhato.
24: Política.
1: Chico Alencar, do PSOL do Rio de Janeiro, avalia que o volume de emendas parlamentares previsto no orçamento de 2026 enfraquece a articulação entre os poderes. O deputado também afirma que os recursos, estimados em 61 bilhões de reais, distorcem o planejamento nacional.
20: Chico Alencar ainda aponta que a falta de rastreabilidade e transparência na destinação das emendas mantém práticas semelhantes ao orçamento secreto, com prejuízo para políticas públicas de saúde, educação, mobilidade urbana e infraestrutura.
1: Tadeu Venere, do PT do Paraná, repudia a indicação irregular de emendas parlamentares por pessoas sem mandato eletivo ativo. Na opinião do deputado, a tentativa de criar o que ele chama de poder paralelo gera constrangimento e a perda de credibilidade do Congresso.
20: Ao elogiar decisões judiciais recentes de bloqueio de bens e recursos contra dirigentes partidários e ex-parlamentares, Tadeu Venere reforça que a indicação de verbas é um direito exclusivo de quem foi eleito pelo povo. Ele cobra investigações e punição dos responsáveis por irregularidades.
1: Roberto Monteiro Pai, do PL do Rio de Janeiro, critica o uso que políticos fazem do nome de Deus para se aproximar do eleitorado. O deputado cobra coerência ética e respeito aos mandamentos religiosos nas condutas diárias e no respeito ao próximo.
20: Roberto Monteiro Pai alerta que todos prestarão contas de suas ações e palavras. O congressista destaca que, mesmo defendendo seu campo político, a direita evita ataques pessoais a seus adversários em respeito aos princípios que professa.
1: Eli Borges, do Republicanos do Tocantins, manifesta preocupação com o que considera ameaças à liberdade religiosa no Brasil. Ele cita a interrupção de culto evangélico por policiais e questionamento a uma oração feita em um fórum de conselheiros tutelares.
20: Eli Borges afirma que manifestações de fé vêm sendo tratadas com restrições crescentes em espaços públicos e religiosos. Ele assinala que o país precisa levar a sério a defesa da liberdade religiosa para evitar que cultos sejam limitados por decisões institucionais.
24: Ciência e tecnologia.
1: A comissão aprova punições a empresas que permitem pornografia criada por inteligência artificial. A repórter Júlia Lopes nos conta quais serão as penas.
3: A Comissão de Comunicação da Câmara aprovou um projeto de lei que prevê multas e sanções para empresas de tecnologia e redes sociais que permitirem a criação e a circulação de pornografia gerada por inteligência artificial, as chamadas deepfakes. Pelo texto, fica proibido o uso de IA para criar imagens ou vídeos de nudez e conteúdo sexual sem autorização da pessoa envolvida. No caso de adultos, a prática só será permitida com consentimento expresso. Já para menores de idade, a regra é ainda mais rígida. Qualquer conteúdo desse tipo é totalmente proibido, mesmo que não envolva pessoas reais. A proposta estabelece que empresas que descumprirem as regras poderão ser multadas em até 2% do faturamento do grupo econômico, limitado a 50 mil salários mínimos. Em casos mais graves, a punição pode chegar à proibição do uso de ferramentas de inteligência artificial. O texto aprovado é do relator deputado Jadiel Alencar, do Republicanos do Piauí. Ele afirmou que o objetivo da medida é proteger crianças, adolescentes e adultos contra a manipulação de imagem. Dados da ONG SaferNet mostram que denúncias de abuso sexual infantil online, muitas vezes envolvendo o uso de IA para a criação de deepfakes, cresceram e ultrapassaram 63 mil registros em 2025, o segundo maior número em 20 anos. Para o autor da proposta, deputado João Daniel, do PT de Sergipe, a ideia é promover uma internet mais responsável e garantir punição para quem comete crimes no ambiente digital.
5: Nós precisamos utilizar a inteligência artificial, as redes sociais, para o bem, para o amor, para a solidariedade, para a boa informação. Não podemos aceitar esse tipo de ação que é cometida por criminosos que utilizam a inteligência artificial e as redes sociais para prejudicar e cometer crimes através da internet.
3: O projeto também determina que conteúdos gerados por IA tenham identificação clara como marca d'água, indicando que são artificiais. Além disso, obriga as plataformas a remover rapidamente conteúdos ilegais e a manter canais acessíveis para denúncias. A proposta ainda prevê punições para quem produzir ou compartilhar deepfakes sexuais envolvendo menores ou adultos sem consentimento. Nesses casos, as vítimas poderão ser indenizadas por danos morais e materiais. A proposta que impõe sanções a empresas de tecnologia que permitem a circulação de conteúdo sexual pornográfico gerado por inteligência artificial sem consentimento segue agora para análise da Comissão de Ciência e Tecnologia. Da Rádio Câmara de Brasília, Júlia Lopes.
24: Segurança Pública.
6: Contrária ao projeto de lei que criminaliza a misoginia, Clarissa Tércio, do PP de Pernambuco, afirma que o texto ameaça as liberdades de expressão e religiosa sem garantir proteção efetiva às mulheres. Segundo sua leitura, a proposta ainda pode prejudicar a empregabilidade feminina e gerar insegurança jurídica.
1: Clarissa Tércio contesta a informação de que o grupo de trabalho que analisava o projeto aprovou por unanimidade o texto. De acordo com a parlamentar, todas as deputadas de oposição votaram contra e desmerecer esses votos já é, por si só, um ato de silenciamento e misoginia.
6: Já Maria do Rosário, do PT do Rio Grande do Sul, solicita aprovação imediata do projeto de lei da misoginia e faz um apelo pelo fim da obstrução da matéria. Ela argumenta que a proposta é urgente para salvar vidas e combater a escalada de violência contra as mulheres no país.
1: Maria do Rosário afirma que a violência de gênero mata 4 mulheres por dia no Brasil. A deputada critica o uso de discursos religiosos para justificar o ódio contra elas e observa que o projeto também ajuda a reduzir o número de crianças órfãs de vítimas de feminicídio.
6: Luiz Lima, do Novo do Rio de Janeiro, critica o posicionamento da bancada governista em votações que endurecem regras de cumprimento de pena para crimes hediondos. Ele defende punições mais rígidas como resposta ao aumento da violência contra diferentes grupos da população.
1: Luiz Lima sustenta que o combate à criminalidade exige medidas mais severas a quem comete homicídio e crimes contra crianças. O parlamentar afirma que a segurança pública deve proteger toda a população, sem distinção de raça, gênero, orientação sexual ou posição política.
24: Agricultura.
6: A Câmara aprovou e encaminhou para análise do Senado o projeto de lei que proíbe a comercialização de leite em pó importado reconstituído no Brasil.
1: A ideia é proteger o produtor brasileiro e garantir mais transparência ao consumidor, como informa a repórter Maria Neves.
7: A Comissão de Constituição e Justiça da Câmara dos Deputados aprovou o projeto que proíbe a reconstituição de leite em pó importado para que seja vendido na forma líquida no Brasil. Pelo texto, empresas que descumprirem a norma ficam sujeitas a multa de até R$1 milhão. O infrator também poderá sofrer suspensão do alvará de funcionamento de forma temporária ou definitiva. De acordo com a autora do texto, deputada Daniela Rainer, do PL de Santa Catarina, o produtor de leite brasileiro sofre uma crise sem precedentes, causada em grande medida pela importação de leite em pó, que é reidratado e vendido como leite fluido no mercado interno. De acordo com ela, além de defender os produtos nacionais, o projeto traz proteção para o consumidor.
9: Esse projeto de lei busca também que o consumidor saiba o que ele está consumindo, mas especialmente para que o nosso produtor de leite tenha o seu produto valorizado. Para que o agricultor brasileiro, o produtor de leite brasileiro, tenha, sim, condições de se recuperar e não tenha essa concorrência desleal batendo na porta dele todos os dias, que em muitos casos acabou inviabilizando a produção leiteira brasileira.
7: O relator da proposta na comissão, deputado Domingos Sávio, do PL Mineiro, também afirma que a medida busca proteger o mercado interno de práticas desleais de comércio. Segundo o parlamentar, a preferência pela utilização de leite nacional não configura discriminação arbitrária, representa apenas um instrumento legítimo de política pública voltada à proteção da cadeia produtiva do país. Domingos Sávio sustenta ainda que a norma não proíbe a importação do produto, somente busca restaurar um mínimo de isonomia entre o produtor nacional de leite e o produto reconstituído a partir de matéria-prima importada e

0: HIV, com apenas duas injeções anuais, é defendido por especialistas e pela sociedade civil como a principal solução para reduzir o estigma e o abandono da prevenção diária em comprimidos. Embora o lenacapavir já tenha o registro na Anvisa, ele ainda não está disponível no SUS. O medicamento passa agora por uma fase de definição de preço pela Câmara de Regulação do Mercado de Medicamentos. Somente após essa etapa é que o CONITEC, Comissão Nacional de Incorporação de Tecnologias no SUS, avaliará se o custo-benefício permite a oferta gratuita na rede pública. Coordenadora da mesa, a deputada Duda Salabert, do PSOL de Minas Gerais, ressaltou que a atualização das tecnologias de prevenção é fundamental para atender as populações mais vulneráveis de forma digna. A parlamentar é autora de um projeto de lei que declara o medicamento como de interesse público, passo que pode facilitar uma futura quebra de patente.
1: Nós não queremos um SUS refém do mercado. Nós queremos lenacapavir no SUS e queremos vida acima das patentes.
0: O debate foi encerrado com a cobrança de que o governo federal defina uma estratégia clara para garantir o acesso ao lenacapavir antes da Conferência Internacional de AIDS, que acontecerá no Brasil em julho. Da Rádio Câmara de Brasília, Emanuele Brasil.
2: Direitos Humanos.
3: O projeto cria sala exclusiva nas perícias médicas ligadas aos estados para atendimento de crianças e adolescentes.
4: O repórter José Carlos Oliveira tem mais dados sobre a proposta.
5: Em fase final de análise na Câmara dos Deputados, o projeto de lei cria sala exclusiva nos institutos médico-legais para atender crianças e adolescentes vítimas de violência. A proposta do deputado Marcos Pollon, do PL do Mato Grosso do Sul, já passou pelas comissões de segurança pública e de previdência. Resta apenas a aprovação da Comissão de Constituição e Justiça para o texto seguir diretamente para a análise do Senado. A relatora, deputada Daniela do Vaguinho, do Rio de Janeiro, explica o principal objetivo da proposta.
6: O projeto enfrenta um problema muito grave, a revitimização. Hoje, muitas crianças e adolescentes vítimas de violência precisam passar por perícias em ambientes comuns dos IMEDs, dividindo espaço com adultos, inclusive suspeitos e pessoas em situações graves, o que é totalmente inadequado. Isso aumenta o trauma.
5: O texto prevê que os IMLs destinem locais exclusivos para esses jovens sem risco de exposição a situações intimidantes ou vexatórias durante o processo judicial. Daniela do Vaguinho ressalta que as secretarias estaduais de segurança pública e as polícias civis terão prazo de 2 meses para cumprir a regra a partir da transformação da medida em lei.
6: O que buscamos é garantir proteção, respeito e cuidado nesse momento tão delicado. São mudanças simples, mas muito significativas. Uma sala exclusiva rompe com a lógica atual dos IMLs, garante privacidade, evita o contato com adultos e suspeitos e, com um espaço adequado e equipe preparada, a escuta é mais segura, o exame é mais cuidadoso e a prova mais qualificada.
5: A proposta segue diretrizes da Constituição e do Estatuto da Criança e do Adolescente quanto à proteção desses jovens diante de todas as formas de negligência, violência e opressão. Da Rádio Câmara de Brasília, José Carlos Oliveira.
2: Saúde.
3: A Câmara aprovou prioridade de atendimento no SUS para mulheres que sofreram perda gestacional. Entenda a medida com a repórter Sofia Peçanha.
7: A Comissão de Constituição e Justiça aprovou o projeto que garante prioridade de atendimento psicológico e social pelo Sistema Único de Saúde, o SUS, para mulheres que sofreram aborto espontâneo, óbito fetal ou perinatal. O aborto espontâneo ocorre quando a gestação é interrompida de forma natural. O óbito fetal ocorre quando o bebê morre ainda durante a gravidez. E o óbito perinatal envolve mortes registradas no fim da gestação ou nos primeiros dias após o nascimento. O texto aprovado altera a Lei Orgânica de Saúde, além de reunir outros 5 projetos que estavam sendo analisados em conjunto e que tratavam da humanização do luto parental, do atendimento especializado no SUS e da adoção de protocolos específicos para esses momentos por hospitais públicos e privados. A relatora das propostas nas comissões de Previdência e de Constituição e Justiça, a deputada Cristone Nieto, do PL do Rio de Janeiro, destacou que os serviços de saúde devem estar atentos para o sofrimento das mulheres cuja gravidez resultou em óbito do bebê.
8: Desse modo, resta mais que evidente a necessidade que haja acompanhamento profissional dessa gestante, a fim de que o luto, o sentimento de perda enfrentado por elas, seja devidamente conduzido.
7: Entre as medidas previstas estão:

0: prioridade de atendimento psicológico, acompanhamento multiprofissional, separação de alas hospitalares para mães que sofreram perda gestacional e possibilidade de registro do nome escolhido pelos pais para bebês natimortos na sessão de óbito. Segundo o parecer aprovado, a proposta busca estabelecer diretrizes gerais de acolhimento e humanização no atendimento às famílias, sem detalhar procedimentos específicos em lei. O projeto também prevê medidas para evitar constrangimentos às mães em situação de luto durante a internação hospitalar, além de ações de orientação e capacitação de profissionais de saúde. Segundo a deputada Cristonieto, a proposta tem impacto direto no processo de recuperação emocional das famílias.
1: São medidas que, inclusive, levam em conta o tratamento respeitoso para com a família e, principalmente, para com a mãe, já que seu efeito também tem natureza psicologicamente benéfica e integrativa.
0: O projeto que garante prioridade no SUS para mulheres que sofreram perda gestacional será analisado agora pelo Senado. Da Rádio Câmara de Brasília, Sofia Peçanha.
2: Homenagem.
3: Paulo Teixeira, do PT de São Paulo, homenageia Valmir Rodrigues Chaves, conhecido como Bill do MST, falecido em abril. O deputado registra que a liderança popular contribuiu para a organização de trabalhadores do campo, assentamentos, cooperativas e comunidades rurais.
4: Termina agora o Jornal Câmara dos Deputados, produzido pela Rádio Câmara, com trabalhos técnicos de Wellington Teles e apresentação de Val Monteiro e Márcio Aquilissardi. Uma boa noite para você.
3: A Voz do Brasil volta amanhã. Boa noite.
2: 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Boa noite.

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4: Você sabia?
5: Falamos agora sobre as sete maravilhas do mundo moderno. Chichen Itza foi uma das maiores cidades maias do México, famosa pela pirâmide de Kukulcán, que funcionava como um calendário solar com 365 degraus. Durante os equinócios, as sombras criam a ilusão de uma serpente descendo a escadaria, mostrando o incrível conhecimento astronômico dos maias. O sítio arqueológico inclui templos, observatórios e campos de jogos, revelando uma cultura rica e sofisticada, que floresceu entre os séculos 9 e 13.
4: E essa informação, você já sabia?
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6: 10 horas.
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1: 10 e 14.
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4: 10:34.
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4: 10:39.
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0: Valeu, galera!
1: Valeu, pessoal!
2: Obrigado, gente.
1: Valeu, Zé Henrique, Gabriel.
2: Obrigado,
1: mas vocês já são consagrados, mas a gente tá torcendo que esse trabalho, esse projeto seja muito mais sucesso ainda. Valeu, moçada!
3: Obrigado, Solimões!
2: Obrigado, Solimões!
0: Valeu, gente! Valeu!
2: Uma salva de palmas, gente!
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1: 10:53.
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3: 11:11.
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1: 11:28.
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6: 11:33.
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1: 11:50.
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3: 11:58.
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1: César Menotti e Fabiano, essa nossa vida de cantor é uma vida de tropeiro.
2: É isso mesmo, Joca Martins. E vamos tropeando canções por essa vida.

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4: Meia-noite e 30.
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3: Meia-noite 56.
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0: compadre, sim. Viu o comentário que tá dando essa morena, hein? Opa. Que de hora em hora ela tá saindo lá pra fora.
1: Eu acho que vai representar só o Marco.
0: Será?
1: É.
0: Oh, essa morena é rebocada de quê mesmo?
1: Ela é linda, rebocada de feijão. Vamos aplaudir a morena, vamos ver a morena.
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4: 1h29.
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1: Vale, sedezinho, barbadinha, plambinha. Vale.

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1: Joga a mão pra cima assim, vai.

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1: E eu gosto mesmo. Vanir Machado e os Novos Garotos. E eu é que gosto.

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3: 2:02.
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1: Olha, nem dormindo consigo te esquecer, viu, Bruno?
2: Tá assim?
1: Desse jeito. Ai.
3: Essa a gente cantou muito no boteco por aí.
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2: 2h34.
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2: 2h48.
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0: 13 e 1.
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1: Um beijo, gente. Estarei vindo aqui no cabaré. No primeiro cabaré que podemos fazer outra coisa. Vamos fazer muitos outros, se Deus quiser.

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5: 3h32.
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1: 3h46.
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0: dito popular, sempre ouvi falar que homens não devem chorar.
1: Quatro e cinco.
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0: Rezemos com devoção a coroa das sete dores da Virgem Maria. Em nome do Pai, do Filho e do Espírito Santo. Amém. Nós vos louvamos e vos bendizemos, Senhor, porque associastes a Virgem Maria à obra da salvação. Contemplamos a vossa dor, ó Maria, para seguir-vos no caminho da fé. Creio em Deus Pai Todo-Poderoso, Criador do céu e da terra, e em Jesus Cristo, seu único Filho, nosso Senhor, que foi concebido pelo poder do Espírito Santo. Nasceu da Virgem Maria, padeceu sob Pôncio Pilatos, foi crucificado, morto e sepultado, desceu à mansão dos mortos, ressuscitou ao terceiro dia, subiu aos céus, está sentado à direita de Deus Pai Todo-Poderoso, de onde há de vir julgar os vivos e os mortos. Creio no Espírito Santo, na Santa Igreja Católica, na comunhão dos santos, na remissão dos pecados, na ressurreição da carne. Amém.
1: Pai nosso que estás no céu, santificado seja o vosso nome. Venha a nós ao vosso reino. Seja feita a vossa vontade, assim na terra como no céu. O pão nosso de cada dia nos dai hoje. Perdoai as nossas ofensas, assim como nós perdoamos a quem nos tenha ofendido. E não nos deixeis cair em tentação,

0: acharam, voltaram a Jerusalém à procura dele. Lucas capítulo 2, versículo 43 a 45.
1: Pai nosso que estás no céu, santificado seja o vosso nome. Venha a nós ao vosso reino. Seja feita a vossa vontade, assim na terra como no céu. O pão nosso de cada dia nos dai hoje. Perdoai as nossas ofensas, assim como nós perdoamos a quem nos tenha ofendido. E não nos deixeis cair em tentação, mas livrai-nos do mal. Amém.
2: Ave Maria, cheia de graça, o Senhor é convosco, bendita sois vós entre as mulheres, bendito é o fruto em vosso ventre, Jesus. Santa Maria, Mãe de Deus, rogai por nós, os pecadores, agora e na hora da nossa morte. Amém. Ave Maria, cheia de graça, o Senhor é convosco, bendita sois vós entre as mulheres, bendito é o fruto em vosso ventre, Jesus. Santa Maria, Mãe de Deus, rogai por nós, os pecadores, agora e na hora da nossa morte. Amém. Ave Maria, cheia de graça, o Senhor é convosco, bendita sois vós entre as mulheres, bendito é o fruto em vosso ventre, Jesus. Santa Maria, Mãe de Deus, rogai por nós, os pecadores, agora e na hora da nossa morte. Amém. Ave Maria, cheia de graça, o Senhor é convosco, bendita sois vós entre as mulheres, bendito é o fruto em vosso ventre, Jesus. Santa Maria, Mãe de Deus, rogai por nós, os pecadores, agora e na hora da nossa morte. Amém. Ave Maria, cheia de graça, o Senhor é convosco, bendita sois vós entre as mulheres, bendito é o fruto em vosso ventre, Jesus. Santa Maria, Mãe de Deus, rogai por nós, os pecadores, agora e na hora da nossa morte. Amém. Ave Maria, cheia de graça, o Senhor é convosco, bendita sois vós entre as mulheres, bendito é o fruto em vosso ventre, Jesus. Santa Maria, Mãe de Deus, rogai por nós, os pecadores, agora e na hora da nossa morte. Amém. Ave Maria, cheia de graça, o Senhor é convosco, bendita sois vós entre as mulheres, bendito é o fruto em vosso ventre, Jesus. Santa Maria, Mãe de Deus, rogai por nós, os pecadores, agora e na hora da nossa morte. Amém.
0: Quarta dor. Maria encontra-se com Jesus a caminho do Calvário. Ao conduzir Jesus, lançaram-lhe mão de um certo Simão de Cirene, que vinha do campo, e o encarregaram de levar a cruz atrás de Jesus. Seguia-o grande multidão de povo e de mulheres que batiam no peito e o lamentavam. Lucas, capítulo 23, a 26 e 27.
1: Pai nosso que estás no céu, santificado seja o vosso nome. Venha a nós ao vosso reino. Seja feita a vossa vontade, assim na terra como no céu. O pão nosso de cada dia nos dai hoje. Perdoai as nossas ofensas, assim como nós perdoamos a quem nos tenha ofendido. E não nos deixeis cair em tentação, mas livrai-nos do mal. Amém.
2: Ave Maria, cheia de graça, o Senhor é convosco. Bendita sois vós entre as mulheres. Bendito é o fruto em vosso ventre, Jesus. Santa Maria, Mãe de Deus, rogai por nós, os pecadores, agora e na hora da nossa morte. Amém. Ave Maria, cheia de graça, o Senhor é convosco. Bendita sois vós entre as mulheres. Bendito é o fruto em vosso ventre, Jesus. Santa Maria, Mãe de Deus, rogai por nós, os pecadores, agora e na hora da nossa morte. Amém. Ave Maria, cheia de graça, o Senhor é convosco. Bendita sois vós entre as mulheres. Bendito é o fruto em vosso ventre, Jesus. Santa Maria, Mãe de Deus, rogai por nós, os pecadores, agora e na hora da nossa morte. Amém. Ave Maria, cheia de graça, o Senhor é convosco. Bendita sois vós entre as mulheres. Bendito é o fruto em vosso ventre, Jesus. Santa Maria, Mãe de Deus, rogai por nós, os pecadores, agora e na hora da nossa morte. Amém. Ave Maria, cheia de graça, o Senhor é convosco. Bendita sois vós entre as mulheres. Bendito é o fruto em vosso ventre, Jesus. Santa Maria, Mãe de Deus, rogai por nós, os pecadores, agora e na hora da nossa morte. Amém. Ave Maria, cheia de graça, o Senhor é convosco. Bendita sois vós entre as mulheres. Bendito é o fruto em vosso ventre, Jesus. Santa Maria, Mãe de Deus, rogai por nós, os pecadores, agora e na hora da nossa morte. Amém. Ave Maria, cheia de graça, o Senhor é convosco. Bendita sois vós entre as mulheres. Bendito é o fruto em vosso ventre, Jesus. Santa Maria, Mãe de Deus, rogai por nós, os pecadores, agora e na hora da nossa morte. Amém.
0: Quinta dor. Maria permanece junto à cruz do seu filho. Junto à cruz de Jesus estavam de pé sua mãe, a irmã de sua mãe, Maria de Cleófas, e Maria Madalena. Vendo a mãe e perto dela, o discípulo a quem amava disse para Jesus, a mãe: Mulher, eis aí o teu filho. Depois disse para o discípulo: Eis aí a tua mãe. João, capítulo 19, 15 a 27.
1: Pai nosso que estás no céu, santificado seja o vosso nome. venha a nós ao vosso reino, seja feita a vossa vontade, assim na terra como no céu. O pão nosso de cada dia nos dai hoje, perdoai as nossas ofensas, assim como nós perdoamos a quem nos tenha ofendido, e não nos deixeis cair em tentação, mas livrai-nos do mal. Amém.
2: Ave Maria, cheia de graça, o Senhor é convosco, bendita sois vós entre as mulheres, bendito é o fruto em vosso ventre, Jesus. Santa Maria, Mãe de Deus, rogai por nós, os pecadores, agora e na hora da nossa morte. Amém. Ave Maria, cheia de graça, o Senhor é convosco, bendita sois vós entre as mulheres, bendito é o fruto em vosso ventre, Jesus. Santa Maria, Mãe de Deus, rogai por nós, os pecadores, agora e na hora da nossa morte. Amém. Ave Maria, cheia de graça, o Senhor é convosco, bendita sois vós entre as mulheres, bendito é o fruto em vosso ventre, Jesus. Santa Maria, Mãe de Deus, rogai por nós, os pecadores, agora e na hora da nossa morte. Amém. Ave Maria, cheia de graça, o Senhor é convosco, bendita sois vós entre as mulheres, bendito é o fruto em vosso ventre, Jesus. Santa Maria, Mãe de Deus, rogai por nós, os pecadores, agora e na hora da nossa morte. Amém. Ave Maria, cheia de graça, o Senhor é convosco, bendita sois vós entre as mulheres, bendito é o fruto em vosso ventre, Jesus. Santa Maria, Mãe de Deus, rogai por nós, os pecadores, agora e na hora da nossa morte. Amém. Ave Maria, cheia de graça, o Senhor é convosco, bendita sois vós entre as mulheres, bendito é o fruto em vosso ventre, Jesus. Santa Maria, Mãe de Deus, rogai por nós, os pecadores, agora e na hora da nossa morte. Amém. Ave Maria, cheia de graça, o Senhor é convosco, bendita sois vós entre as mulheres, bendito é o fruto em vosso ventre, Jesus. Santa Maria, Mãe de Deus, rogai por nós, os pecadores, agora e na hora da nossa morte. Amém.
0: Sexta dor. Maria recebe nos braços o corpo de Jesus deposto da cruz. Chegada a tarde, porque era dia da preparação, isto é, a véspera de sábado, veio José de Arimateia, entrou decidido na casa de Pilatos e pediu o corpo de Jesus. Pilatos, então, deu o cadáver a José, que o retirou da cruz. Mateus 15:42.
1: Pai nosso que estás no céu, santificado seja o vosso nome. Venha a nós ao vosso reino. Seja feita a vossa vontade, assim na terra como no céu. O pão nosso de cada dia nos dai hoje. Perdoai as nossas ofensas, assim como nós perdoamos a quem nos tenha ofendido. E não nos deixeis cair em tentação, mas livrai-nos do mal. Amém.
2: Ave Maria, cheia de graça, o Senhor é convosco. Bendita sois vós entre as mulheres. Bendito é o fruto em vosso ventre, Jesus. Santa Maria, Mãe de Deus, rogai por nós, os pecadores, agora e na hora da nossa morte. Amém. Ave Maria, cheia de graça, o Senhor é convosco. Bendita sois vós entre as mulheres. Bendito é o fruto em vosso ventre, Jesus. Santa Maria, Mãe de Deus, rogai por nós, os pecadores, agora e na hora da nossa morte. Amém. Ave Maria, cheia de graça, o Senhor é convosco. Bendita sois vós entre as mulheres. Bendito é o fruto em vosso ventre, Jesus. Santa Maria, Mãe de Deus, rogai por nós, os pecadores, agora e na hora da nossa morte. Amém. Ave Maria, cheia de graça, o Senhor é convosco. Bendita sois vós entre as mulheres. Bendito é o fruto em vosso ventre, Jesus. Santa Maria, Mãe de Deus, rogai por nós, os pecadores, agora e na hora da nossa morte. Amém. Ave Maria, cheia de graça, o Senhor é convosco. Bendita sois vós entre as mulheres. Bendito é o fruto em vosso ventre, Jesus. Santa Maria, Mãe de Deus, rogai por nós, os pecadores, agora e na hora da nossa morte. Amém. Ave Maria, cheia de graça, o Senhor é convosco. Bendita sois vós entre as mulheres. Bendito é o fruto em vosso ventre, Jesus. Santa Maria, Mãe de Deus, rogai por nós, os pecadores, agora e na hora da nossa morte. Amém. Ave Maria, cheia de graça, o Senhor é convosco. Bendita sois vós entre as mulheres. Bendito é o fruto em vosso ventre, Jesus. Santa Maria, Mãe de Deus, rogai por nós, os pecadores, agora e na hora da nossa morte. Amém.
0: Sétima dor. Maria leva ao sepulcro o corpo de Jesus à espera da ressurreição. Os discípulos tiraram o corpo de Jesus e envolveram em faixas de linho com aromas, conforme era o costume de sepultar os judeus. Havia perto do local onde fica crucificado um jardim. E no jardim, um sepulcro novo, onde ninguém ainda fora depositado. Foi ali que puseram Jesus. João, versículo 9, capítulos 40 a 42.
1: Pai nosso que estás no céu, santificado seja o vosso nome. Venha a nós ao vosso reino. Seja feita a vossa vontade, assim na terra como no céu. O pão nosso de cada dia nos dai hoje. Perdoai perdoai as nossas ofensas, assim como nós perdoamos a quem nos tenha ofendido. E não nos deixeis cair em tentação, mas livrai-nos do mal. Amém.
2: Ave Maria, cheia de graça, o Senhor é convosco. Bendita sois vós entre as mulheres, bendito é o fruto em vosso ventre, Jesus. Santa Maria, Mãe de Deus, rogai por nós, os pecadores, agora e na hora da nossa morte. Amém. Ave Maria, cheia de graça, o Senhor é convosco. Bendita sois vós entre as mulheres, bendito é o fruto em vosso ventre, Jesus. Santa Maria, Mãe de Deus, rogai por nós, os pecadores, agora e na hora da nossa morte. Amém. Ave Maria, cheia de graça, o Senhor é convosco. Bendita sois vós entre as mulheres, bendito é o fruto em vosso ventre, Jesus. Santa Maria, Mãe de Deus, rogai por nós, os pecadores, agora e na hora da nossa morte. Amém. Ave Maria, cheia de graça, o Senhor é convosco. Bendita sois vós entre as mulheres, bendito é o fruto em vosso ventre, Jesus. Santa Maria, Mãe de Deus, rogai por nós, os pecadores, agora e na hora da nossa morte. Amém. Ave Maria, cheia de graça, o Senhor é convosco. Bendita sois vós entre as mulheres, bendito é o fruto em vosso ventre, Jesus. Santa Maria, Mãe de Deus, rogai por nós, os pecadores, agora e na hora da nossa morte. Amém. Ave Maria, cheia de graça, o Senhor é convosco. Bendita sois vós entre as mulheres, bendito é o fruto em vosso ventre, Jesus. Santa Maria, Mãe de Deus, rogai por nós, os pecadores, agora e na hora da nossa morte. Amém. Ave Maria, cheia de graça, o Senhor é convosco. Bendita sois vós entre as mulheres, bendito é o fruto em vosso ventre, Jesus. Santa Maria, Mãe de Deus, rogai por nós, os pecadores, agora e na hora da nossa morte. Amém.
3: Oração final. Nós vos louvamos, Santa Maria, Mãe fiel junto à cruz do Filho. Bendita sois vós, Rainha dos Mártires, associada à paixão de Cristo. Vós tornastes nossa mãe, sinal de esperança em nosso caminho. Amém. Ladainha de Nossa Senhora das Dores, Senhor, tende piedade de nós. Senhor, tende piedade de nós. Cristo, tende piedade de nós. Cristo, tende piedade de nós. Jesus Cristo, ouvi-nos. Jesus Cristo, atendei-nos. Deus Pai, que estais no céu, tende piedade de nós. Deus Filho, Redentor do mundo, tende piedade de nós. Espírito Santo, Paráclito, tende piedade de nós. Trindade Santa, que sois um só Deus, tende piedade de nós. Mãe de Jesus crucificado, rogai por nós. Mãe do coração transpassado, rogai por nós. Mãe do Cristo Redentor, rogai por nós. Mãe dos discípulos de Jesus, rogai por nós. Mãe dos redimidos, rogai por nós. Mãe dos viventes, rogai por nós. Virgem obediente, rogai por nós. Virgem oferente, rogai por nós. Virgem fiel, rogai por nós. Virgem do silêncio, rogai por nós. Virgem da espera, rogai por nós. Virgem da Páscoa, rogai por nós. Virgem da Ressurreição, rogai por nós. Mulher que sofreu o exílio, rogai por nós. Mulher forte, rogai por nós. Mulher corajosa, rogai por nós. Mulher do sofrimento, rogai por nós. Mulher da nova aliança, rogai por nós. Mulher da esperança, rogai por nós. Nova Eva, rogai por nós. Cooperadora na salvação, rogai por nós. Serva da reconciliação, rogai por nós. Defesa dos inocentes, rogai por nós. Coragem dos perseguidos, rogai por nós. Fortaleza dos oprimidos, rogai por nós. Esperança dos pecadores, rogai por nós. Consolação dos aflitos, rogai por nós. Refúgio dos marginalizados, rogai por nós. Conforto dos exilados, rogai por nós. Sustento dos fracos, rogai por nós. Alívio dos enfermos, rogai por nós. Cordeiro de Deus, que tirais os pecados do mundo, perdoai-nos, Senhor. Cordeiro de Deus, que tirais o pecado do mundo, ouvi-nos, Senhor. Cordeiro de Deus, que tirais o pecado do mundo, tende piedade de nós. Oremos. Ó Deus, quisestes que a vida da Virgem Maria fosse marcada pelo mistério da dor. Concedei-nos, vos pedimos, percorrer a seu lado o caminho da fé e unir nossos sofrimentos à paixão de Cristo para nos tornarmos instrumentos de graça e salvação. Protege-nos, Santa Maria e Benigna, e nos acompanhe pelos caminhos da vida. Amém.

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3: 5:19 aqui em Turvo.
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2: Temperatura.
3: Muito bem, Turvo e região, 11 graus.
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Oi, cheguei naquele clima quente do encontro alegre de todas as manhãs. Paz, alegria, saúde, muita alegria para você e toda a família. Alô, minha gente, um abraço, nosso carinho. Nosso bom dia a toda a família, nossos amigos, gente em toda a região que prestigia e nos dá alegria, o prazer de estar no aconchego da Rádio Imigrantes na sintonia 94.1 de todas as manhãs, de segunda a sexta-feira. E hoje sexto novamente, minha gente. 17 de julho, é 11 graus é a temperatura. Alô, minha gente, que bom, a nossa alegria, o nosso prazer é estar juntamente com a sua família, com você que desperta na madrugada, faz tempinho, tá aí acompanhando a programação da Imigrantes, muita gente despertando agora também, ligando seu radinho, que bom, até às 6h30, você tem aí na programação da Imigrantes, o programa Alvorada Sertaneja. Apresentação do seu amigo da madrugada, Edson Cardoso. 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Beleza, minha gente, que bom. É muito bom estar aí no aconchego da sua companhia, onde você vai despertando, ligando seu radinho. Olha, até às 6h30, combinado? Uma boa música, boas músicas para você. Música sertaneja, gaúcha, música italiana também, para a família italiana de Turvo e região. Muito bem, iniciando a parte musical do programa, Liu Léo, Berrante de Ouro. Zezé de Camargo e Luciano, Diz Pro Meu Olhar, e os Serranos, Abre o Fole, Tio Bilia. Agora 7 horas, credo, agora 5 horas, mais 28 minutos. Um abraço, obrigado e bom dia!

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Alô, alô, alô, meu povo, alô, gente amiga em toda a região. Pessoal despertando, ligando seu radinho. Daí, Imigrantes, claro, 94.1. A sua emissora, a emissora que você liga sempre na madrugada, ao despertar. Escolheu a Imigrantes FM como sua companheira na madrugada e com certeza o dia inteiro na programação nossa da Imigrantes FM. Agora 5 horas 43 minutos, gente. 11 graus é a temperatura. O encontro é aquele gostoso da madrugada. E mais um final de semana chegando, hoje é sexta-feira. Beleza, beleza, minha gente, que bom, tá aí. Olha, Christian Ralph e Camisa Manchada, grupo Folclore e Fiori Alpine, música italiana, família italiana, também é nossa homenagem, nosso carinho especial a toda a família italiana em toda a região, nos dando o prazer da sintonia. E depois o Moreno e Moreninho, atendendo aí o pedido do Adão Pinto, Morro da Prefeitura. O Adão pediu aí João Boiadeiro para o Bino Polaco. Alô, Bino! Homenageado no programa. O Vinícius Carabelotti também. Alô, Vinícius, a família também. Obrigado, a esposa. Enfim, toda a família do Adão Pinto, para nós aqui da emissora também e a todos que acompanham o nosso programa, o Moreno e Moreninho João Boiadeiro. Um abraço, obrigado, então, a todos vocês que sempre prestigiam a programação da Imigrantes FM. Tá aqui então, Christian Ralph, Camisa Manchada, música italiana e o Moreno e Moreninho. Bom dia!

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3: Agora 6 minutos para as 6 horas.
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3: Olha, 11 graus é a temperatura aqui em Turvo.
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0: Legal, legal, minha gente. Oi, alô, você do outro lado do radinho. Tô falando com esse povão, essa massa sertaneja, pessoal que desperta na madrugada, muita gente se preparando, saindo pro trabalho, estão aí acompanhando nosso programa. Um abraço, minha gente. Obrigado aí a toda a família na região sul catarinense. É a música sertaneja fazendo sucesso na programação da Imigrantes FM. Bom dia!
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0: 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Alô, minha gente, sexto, sexta-feira. Tá chegando o final de semana. Alô, minha gente. Aquele abraço, obrigado, bom dia a toda a família, companheiros, companheiras, sempre nos dando a alegria, o prazer, a sua sintonia, o que queremos sempre na madrugada.

Um abraço, obrigado, bom dia para a senhora, toda a família, nossos amigos em toda a região. Chitãozinho, Chororó, Colheita do Milho, Tonico e Tinoco, adeus, Morena, adeus. Os Monarcas, Brasil de Bombacha. Um abraço, obrigado e bom dia.

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6: 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Mandando um abraço para o Sidney Antonin, lá no Timbé do Sul, telefonou, diz, ele está tomando um cafezinho e acompanhando aí a programação da Imigrantes. Alô, Sidney, um abraço, obrigado, povão aí de Timbé do Sul também, onde a Imigrantes tem uma grande audiência. Um abraço, obrigado e bom dia. César e Paulinho, Encantos da Natureza. Gildo de Freitas, História dos Passarinhos, e Adriano Mendes, pelo Duro e Bombachudo. Um abraço, obrigado e bom dia.

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3: Muito bem, condições do tempo. O tempo é bom em Turvo e região sul.
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3: Beleza, minha gente? Olha, daqui a pouquinho, dentro de instantes, né, o programa Mensagem Libertadora. É um momento de oração, de reflexão. Após vem o Moro Café com Notícias e o Flávio Pescador, Bom Dia, Imigrantes. Um abraço, minha gente. Obrigado à família, amigos, companheiros, companheiras. Sempre nos dando o carinho, a sintonia, vão despertando, ligando seu radinho na Imigrantes, acompanhando aí a nossa programação da madrugada de segunda a sexta-feira. Chitãozinho Chororó, Vida pelo Avesso, Rick Renner, Casa de Caboclo. Um abraço, obrigado e bom dia.

Pois bem, minha gente, chegamos aí no final do programa Alvorada Sertaneja, programa para hoje, sexta-feira. Amanhã tem o Sabadão Sabadão, com muita música aí na madrugada, e o Domingão Legal também, música gaúcha, muita animação na programação de final de semana na sua Imigrantes FM 94.1. 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Apresentação de Edson Cardoso. Gente, muito obrigado, um abraço, tenham todos um bom dia, bom final de semana, e segunda-feira a gente combina um encontro às 5:30 da manhã no programa Bem Sertanejo. Bom dia e até lá.

0: Agora estamos com 6 horas 38 minutos e meio. Agora com o Frei Moisés, o programa Mensagem Libertadora. Nosso momento de oração, de reflexão. Frei, bom dia.
1: Bom dia, senhor Edson. Bom dia também a todos que nos acompanham nesta manhã de sexta-feira. Hoje amanhecemos com um pouquinho mais de calor, né? Temos aí a previsão que ao longo do dia também vamos esquentando, vamos tendo, né, um pouco mais de calor nesse final de semana. É sempre uma alegria podermos estar com vocês, sempre uma alegria podermos juntos meditar a palavra de Deus, iniciarmos a nossa manhã com a nossa oração e o nosso momento de reflexão por meio do programa Mensagem Libertadora. E como de costume, iniciamos então rezando juntos a oração do Ângelus. O anjo do Senhor anunciou a Maria.
0: E ela concebeu do Espírito Santo.
1: Ave Maria, cheia de graça, o Senhor é convosco. Bendita sois vós entre as mulheres. E bendito é o fruto do vosso ventre, Jesus.
0: Santa Maria, Mãe de Deus, rogai por nós, pecadores, agora e na hora de nossa morte. Amém.
1: Eis aqui a serva do Senhor.
0: Faça-se em mim segundo a sua palavra.
1: Ave Maria, cheia de graça, o Senhor é convosco. Bendita sois vós entre as mulheres. E bendito é o fruto do vosso ventre, Jesus.
0: Santa Maria, Mãe de Deus, rogai por nós, pecadores, agora e na hora de nossa morte. Amém.
1: E o Verbo se fez carne.
0: E habitou entre nós.
1: Ave Maria, cheia de graça, o Senhor é convosco, bendita sois vós entre as mulheres, e bendito é o fruto do vosso ventre, Jesus.
0: Santa Maria, Mãe de Deus, rogai por nós, pecadores, agora e na hora de nossa morte. Amém.
1: Rogai por nós, Santa Mãe de Deus,
0: para que sejamos dignos das promessas de Cristo.
1: Oremos. Derramai, ó Deus, a vossa graça em nossos corações, para que, conhecendo pela mensagem do anjo a encarnação do vosso Filho, cheguemos por sua paixão e cruz à glória da ressurreição. Por Cristo nosso Senhor.
0: Amém. O Frei, temos alguns pedidos de bênção. Bênção para o Adão Pinto, Moura, Prefeitura, Família. Também uma bênção para a Dona Iede Sartor. Bênção para ela, para toda a sua família. Ainda para o Paulo Noermo, o Sidney Antonin, de Timbé do Sul. Uma bênção para a Dona Assunta também, que sempre acompanha o programa. Para ela, saúde, bênção para toda a família. E uma bênção para os pais Mário Bis e Maria Tomasi Bis, que hoje, dia 17, comemora o casal 50 anos de casados, a pedido da filha Alessandra e toda a sua família.
1: Estão pedindo ao Senhor que abençoe a vida de cada um desses nossos irmãos e irmãs. Rezemos. O Senhor te abençoe e te guarde. O Senhor te mostre a sua face e conceda-te sua graça. O Senhor volva o seu rosto para ti e te dê a paz.
0: Amém.

0: E vamos juntos, então, nesta sexta-feira, meditar a Palavra de Deus. Hoje a Igreja nos recorda o bem-aventurado Inácio de Azevedo, presbítero, e seus companheiros mártires. Inácio, então, que nasceu em Portugal no ano de 1526, foi ordenado sacerdote jesuíta, exerceu sua missão aqui no Brasil e mais tarde voltou ao seu país recrutando outros missionários e assim com 39 companheiros empreendeu a viagem de retorno ao Brasil. No entanto, esta viagem foi interrompida nas Ilhas Canárias quando eles foram atacados por corsários anticatólicos e cruelmente degolados no ano de 1570. E hoje nós lemos o evangelista São Mateus no capítulo 12, versículos do 1 ao 8. O Senhor esteja convosco.
1: Ele está no meio de nós.
0: Proclamação do Evangelho de Jesus Cristo segundo Mateus.
1: Glória a vós, Senhor.
0: Naquele tempo, Jesus passou no meio de uma plantação num dia de sábado. Seus discípulos tinham fome e começaram a apanhar espigas para comer. Vendo isso, os fariseus disseram-lhe: "Olha, os teus discípulos estão fazendo o que não é permitido fazer em dia de sábado." Jesus respondeu-lhes: "Nunca lestes o que fez Davi quando ele e seus companheiros sentiram fome? Como entrou na casa de Deus e todos comeram os pães da oferenda, que nem a ele nem aos seus companheiros era permitido comer, mas unicamente aos sacerdotes? Ou nunca lestes na lei que em dia de sábado no templo, os sacerdotes violam o sábado sem contrair culpa alguma? Ora, eu vos digo, aqui está quem é maior do que o templo. Se tivesseis compreendido o que significa, quero a misericórdia e não o sacrifício, não teríeis condenado os inocentes. De fato, o Filho do Homem é Senhor do Sábado." Palavra da salvação.
1: Glória a vós, Senhor.
0: Nós vemos hoje esta cena dos discípulos de Jesus que estão apanhando as espigas pelo caminho para poder comer. E os fariseus então que questionam: "Olha, que os teus discípulos fazem aquilo que não é permitido fazer em dia de sábado." É interessante percebermos muito bem qual é a questão que é colocada aqui pelos fariseus. Eles não estão preocupados com o fato de estarem pegando espigas à beira do caminho, porque se tinha o costume, e era inclusive uma das regras das leis que Deus havia dado ao seu povo, que aquilo que era plantado à beira do caminho não era colhido, justamente para que servisse de sustento, de alimento para os passantes, uma vez que as viagens eram todas empreendidas a pé. Então, eles não estão roubando ao pegar as espigas da beira do caminho, mas estão realizando aquilo que era inclusive permitido pela lei judaica, justamente porque o que era plantado à beira do caminho servia de alimento para os passantes. A questão toda está, no entanto, no sábado. O sábado para o judeu era o dia do descanso, e era colocada tantas regras para que este descanso fosse cumprido, que muitas vezes as pessoas se tornavam escravas do sábado, do que realmente aproveitá-lo como um dia de descanso, como um dia de encontro com Deus. Hoje nós, católicos, guardamos o domingo, porque o domingo é o dia da ressurreição, é o dia que o Cristo ressuscitou, mas também temos o domingo como um dia de louvor a Deus e de descanso, de encontro com a família. Mas a questão aqui está no violar a lei do sábado. Eles não estavam preocupados se os discípulos estavam com fome. Eles não estavam preocupados se os discípulos tinham empreendido uma longa viagem no dia anterior, mas estavam preocupados porque a lei do sábado estava sendo violada. E é diante disso que o Senhor vem trazer esses dois exemplos que nos são colocados aqui hoje. Davi, que toma o pão oferecido no templo, que deveria servir de alimento unicamente aos sacerdotes. Os sacerdotes que, enquanto estão no templo, violam constantemente a lei do sábado, sem, no entanto, contrair nenhuma culpa. E os exemplos que Jesus nos traz é justamente para fazermos compreender duas situações. Primeiro que, quando nós queremos, nós damos um jeito de burlar a lei. Damos um jeito de mascarar as coisas. Mas o segundo é que a lei está a serviço do homem e não o homem a serviço da lei. Por isso que nós vemos então o Senhor que depois comenta: mas eu quero misericórdia, não sacrifício. De fato, o Filho do Homem é Senhor também do sábado. É esta forma então de poder nos fazer compreender que a lei está a serviço do homem, não o homem a serviço da lei. Então, de acordo com as necessidades, a necessidade humana deve ser colocada sempre em primeiro lugar. E nós compreendemos isso também na nossa vida de fé hoje. A igreja, ela tem as suas regras também, a igreja tem as suas leis. Não é o lugar onde tudo é permitido, como se tem esta ilusão da parte do povo. Mas eu devo decidir-me livremente por seguir essas regras. Eu devo decidir-me livremente por seguir estas leis, como sinal da minha fé, como sinal do meu compromisso com o Senhor. Mas ao mesmo tempo devo ter noção de que a lei não pode escravizar o ser humano. Não pode fazer menos as realidades humanas. E a igreja entende isso, tanto que muitas vezes temos a regra, mas nós temos a exceção. Basta pensarmos no jejum. Toda quarta-feira de cinzas, toda sexta-feira santa, nós somos convidados a fazer jejum e abstinência. Mas existem as exceções. Existem aqueles que possuem alguma doença, que não podem ficar muito tempo sem alimentar-se, a exemplo, a diabetes, que são isentos de fazer o jejum. A partir de uma certa idade, também temos a isenção de realizar o jejum, porque nós estamos aqui com as leis propositivas para conduzir o homem ao encontro com Deus, não para escravizá-lo, não para afastá-lo do seguimento de Cristo. Mas também nós devemos ter sempre presente que a vida cristã, ela não pode ser um simples cumprimento de regras. Faço isso, faço aquilo e estou salvo. Não, ela não é um simples cumprimento de regras. Mas a vida cristã deve ser, no nosso dia a dia, sinal da nossa fé. Sinal da nossa fé em nosso Senhor Jesus Cristo.

0: Então, vamos recordar os nossos compromissos. Hoje, dia 17, nós temos às 18 horas a missa na Capela do Seminário, depois às 19 horas a missa também aqui na Igreja Matriz. Neste final de semana, dia 18, nós temos às 9 horas os batizados aqui na Igreja Matriz, depois às 18 horas missa na Capela do Seminário, 19 horas missa na Igreja Matriz. E às 19h30 nós estaremos indo até o Morro Grande para fazer a missa de Santa Gertrudes. Dia 19, 8 horas, temos missa na Igreja Matriz. Às 9 horas na Capela São Peregrino. Também às 9 na Capela Nova Esperança. E às 19 horas, então, nós teremos missa na Igreja Matriz mais uma vez. Então, estes são os compromissos para este final de semana, para que nós possamos nos organizar também, possamos participar deste momento muito importante, que é a celebração da Eucaristia, centro da nossa vida cristã, centro da nossa vida de fé.
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0: Nós lhe convidamos nesse momento para que tenha junto de si o seu copo com água, para que nós possamos, então, clamar, pedir a bênção de Deus sobre esta água. A nossa proteção está no nome do Senhor,
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0: Oremos. Bendito sois, Senhor Deus Todo-Poderoso, que vos dignastes abençoar-nos em Cristo, água viva de nossa salvação, e reformar-nos interiormente. Concedei-nos, junto com a aspersão e o uso desta água, renovar a juventude de nossa alma e sempre poder caminhar na vida pela graça do Espírito Santo. Por Cristo nosso Senhor.
2: Amém.
0: E queremos mais uma vez agradecer a sua presença por nos ter acompanhado neste nosso momento de reflexão com a Palavra de Deus, de oração também no nosso programa Mensagem Libertadora. Que Deus possa abençoar a tua vida, possa abençoar a tua jornada, abençoar o teu trabalho no dia de hoje. E amanhã nós nos encontramos então mais uma vez para o nosso programa Mensagem Libertadora. Vamos clamar então a bênção de Deus sobre cada um de nós. O Senhor esteja convosco.
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0: E abençoe-vos Deus Todo-Poderoso, Pai e Filho e Espírito Santo.
2: Amém.
0: Um bom dia a cada um de vocês, que Deus te abençoe, que Deus abençoe a tua vida. Bom dia também, Senhor, ao Senhor Edson, que sempre nos acompanha no nosso programa Mensagem Libertadora.
2: Bom dia, Frei, bom dia a todos os ouvintes do programa.

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5: A Cefarma confirma, tempo bom em Turvo.
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Olá, bom dia, tudo bem, tudo tranquilo, tudo Imigrantes FM. Eu estou bem, você também, e nós estamos juntos agora aqui mais uma vez em 94,1. Em Turvo, pontualmente 7 horas pontualmente em Turvo. O tempo é bom. 10 graus e 3 décimos a temperatura, 1.012 hectopascais a pressão atmosférica, 89% a umidade relativa do ar, ventos sopram a 5 km horários, o nascer do sol está previsto para as 7 horas e 10 minutos e o pôr do sol para as 17 horas e 39 minutos. Para você e com você, estamos iniciando juntos agora com toda a equipe Imigrantes FMI, a edição de número 7004. Sexta-feira é inverno no Brasil, 17 de julho de 2026, do meu, do seu, do nosso Café com Notícias.

Hoje é o dia de proteção às florestas, é o dia mundial do emoji, é o dia do submarinista, é o dia do curupira. Amanhã, dia 18, dia mundial da escuta, o dia do trovador, o dia internacional de Nelson Mandela e o dia dos veteranos de guerra. Domingo, dia 19, será o dia da caridade, o dia nacional do futebol, o dia da junta comercial, o dia dos povos oprimidos, o dia do aniversário de emancipação político-administrativa de Praia Grande, o dia de mostrar a língua, também o dia da final da Copa do Mundo de 2026. Segunda-feira, dia 20, o dia internacional do amigo, o dia do tatuador, o dia internacional da lua, dia internacional do xadrez, o dia internacional da amizade, o dia pan-americano do engenheiro, o dia do pirulito, o dia do frentista de posto de gasolina, o dia nacional do biscoito, o dia da chegada do homem à lua e também o dia mundial do bolo. A todos os trovadores, parabéns, então, pela passagem do seu dia, que será comemorado amanhã, dia 18.

Às 7 horas e 3 minutos, a sexta-feira está iniciando com a informação de que vai acontecer na próxima sexta-feira, dia 24 de julho, mais uma edição do Jantar do Dia do Agricultor em Meleiro. A Administração Municipal de Meleiro está convidando toda a comunidade para prestigiar este momento especial de valorização dos agricultores do município. Os ingressos custam R$ 30,00 e poderão ser adquiridos na Secretaria Municipal de Agricultura, na Prefeitura Municipal de Meleiro e também com lideranças comunitárias. Participe dessa noite de confraternização e reconhecimento a quem faz a diferença no campo. Já que estamos falando em sexta-feira próxima, dia 24, também na próxima sexta-feira, dia 24, no Parque de Exposições Prefeito Willis Olivo, acontecerá mais uma mostra de vinho artesanal. Agora, sobre a coordenação do Rotary Club, que tem como presidente Cláudio Fischborne. Será uma espécie de confraternização de produtores de vinho aqui de Turvo, a Confraria do Vinho.

0: Tá bem, às 7 horas e 4 minutos, a sexta-feira inicia com a informação de que a Comissão de Constituição e Justiça da Câmara dos Deputados aprovou por unanimidade a admissibilidade da proposta de emenda à Constituição que torna imprescritível o crime de estupro contra menores de 12 anos. O texto de autoria da deputada Soraya Santos, do Partido Liberal, teve como relatora na Comissão de Constituição e Justiça a deputada federal Júlia Zanatta, do Partido Liberal de Santa Catarina. A decisão ocorre logo após a morte de uma bebê de apenas 10 meses no Ceará, vítima de violência sexual. Bem, às 7 horas e 5 minutos, a sexta-feira inicia com a informação de que inicialmente marcada para acontecer no dia 1º de agosto, conjuntamente com as convenções do PSD, MDB e União Brasil na Assembleia Legislativa, a convenção do Progressistas foi antecipada para o dia 31 de julho. A informação está sendo repassada às lideranças do partido e gerou especulações sobre o destino da sigla ainda incerto. O senador Espiridão Amin deseja a composição com o PSD e MDB, com ele sendo indicado a uma das vagas para o Senado. Entretanto, outro grupo formado pela maioria dos prefeitos e deputados deseja apoiar o Partido Liberal do governador Jorginho Melo, lançando a candidatura ao Senado de Amin de forma avulsa. A convenção do Partido Liberal, assim como a do PSD, acontece no dia 1º em São José. Ao antecipar a reunião, ficou a sinalização de que as duas possibilidades serão levadas para o voto dos convencionais. Como o partido oficializou uma federação com a União Brasil, há mais nuances que deverão ser observadas. Também esta sexta-feira inicia com a informação de que na sessão da última segunda-feira da Câmara de Vereadores de Turvo foi aprovado por unanimidade o projeto de lei 03/2026 de 11 de junho de 2026 que dispõe sobre denominação de rua no município de Turvo. Fica denominado de Rua Cândida Corde da Silva, a Rua 324, localizada no bairro São Luís, a Rua do Ginásio de Esportes. Familiares e amigos da senhora Cândida Corde da Silva, em memoriam, marcaram presença na sessão para prestigiar o ato e ouvirem a biografia de Dona Cândida, que foi contada pela sua neta, Estela Mares da Silva. Agora são 7 horas e 7 minutos. Eu confirmo. 7 horas e 7 minutos.
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0: Vamos manter então o nosso primeiro contato com a Camila Cardoso. Hoje, excepcionalmente, ela está com a previsão do tempo gravada. Então, vamos trazer os primeiros destaques da Camila Cardoso. 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Camila Cardoso, aqui em Turvo, neste momento, o tempo é bom. Temperatura marcando. Neste momento agora, Camila, estamos com 10 graus e 3 décimos, deu um ligeiro declínio, né? 1.013 hectopascais, a pressão atmosférica, com 88% a umidade relativa do ar. Vamos saber de você então, Camila, qual é a expectativa, minha amiga, para esta sexta-feira? Então, por favor, nos traga aí as suas primeiras informações para esta manhã de sexta-feira. Bom dia!
2: Olá, você ouvinte aqui da Imigrantes, a previsão do tempo para esta sexta-feira. É uma sexta-feira em que a gente tem condições de estabilidade com sol e elevação nas temperaturas. As máximas devem chegar a casa de 30 graus, pontualmente superar os 30 graus, e os ventos seguem soprando com intensidade moderada forte na maior parte das localidades do sul catarinense. No entanto, naqueles municípios da encosta da serra, essas rajadas podem chegar a casa dos 50 km por hora, ou seja, fica mais ventoso em áreas como Timbé do Sul, por exemplo. A expectativa é que o sol siga brilhando no sul do estado, com condições aí para temperaturas elevadas, amanhecendo com 15 graus no sábado e em torno dos 18 ali no domingo. Durante a tarde, tanto do sábado quanto domingo, beiramos a casa dos 30 graus e chuva associada a trovoadas é esperada mais para a semana que vem. Portanto, uma sexta-feira, um final de semana, com sol, temperaturas elevadas, e a semana que vem promete ter instabilidades com chuva, trovoadas e temporais por aqui. Camila Cardoso, para você ouvinte aqui de Imigrantes.
0: Perfeito. Muito obrigado, então, Camila Cardoso, que trouxe, assim, os seus primeiros destaques para esta sexta-feira na Previsão do Tempo.
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0: Sete horas e 13 minutos, agora 7:13. Tempo bom em Turvo. 10 graus, 3 décimos, a temperatura se mantém em estabilidade. Edição 7004. Café com Notícias, sexta-feira, 17 de julho de 2026. Hoje é o dia do Curupira, é dia do submarinista, dia mundial do emoji. E a sexta-feira também inicia com a informação de que o governo do estado deu início à etapa final para a extinção definitiva da Companhia de Habitação do Estado de Santa Catarina, Coab. O projeto enviado à Assembleia Legislativa define que o estado assumirá os direitos, as obrigações e o acervo patrimonial da empresa. Para as famílias e os mutuários vinculados aos programas da companhia, as atribuições de regularização fundiária, atendimento e emissão de quitações passarão a ser geridas pela Secretaria de Estado da Assistência Social, Mulher e também Família. Também ainda a sexta-feira inicia com a informação de que o clima já é de recesso na Assembleia Legislativa de Santa Catarina. Embora o recesso parlamentar comece oficialmente hoje, os deputados estaduais praticamente encerraram os trabalhos legislativos na última quarta-feira, com a última sessão ordinária antes da pausa. O recesso parlamentar segue até 31 de julho e está previsto na Constituição. Durante esse período, ficam suspensas as sessões ordinárias, as reuniões das comissões permanentes e as audiências públicas. Já o retorno das atividades legislativas está marcado para o início de agosto. Na prática, porém, o trabalho político continua. Em ano eleitoral, a tendência é que os parlamentares intensifiquem a agenda nos municípios, participando de reuniões, articulações e agendas nas bases eleitorais, fortalecendo alianças e acompanhando demandas regionais.

0: Agora são 7:16, 7:16. Vamos fazer um intervalo comercial na volta. Mercado Agrícola, indicador econômico. Manchetes dos jornais. Destaques do plantão policial. Café com notícias. Volta já. 7:16.
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5: 7 horas e 21 minutos, 7h21, e o tarifaço dos Estados Unidos atinge o arroz brasileiro e aumenta a pressão sobre os produtores. Apesar da isenção para produtos como café, carne bovina e petróleo, o arroz segue sujeito à sobretaxa de 25%, o que preocupa o setor produtivo do sul do país. As novas tarifas impostas pelos Estados Unidos sobre produtos brasileiros devem impactar diretamente as exportações de arroz e agravar as dificuldades enfrentadas pelos produtores. Enquanto itens como carne bovina, café, petróleo, produtos da aviação civil, celulose, minério de ferro e suco de laranja ficaram de fora da sobretaxa de 25%, o arroz não foi contemplado pela lista de exceções. A medida foi anunciada na última quarta-feira pelo escritório do representante comercial dos Estados Unidos e passa a valer a partir do dia 22. Segundo o governo norte-americano, as isenções foram concedidas a produtos considerados essenciais para o abastecimento interno ou que não são produzidos em quantidade suficiente no país. Para Valmir Rampinelli, presidente do Sindicato das Indústrias de Arroz de Santa Catarina, o Sindarroz, a decisão deve reduzir a competitividade do arroz brasileiro no mercado norte-americano e provocar queda nas exportações. Segundo ele, os Estados Unidos figuraram entre os principais compradores de arroz beneficiado brasileiro em junho deste ano, atrás apenas de Peru e Cuba. Com a sobretaxa, a expectativa é de retração neste volume. O dirigente explica que as exportações para outros países, principalmente de arroz em casca, têm ajudado a equilibrar os estoques, mas não são suficientes para compensar as dificuldades enfrentadas pelos produtores. Mesmo assim, o cenário segue desfavorável. Segundo ele, os custos de produção continuam acima do preço recebido pelos agricultores. Daqui a pouquinho a gente traz mais informações no mercado agrícola a respeito sobre os preços do arroz. Agora, no mercado agrícola, o indicador econômico, né, a caderneta de poupança, rende hoje 0,6728, amanhã, dia 18, o rendimento será de 0,6726, no domingo, dia 19, 0,6707 e na segunda-feira, dia 20, 0,6606. 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
5: 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A menor disponibilidade de arroz em casca no Rio Grande do Sul, aliada à necessidade de recomposição de estoques pelas indústrias e ao interesse contínuo da exportação, resultou em nova valorização dos grãos. Pesquisadores do CPEA destacam que, apesar desse contexto, a liquidez permaneceu limitada, uma vez que produtores seguem retraídos à espera de preços mais atrativos, pois eles permanecem abaixo de patamares que remunerem adequadamente a atividade. Segundo o CPEA, apesar da recuperação observada nas últimas semanas, as cotações ainda seguem abaixo dos custos de produção no Rio Grande do Sul, indicando que o movimento atual representa uma recomposição de preços e não uma valorização efetiva do mercado. Aqui na região, a semana está encerrando com o preço da saca do cereal cotado a R$ 59,00, enquanto que o indicador CPEA IRGA Rio Grande do Sul fechou ontem em R$ 64,30 em alta mais uma vez. Você ouviu no Café com Notícias o Mercado Agrícola.
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0: Agora são 7 horas e 28 minutos, 7h28. Tempo é bom aqui em Turvo. Temperatura nesse momento em ligeira elevação, 10 graus e 4 décimos. 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Vai atualizar as manchetes dos títulos dos jornais que estão circulando nesta sexta-feira. A manchete do jornal Tribuna de Notícias de Criciúma é aquela manchete, então, que a gente trouxe, né? Tarifaço dos Estados Unidos atinge arroz brasileiro e aumenta a pressão sobre produtores. Mas também, por outro lado, né? Fora do tarifaço de 25% dos Estados Unidos, o mel preserva mercado de exportadoras de Içara e também de Araranguá. Correio do Sul, da cidade de Sombrio, a manchete de capa. Copa AMESC de Seleções começa dia 1º de agosto e promete grandes disputas. Essa é a manchete aí do Correio do Sul, da cidade de Sombrio. Volta grande, Jacinto Machado. Manchete principal, Jacinto Machado celebra 68 anos de emancipação com orgulho de sua história e olhar voltado para o futuro. Notícias do dia da Grande Florianópolis. Fiesc avalia que Santa Catarina será um dos estados mais impactados com o tarifaço. Zero Hora, Porto Alegre. Metade das exportações do Rio Grande do Sul aos Estados Unidos será atingido por novo tarifaço. Correio Brasiliense, tarifaço atinge 3 mil produtos. Planalto prevê apoio a setores. O Globo, governo ameaça retaliar os Estados Unidos e vai socorrer empresas. Estado de São Paulo, novo tarifaço atinge 18% das vendas do Brasil aos Estados Unidos. E a Folha de São Paulo, governo Lula, estima que tarifaço atinja 18% das exportações aos Estados Unidos. 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Daqui a pouquinho, aqui no nosso Café com Notícias, vamos atualizar alguns destaques, né, do nosso plantão policial desta manhã de sexta-feira. Entre eles, vamos atualizar alguns destaques como estes aqui. Mulher tem carro roubado por trio armado em Balneário Gaivota. A ocorrência foi registrada por volta das 7h30 da noite de ontem. Objetos furtados são recuperados e 3 pessoas são presas por receptação em Balneário Arroio do Silva. São algumas informações do setor policial que nós vamos atualizar daqui a pouquinho. Aqui no nosso
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0: Doutor Victor Rodrigues confirma instabilidade, 10 graus, 4 décimos.
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4: Quatro minutos estão faltando para as 8. E a trilha indica, a trilha chama. É hora das ofertas, promoções do Nicos. E ele já está conosco aqui. Bom dia, Gustavo. 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
5: 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Aí, em ritmo já de final de Copa do Mundo.
4: Final de Copa do Mundo.
5: Temos aí uma surpresa boa aí para todo mundo.
4: Opa, muito bem.
5: Podia ser um pouco melhor, né? Mas...
4: É, deixa quieto, né? Já tem gente preparando aí a seleção para 2030, então veja bem, né? Barbaridade.
5: Importante não desistir, né? Acabou agora, mas já próximo tem de novo.
4: Já tem vidente dizendo que o Brasil vai ser campeão em 2030. Então tu imagina como é que tá a situação, né?
5: Bom que tem bastante tempo para dar opinião, para ir, para voltar. Né?
4: Meu Deus do céu, que é isso, né?
5: A turma é ligeira,
4: hein? É ligeiro, bota ligeiro nisso, né? Mas vamos aos primeiros destaques, então, desse fim de semana?
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4: 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E?
5: Hoje temos duas.
4: Duas. Vamos para a primeira?
5: Vamos para a primeira.
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5: Moro, estamos chegando ao final
4: da Copa. Ao final, né? Então, ao final da Copa, é domingo.
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5: Temos também aí o final da nossa campanha do Dá um Palpite aí, né? Então, neste domingo teremos a final e também o terceiro e quarto lugar no domingo ou no sábado?
4: É sábado.
5: É sábado. Então,
4: é amanhã.
5: Então no domingo temos a final, final mesmo.
4: É, final.
5: E o terceiro e quarto lugar temos amanhã então o jogo. Então são dois palpites aí liberados para quem está participando. O ranking está bem apertado aí dos primeiros colocados, então pode qualquer um ganhar.
4: É.
5: A gente vai passar então aí os três primeiros.
4: Três primeiros.
5: Igor Manente Dominguini ainda segue na frente, 1.060 pontos.
4: Caroço em primeiro lugar.
5: Exatamente. Segundo lugar, Jackson Gabriel de Aguiar, 1.030 pontos.
4: Ô, rapaz.
5: E em terceiro lugar, Vitor dos Santos Luiz, 1.020 pontos.
4: Pam, pam, pam. Então, pam, pam, pam.
5: É, acertou o resultado, acertou o terceiro e quarto lugar, aí pode mudar bem os primeiros colocados. Então,
4: tá ali,
5: a premiação aí tá chegando.
4: A bandeirada final vai ser, então, domingo.
5: Exatamente.
4: Oh, tá então, ali.
5: Agora tem que calibrar o palpite aí e acertar, né?
4: Tá, tem que calibrar. Tem que calibrar o palpite e a pontaria também.
5: Exatamente.
4: Tá bom, então. Estou algum aí. 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
5: O mercado vai ficar aberto normal no final de semana
4: normal.
5: Também. Então, durante a final da Copa também vai estar aberto. Então, certo. Quem quiser ver a Argentina ou perder ou ganhar, pode passar no mercado aí.
4: Pode passar lá também, fica lá, assiste normal, sem problema nenhum.
5: Isso aí.
4: Tá certo.
5: Nossa frase do dia de hoje é de Maya Rudolph, uma atriz americana. Ela disse, sua vida é o seu próprio sonho e cabe a você escolher como vivê-lo.
4: Tá certo então, é verdade.
5: É isso aí.
4: Muito bem. Cada um faz o seu sonho e também a sua vida, com certeza.
5: Fechou.
4: Fechou?
5: Fechou, Moro.
4: Era obrigado. Isso, amigão.
5: Um bom final de semana a todos, um grande abraço e até a próxima sexta.
4: E você tem um palpite para a final?
5: Tem 2-1 para Espanha, Inglaterra, Espanha?
4: Espanha? Oi,
5: fugiu aqui para Espanha.
4: Espanha?
5: Isso aí.
4: Espanha, Argentina, 2-1 Espanha.
5: É porque a Argentina deixou para o final os gols das últimas jogos, né? Então agora vamos levar também 2. Se perguntar pro Bernardo, ele vai dizer para a Argentina.
4: Argentina? É torcedor da Argentina?
5: É, gosta do Messi.
4: Ah, então tá bom, tá certo. Mas eu acho que dá empate no tempo normal e dá Espanha na prorrogação.
5: Para dar uma emoção também, né?
4: Uma emoção maior.
5: Assim que então, é bom.
4: Tá. Valeu?
5: Tá certo, obrigado.
4: Um abraço.
5: Um abraço, até mais.
4: Boas vendas, grande final de semana e até sexta que vem.
5: Valeu.
4: Você ouviu aqui o Gustanicos com... 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Agora faltando 13 minutos para as 8. 13 para as 8.
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4: Vamos então atualizar agora os destaques da polícia para... 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

Uma mulher foi vítima de um assalto à mão armada na noite de ontem, por volta de 19h30, em Balneário Gaivota. Três criminosos armados renderam a vítima e fugiram com um veículo, um Renault Sandero cor prata. De acordo com informações de testemunhas, a mulher havia acabado de estacionar o automóvel quando foi surpreendida pelos assaltantes. Armados, os suspeitos anunciaram o roubo e obrigaram a vítima a entregar o veículo. Durante a fuga, os criminosos chegaram a colidir na lateral de um caminhão baú que estava estacionado na esquina. Apesar do impacto, conseguiram seguir em alta velocidade e escapar. Populares ainda tentaram impedir a ação dos assaltantes, mas desistiram ao perceberem que eles estavam armados, evitando que a situação terminasse em uma tragédia. A Polícia Militar foi acionada logo após o crime e realizou buscas pela região na tentativa de localizar os suspeitos. No entanto, até o momento, ninguém foi preso e o Renault Sandero ainda não foi recuperado. O caso segue sendo investigado.

A rápida atuação da Polícia Militar resultou na recuperação de diversos objetos furtados de uma residência e na prisão de três pessoas por receptação na noite da última quarta-feira, no centro de Balneário Rui do Silva. Os policiais realizavam rondas preventivas com foco no combate aos crimes patrimoniais, especialmente furtos, quando receberam a informação de que parte dos objetos levados de uma casa, em ocorrência atendida anteriormente pela própria guarnição, estaria sendo abandonada nas proximidades da residência de suspeitos, localizada ao lado do imóvel alvo do crime. Enquanto a equipe deslocava-se para verificar a denúncia, a Central Regional de Emergências 190 recebeu uma nova ligação relatando a mesma situação, informando que pessoas estariam deixando os objetos nas imediações da residência. No local, os policiais abordaram os suspeitos e realizaram buscas no imóvel. Durante a ação, foram encontrados diversos bens reconhecidos como sendo provenientes do furto. Em frente à residência, foi localizado um fogão de quatro bocas. No interior do imóvel, os policiais encontraram um forno micro-ondas, um forno elétrico, um botijão de gás, uma escada de alumínio e um aparelho de som antigo do tipo toca-discos. Diante da situação, três homens de 31, 35 e 51 anos receberam voz de prisão pelo crime de receptação, sendo encaminhados à Central de Plantão Policial de Araranguá para os procedimentos legais. A vítima foi comunicada sobre a recuperação dos objetos furtados.

0: Uma moradora acionou a polícia militar após encontrar uma mulher desconhecida em casa na zona sul de Balneário Rincão. O fato ocorreu na noite de ontem. Segundo a PM, a moradora relatou que a suspeita entrou na residência dela sem autorização. A autora pediu dinheiro e comida e se recusou a deixar o imóvel. Conforme a PM, após a moradora insistir em chamar a polícia, a mulher fugiu no local antes da chegada da guarnição. Os policiais realizaram buscas, mas a autora não foi encontrada. Um boletim de ocorrência foi registrado. Informações do setor policial no Café com Notícias para esta sexta-feira. 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
0: 7 minutos estão faltando para as 8 horas, 7 para as 8. Ainda hoje aqui no nosso Café com Notícias, vamos falar com João Bittencourt sobre fisioterapia e também qualidade de vida. Daqui a pouquinho, aqui no nosso...
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4: Agora faltando 2 minutos para as 8 horas, a decisão dos Estados Unidos de retirar o mel orgânico da lista de produtos atingidos pelo novo tarifaço foi recebida com alívio pelo setor apícola de Santa Catarina. O estado abriga 2 das principais exportadoras de mel do país e deve ser um dos mais beneficiados pela medida, já que praticamente todo o produto brasileiro enviado ao mercado norte-americano é orgânico. O presidente da Federação das Associações de Apicultores e Meliponicultores de Santa Catarina, Agenor Castanha, explica que a exclusão do produto da sobretaxa foi resultado de uma articulação entre entidades brasileiras e importadores americanos. Segundo Castanha, a mudança é estratégica porque o mel orgânico representa praticamente toda a exportação brasileira destinada aos Estados Unidos. Eu vou fazer um intervalo comercial, já já então a gente volta para falar um pouquinho aqui no nosso Café com Notícias sobre fisioterapia e também qualidade de vida com João Bittencourt. O café volta já.
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0: São 8:03, 8:03, o tempo é bom aqui em Turvo, temperatura nesse momento marcando 12 graus e 1 décimo. Hoje é sexta-feira, 17 de julho de 2026, essa é a edição 7004 do nosso Café com Notícias. Hoje é o dia de proteção às florestas, é o dia mundial do emoji, também é o dia do submarinista. E hoje é o dia do Curupira, né? Amanhã, dia 18, é o dia mundial da escuta, é o dia do trovador, também é o dia internacional de Nelson Mandela e é o dia dos veteranos de guerra. Domingo, dia 19, será o dia da caridade, o dia nacional do futebol, o dia da junta comercial, o dia dos povos oprimidos, também é o dia de mostrar a língua. Também é o dia do aniversário de emancipação político-administrativa de Praia Grande. E é o dia da final da Copa do Mundo de 2026. E hoje, aqui no nosso Café com Notícias, é dia de falarmos um pouco sobre fisioterapia e também qualidade de vida. E é com prazer e satisfação que eu recebo aqui o João Bittencourt. João, bom dia, seja bem-vindo ao nosso Café com Notícias.
1: Bom dia, Moro. Bom dia também aos ouvintes da Rádio Imigrantes. Então é um prazer muito grande estar aqui, falar um pouco sobre o meu trabalho, sobre fisioterapia, sobre yoga, esclarecer algumas dúvidas que muitas pessoas possam ter sobre isso, tanto de fisioterapia como de yoga, e também divulgar um pouco da clínica que eu trabalho aqui no Turvo, que é a Clínica Soul.
0: Muito bem. Mas antes da gente falar um pouquinho da sua profissão, vamos contar para os nossos ouvintes, quem é o João Bittencourt?
1: Então, eu sou João Bittencourt, sou natural de Criciúma,
0: Criciúma,
1: mas casei com uma turvense,
0: certo.
1: E aí hoje resido...

0: Ido aqui em Turvo, eu sou fisioterapeuta, fiz a minha graduação na Unesc, né, em Criciúma, e logo depois da minha graduação eu já ingressei no mestrado, e esse mestrado me possibilitou aumentar meu conhecimento e trazer o que tem de melhor para meus pacientes, né? O mestrado, para quem não sabe, ele é um ramo da pesquisa científica e isso me possibilita também ser um pesquisador. E sendo pesquisador, eu trago o que tem de mais evidente na ciência, e isso traz melhores resultados para os meus pacientes, né? Até ano passado, 2025, eu fui professor universitário da UFSC, da Universidade Federal aqui de Araranguá,
1: Certo.
0: formando novos fisioterapeutas. E eu também trabalho com yoga, né? E o yoga foi o ponto de partida da minha caminhada. Então, eu sempre gostei muito de estudar o corpo humano, entender como que a gente pode ajudar, né, outras pessoas a viverem melhor. Então, acredito que a fisioterapia associada ao yoga me possibilita isso, né? Então, a fisioterapia me conquistou por isso. Ela permite movimento, permite cuidar das pessoas, né? Então, hoje eu divido meu tempo entre os pacientes na clínica,
1: Tá.
0: atendimentos domiciliares e
1: Certo?
0: também os meus alunos de yoga.
1: Muito bem, perfeito então. Então, são três partes aí da sua vida, então, no dia a dia
0: Exatamente.
1: desse trabalho que é realizado, né?
0: Exatamente.
1: Importante. Agora, João, como é que surgiu esse interesse seu pela fisioterapia?
0: Então, uma das coisas mais bonitas da fisioterapia é acompanhar a evolução das pessoas, né? Muitas pessoas chegam para mim sem conseguir caminhar, com dores há meses, dores às vezes há anos,
1: Sim.
0: né? E achando que isso vai fazer parte da vida dela. Às vezes ela
1: Certo?
0: se compreende como uma pessoa com dor. E eu acho isso até um ponto importante da gente conversar, porque, ao contrário do que muita gente acha, não é normal sentir dor.
1: Sim.
0: Não é normal conviver com a dor. E muitas pessoas convivem com a dor há tanto tempo, seja uma dor no joelho, uma dor na coluna, que acaba achando que aquilo é normal. Só que a dor, ela é um sinal de que algo não está certo. Algo ali dentro precisa ser trabalhado, observado com atenção, porque aquilo não está certo. Né? Então, na fisioterapia, nós temos testes específicos, uma análise com uma visão clínica detalhada para ver de onde é que vem essa dor e qual a melhor forma de a gente tratar essa dor. Né? E assim, Moro, só a gente que tem dor sabe como é desgastante. A
1: É
0: gente perde
1: verdade.
0: motivação, a gente perde o sorriso do rosto, né? Fica sem limitação e perde muita qualidade de vida.
1: Sim.
0: Então, nesses pacientes que chegam, né, nessas condições, aos poucos ir acompanhando essa melhora, ver ele voltar a brincar com o filho, a trabalhar ou conseguir melhor, dormir sem dor, já é muito gratificante, tá? E é isso que faz eu gostar tanto dessa profissão. Então, recentemente eu recebi um paciente que ele tinha um problema no joelho, um desgaste na cartilagem e estava com cirurgia marcada. E aí a gente fez uma análise detalhada, percebeu quais eram as limitações desse paciente, e com algumas sessões bem orientadas, a gente conseguiu escapar da cirurgia. Então, a melhora da qualidade de vida foi essencial, tá? Então, voltando à pergunta do porquê que eu escolhi a fisioterapia,
1: Sim.
0: eu sempre gostei de estudar o corpo humano. E quando eu conheci a fisioterapia, eu vi que ela tinha tudo aquilo que eu gostava, que eu almejava, que era ciência, movimento e poder, através do meu trabalho, proporcionar melhor qualidade de vida para o paciente.
1: Perfeito. Falando em paciente, quando é que esse paciente então deve procurar um fisioterapeuta?
0: Amor, isso é muito importante, porque eu acredito que muitas pessoas que estão escutando a gente não sabem qual o melhor momento, ou tem uma visão um pouco nublada
1: O
0: dessa
1: que é a
0: motivação.
1: fisioterapia, né?
0: Alguns acreditam que a fisioterapia a gente só vai depois de uma cirurgia ou depois de quebrar um osso,
1: Isso.
0: o que também é real, porque a fisioterapia trata essas condições. Só que isso é muito pouco. A fisioterapia é muito mais ampla, tá? Então, a fisioterapia ela atua dores na coluna, dores em geral, hérnia de disco, algumas dores bem conhecidas, das ites, bursite, artrite, tendinite, isso tudo a gente consegue trabalhar.
1: Essas ites aí não é fácil,
0: Não é fácil, tá na rotina de muita
1: né?
0: gente.
1: Bah.
0: Dores nos ombros, joelhos, mas outras áreas. Idosos que precisam melhorar sua qualidade de vida, locomoção, equilíbrio. Um paciente que passou por um processo de AVC, esse pós a gente trata também. Problemas respiratórios, crianças. Então a fisioterapia ela vai trabalhar em todas as fases da vida, seja na infância, na fase adulta, no idoso, a gente consegue trabalhar. E a fisioterapia, e aqui vem uma coisa um pouquinho mais técnica, que a fisioterapia ela trabalha nos três níveis de atenção à saúde.
1: Certo.
0: O nível primário de atenção à saúde é aquele paciente que não tem doença e não quer desenvolver uma patologia. Então, por exemplo, ele trabalha num trabalho braçal e quer se prevenir de uma tendinite futura. Então, essa é a atenção primária à saúde. Então, a fisioterapia trabalha nessa prevenção de doença.
1: Tá.
0: No nível secundário, é aquele paciente que já tem uma doença instaurada,
1: certo,
0: e quer melhorar aquela situação. Então, a fisioterapia também atua numa patologia já instaurada.
1: Tá.
0: Num terceiro nível de atenção à saúde, é aquele paciente que passou por um processo e sobrou uma sequela. Para não piorar essa sequela e para ele ter uma melhor qualidade de vida, é a atenção terciária de saúde. Então, a fisioterapia vai trabalhar desde aquele paciente que não quer ter uma lesão,
1: tá,
0: aqueles que já têm uma lesão e não querem uma futura piora dessa lesão, e aqueles que têm uma sequela que querem melhorar sua qualidade de vida.
1: Perfeito, então. Tem, então, o estágio 1, o estágio 2 e praticamente o estágio 3 para finalizar, então, né?
0: Exatamente.
1: Ah, muito bem. Tá certo, então. João, além dos atendimentos na clínica, como você citou aqui, que você é apaixonado também pela fisioterapia, você também acompanha pacientes em casa, né?
0: Exatamente.
1: E acredito também muitos deles acamados. Como é que é esse trabalho e qual a importância, então, da fisioterapia nesses casos?
0: Esse é um trabalho que eu tenho um carinho muito grande. O trabalho em domicílio é onde eu vou até o paciente, né? Convivo muitas vezes semanas, até meses, no contexto familiar daquele paciente. E muitas vezes a gente está atendendo pessoas que, seja por uma doença, seja por uma cirurgia ou pela própria idade, acabam perdendo a sua autonomia, a sua individualidade, a sua independência. Tá? Então a fisioterapia, nesses casos, vai buscar preservar a mobilidade, prevenir complicações, aliviadores e principalmente proporcionar mais conforto e qualidade de vida desses pacientes. Tem muitos pacientes que já não tem mais como retroceder em determinada doença, mas a gente pode melhorar a qualidade de vida que ele precisa ter.
1: Tá.
0: Só que o que eu acho mais curioso desse tipo de trabalho em domicílio é que a gente não cuida só do paciente. Claro, a gente vai dar toda a orientação e todo o tratamento adequado, só que quando a gente entra no contexto familiar, a gente orienta o familiar, orienta o cuidador, que são agentes fundamentais nesse processo de recuperação. São eles que estão no dia a dia com o paciente. A gente fica ali 1 hora, 2 horas por semana. Né?
1: Por isso que é importante, então, o convívio.
0: Exatamente. Um convívio adequado, atenção qualificada, isso é muito importante. Então, eu dou muita atenção a esse tipo de trabalho, porque cada conquista é muito importante para esse paciente. Sentar melhor, ter um pouco menos de dor, respirar melhor, dormir uma noite toda sem dor,
1: tá,
0: é muito importante. Então eu dou um carinho muito grande, porque assim, a nossa casa ela é um lugar muito íntimo. Então quando eu entro no contexto familiar, eu estou entrando na intimidade da pessoa.
1: Tá.
0: Então tem que ser um trabalho feito com humanidade e com respeito.
1: Certo.
0: Né? Porque a gente está ali na parte mais vulnerável do ser, às vezes acamado, em situações complicadas. Então é necessário que a gente compreenda a situação. Então tem idosos assim, que é comum com a idade, que perca muita massa muscular,
1: tá,
0: muita massa óssea,
1: certo,
0: e acaba por isso ter algumas lesões. Então além de a gente prevenir essa perda de massa muscular, a gente também previne a lesão mais comum do idoso, que é a queda de própria altura. E isso é comum em quase 90% dos casos, idosos em casa, começa a perder mobilidade, tropeça num tapete, tropeça num chinelo de dedo, e por estar com os ossos já mais enfraquecidos, acaba causando uma fratura. Então, claro que além de tratar essa possível fratura, a gente também vai analisar o ambiente em que esse idoso está inserido, para que ele não tenha novas fraturas, novas lesões, e melhorar assim a qualidade de vida.
1: Esse problema do tapetinho não é fácil, né?
0: É cruel.
1: É cruel.
0: É um veneno.
1: Né? É um veneno. Perfeito, né? Muito bem. Ô, João, me diga uma coisa. Existe algum erro que as pessoas costumam cometer quando sentem uma dor?
0: Existe. E existe, e eu acho que está muito associado com esse modo atual de conviver, querer dar conta de tudo e não pedir ajuda.
1: É isso.
0: Tá? Então, eu acredito que o erro número 1 é esperar a dor ficar insuportável. E isso é muito comum. Muita gente chega para mim, assim, estou com uma dor, de perguntar quanto tempo? Já faz meses.
1: Principalmente nós homens, né?
0: Homens têm uma negligência com a saúde muito grande. Então, acho que esse é o primeiro erro, tá? Porque, assim, todo mundo já passou por isso uma vez na vida. Ter uma dor, achar que vai melhorar, eu tomo um remedinho e vai passando o tempo. Uhum. Só que quanto antes a gente procura um profissional para auxiliar, mais rápidas são as chances de a gente resolver aquela situação.
1: Sim.
0: Tá? E por que eu diria que isso é um erro comum? Porque o nosso corpo ele foi feito para ter movimento. Uhum. E a dor acaba incapacitando e a gente deixa de se movimentar, deixa de fazer o que a gente gosta. Então, quanto antes a gente investiga a causa, maior é a chance de recuperação.
1: Sim.
0: E eu vou usar aqui um exemplo de um paciente que eu tenho, que eu sei que ele está me ouvindo, eu não vou expor, mas ele sabe que eu vou estar falando dele.
1: Sim.
0: Que ele estava há 6 meses com uma dor no punho, uma tendinite de Kervin, que é uma limitação do punho, uma tendinite no punho.
1: Conheço.
0: E ele acabou deixando de fazer as atividades que mais gosta. Jogar baralho, tocar violão, pegar um prato de comida, já não conseguia mais. Olha e foi só. Deixando. Vai passar, bota uma órtese ali, não mexe. Para dormir estava ficando ruim. E ele deixou a inflamação chegar a um certo ponto que mesmo com as sessões iniciais ele precisou passar por uma infiltração para conter a inflamação. Mas assim que retornou em algumas sessões, a gente já devolveu o movimento e qualidade de vida. Ou seja, precisou passar por 6 meses de empecilho, de incomodação, perda de qualidade de vida, para depois resolver. Se tivesse procurado antes, às vezes em menos sessões, a gente teria resolvido.
1: Perfeito.
0: Então, precisou passar por esse problema, está com uma dor há muito tempo, não deixa de procurar um profissional, porque a gente vai ter a análise adequado, o teste específico e a intervenção precoce, que esse é a chave do problema. A intervenção precoce reduz o tempo de tratamento.
1: Perfeito. Eu vou fazer um intervalo comercial, depois eu vou voltar com o fisioterapeuta e instrutor de yoga, o João Bittencourt, para a gente conversar. Temos participação já de ouvintes aqui conosco sobre algumas questões. Depois a gente volta, então, com o João aqui na sequência do nosso...
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0: Oito horas e 22 minutos, 8h22, o tempo é bom aqui em Turvo. E a temperatura permanece em elevação. Estamos agora com 11 graus e mais 7 décimos. Estamos recebendo então o fisioterapeuta e também instrutor de yoga, João Bittencourt, conosco aqui. João, olha, a Gabriela Borges está conosco. João é um ótimo profissional, com fio de olhos fechados. Abraço, amigo. Gabriela está conosco então, né? Também está conosco aqui a Olivia de Stephanie. O João é um profissional exemplar, extremamente dedicado, apaixonado pelo que faz. Temos o privilégio de acompanhar de perto todo o seu profissionalismo e a forma como ele te entrega ao seu trabalho. Um abraço dos seus amigos Olivia e também Leonardo. Também está conosco a Menair, popular negra, né? Que é a cuidadora do seu Alcide Ciribelli, paciente do João. Ela indica, é um profissional top, atencioso, prático, pontual, inteligente, dedicado, enfim, um profissional maravilhoso. Então, são ouvintes que estão lhe parabenizando pelo seu trabalho, tá? E tem pergunta também aqui de ouvintes, olha só. Bom dia, já fiz fisioterapia, estou no funcional, mas a coluna não está resolvendo. E já disseram que é normal sentir dor. Já não sei o que fazer mais.
3: Olha, amor, a dor na coluna é um mal que muita gente sofre, mas não é normal sentir dor. Sempre tem uma causa. Aí a gente precisa, claro, olhar com mais cuidado, às vezes fazer exame de imagem, ver de onde é que essa dor está partindo, quais são os hábitos de vida que essa pessoa está tomando para que a gente possa identificar de onde vem essa dor. Muitas das dores podem estar associadas a um desgaste de cartilagem, a um problema do disco, a um problema de nervo. Então, às vezes até contratura muscular pode causar. Então, essa expressão de que é normal sentir dor é querer fechar os olhos para essa causa. Então, se a gente fizer uma análise detalhada e tratar, às vezes só mudando hábitos de vida a gente já consegue um grande resultado.
0: Muito bem. Então, aí... Um olho no olho é importante, então, uma consulta, né? Para ver direitinho, importante. Né? Com certeza. João, estão pedindo aqui para você falar um pouquinho sobre zumbido ou reabilitação depois de crises por motivo dos cristais.
3: Certo. Essa é uma área, inclusive, nova da fisioterapia que se chama reabilitação vestibular. No nosso ouvido, aqui dentro do ouvido, a gente tem uma série de componentes, que é o labirinto, que dá a famosa labirintite, a cóclea. E dentro dessa cóclea tem cristais que são responsáveis pelo nosso equilíbrio.
0: Tá.
3: Só que muitas vezes esses cristais saem do lugar onde estão e acabam indo para outros lugares dentro do sistema vestibular do ouvido, que podem causar tanto vertigem, como zumbido no ouvido.
0: Certo.
3: Existe uma área da fisioterapia, que é a fisioterapia vestibular, que trata especificamente esse tipo. Eu não tenho formação em fisioterapia vestibular, mas aqui em Turvo tem, em Criciúma tem profissionais específicos para tratar a fisioterapia vestibular.
0: Muito bem.
3: Então, se essa ouvinte está percebendo zumbidos que não consegue tratar, é importante procurar um fisioterapeuta vestibular que trabalhe especificamente com isso, que consegue resolver o caso dela.
0: Muito bem, perfeito. Bom, o João, além de ser fisioterapeuta, também é instrutor de yoga. Diga uma coisa para mim e também para os nossos ouvintes. Como é que essas duas áreas se complementam no seu trabalho diário?
3: Perfeito. Moro, eu percebi que saúde não é só tratar dor, né? O nosso corpo, ele precisa não só ter um corpo sem dor, mas a gente tem outros componentes que fazem parte do nosso ser além do corpo. Uhum. A mente, as nossas emoções, os nossos sentimentos, e tudo isso faz parte de uma vida saudável, né? Então, respirar melhor, reduzir estresse, né, melhorar a qualidade de vida, melhorar o sono, faz parte de uma rotina de saúde.
0: Certo.
3: Tá? O yoga, ele é uma prática milenar. E a ideia, o objetivo é a integração do corpo e da mente. Muitas vezes a gente fica tão focado no corpo e negligencia os processos mentais. E muitas doenças partem dali. Então, o yoga é essa integração. Tá? Então, durante a prática, a gente trabalha no corpo, né? Força, mobilidade, flexibilidade. E eu percebo os alunos relatando essa melhora. Melhora das dores gerais do corpo, melhora na qualidade do sono, na paciência, na atenção. Algumas pessoas, por verem a prática de yoga, acham que é só flexibilidade. Só que não é, né? A gente faz trabalhos de respiração, como respirar de uma forma melhor, que hoje em dia é tudo tão rápido que até a respiração é rápida. E quanto mais a gente respira, mais a gente pensa, fica mais ansioso.
0: Sim.
3: Então, o yoga é um convite para a gente desacelerar. Para a gente ter uma vida um pouco mais desacelerada e mais focada em si mesmo.
0: Uhum.
3: Eu tenho alunos que começaram a praticar e depois de um tempo já largaram medicação para o sono.
0: Certo.
3: Por quê? Começa a ter menos pensamentos, começa a relaxar mais e aí, consequentemente, vai dormir melhor.
0: Uhum.
3: Hoje, a Organização Mundial da Saúde já inclui a saúde mental, a saúde espiritual e o manejo de estresse,
0: uhum,
3: como elementos pilares de uma saúde, né? Certo. Da saúde tanto do corpo quanto da mente.
0: Uhum.
3: Então, hoje eu trabalho tanto com a turma de yoga quanto a fisioterapia.
0: Uhum.
3: Só que o yoga, ele não substitui a fisioterapia, mas complementa esse trabalho, né? Uhum. E a ciência já mostra isso com evidências bem robustas de que o yoga pode complementar dores de joelho, dores nas costas. Então, é um hábito de vida, é uma filosofia de vida que ajuda tanto o nosso corpo, a nossa mente, e é um caminho espiritual bem interessante.
0: Seria um complemento, então.
3: Exatamente. Uhum. E aí eu fico convite para todo mundo que está ouvindo, que nunca praticou, quiser conhecer tanto, uhum, a Clínica Soul, onde a gente trabalha,
0: uhum,
3: que tem também a fisioterapia, onde eu trabalho, os outros profissionais que a gente, uhum, vai falar.
0: Isso.
3: Mas fazer também uma prática de yoga para conhecer e, uhum, se perceber um pouquinho melhor.
0: Uhum. Muito bem. Então seria o... seria mais ou menos por aí.
3: Exatamente. O OM faz parte do caminho,
0: tá certo,
3: do yoga.
0: Tá certo. Bom, você falou aqui sobre a Clínica Soul, onde você atende, né? Então, vamos falar aqui para os nossos ouvintes. Então, quem gostaria de conhecer o seu trabalho, onde você atende, como pode estar em contato. Inclusive, tem um ouvinte perguntando aqui qual o valor da sessão, né? Diga para a gente, então, alguns, certo, detalhes sobre os seus atendimentos, por favor.
3: Então, hoje eu atuo como fisioterapeuta e também como instrutor de yoga na Clínica Soul. A Clínica Soul está localizada aqui em Turvo, na rua Jorge Lacerda, próximo à Secretaria Municipal de Saúde, ali na descida do hospital.
0: Tá.
3: A responsável técnica da clínica é a doutora Tamires Marcon Zanata, que acredito que muita gente que está ouvindo a gente conhece e gosta muito do trabalho da doutora Tamires.
0: Certo.
3: Que é clínica geral e tem pós-graduação em geriatria.
0: Uhum.
3: Mas a clínica, ela também tem muitas especialidades, né? É uma clínica multiprofissional. Tem ginecologista, endocrinologista, dermatologista, ortopedista, nutricionista e psicólogas.
0: Uhum.
3: Tá? Então, ali a gente cuida do paciente como um todo, né? O nome da clínica é Soul, né?
0: Soul.
3: Não tem nada melhor do que ser e, uhum, ter essas áreas complementares uma em relação à outra.
0: Uhum.
3: Então, quem tiver interesse pode entrar em contato pelo Instagram da clínica, tá? E o Instagram da clínica é @sou.medicinesaude,
0: uhum,
3: @sou.medicinesaude. O meu Instagram, para quem quiser acompanhar, é @joãosbitten, de Bittencourt, uhum, com dois T's, tá? João S. Bitten. Ou pode ir diretamente lá na clínica, conversar com as meninas, e vai ser um prazer muito grande receber vocês.
0: Uhum. Perfeito. Muito bem, então. Então, Só repete pra gente aqui, o pessoal quer saber, pra você repetir, então é João...
3: João S. Bitten.
0: Bitten.
3: Bitten. Bitten de Bittencourt com dois T's. Com
0: dois
3: N
0: T's. Dois T's, então. Muito bem. Então, eu sou, tu és, ele é, nós somos, vocês, eles são. É isso aí? Isso aí. Tá bom, então. João, muito obrigado pela sua participação. Desejo muito sucesso. Parabéns pelo seu trabalho. Aguardamos a sua volta aqui no nosso Café com Notícias. Eu deixo, então, o microfone à sua inteira disposição nesse momento.
3: Perfeito, Moro. Obrigado. Obrigado pela oportunidade de estar aqui divulgando o meu trabalho.
0: É a primeira vez?
3: Eu já estive aqui no programa da Renata.
0: No falando programa sobre da Renata. Yoga. Ah, muito bem. Então,
3: mas aqui contigo é a primeira vez.
0: Vozes do município, né?
3: Exatamente.
0: Muito bem.
3: Então, eu queria agradecer novamente o espaço, mandar um abraço carinhoso para os meus pacientes, meus alunos de yoga, para minha família que estão ouvindo e toda a comunidade aqui do Turvo. Fica o convite para quem quiser conhecer meu trabalho. E eu digo que cuidar da saúde é um investimento que faz a diferença em todas as fases da nossa vida. Uhum. Tem uma frase que eu gosto muito, que a gente passa tanto tempo cuidando da casa, cuidando do trabalho, cuidando da família, e a gente não cuida da casa que a gente vai conviver a vida toda, que é o nosso corpo. Uhum. Então, olhar para a gente com atenção e com responsabilidade é muito importante. Tá? Então, nunca é cedo demais para começar e nunca é tarde demais para se cuidar. Tá, amor? Muito obrigado.
0: Valeu, então. O pessoal está pedindo aqui o contato, o telefone de contato da clínica Sou. Você tem aí?
3: Tá, eu vou pegar aqui.
0: Vamos ver aqui,
3: rapidinho.
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0: 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Perfeito, então. Um abraço, desejo um ótimo dia de trabalho, grande final de semana e até a próxima oportunidade.
3: Muito obrigado, um abraço a todos.
0: Valeu, então. Conversamos, então, com João Bittencourt, fisioterapeuta e também instrutor de yoga aqui no nosso Café com Notícias. E depois do João, a gente vai falar a respeito de uma amostra de vinho que vai acontecer aqui em Turvo no próximo dia 24 de julho. Nosso Café com Notícias faz um intervalo comercial e volta já, 27 para as 9.
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0: Agora, faltando 22 minutos para as 9 horas, 22 para as 9, estamos de volta então com a nossa edição de número 7004 desta sexta-feira, 17 de julho de 2026, do nosso Café com Notícias desta sexta-feira, hoje 17 de julho de 2026. Hoje então é o dia de proteção às florestas, também é o dia mundial do emoji, é o dia do submarinista e hoje também é o dia do curupira. E com prazer e satisfação estou recebendo aqui o Vinícius da Epagre de Turvo e também a Ana Luísa do Rotary Clube aqui de Turvo. Vinícius, bom dia. Seja bem-vindo, Vinícius, ao nosso Café com Notícias.
1: Bom dia, amor. Bom dia aos ouvintes. Um prazer estar aqui.
0: E o nosso bom dia para você, Ana Luísa. Seja bem-vinda mais uma vez também ao nosso café.
2: Bom dia, Pinho. Bom dia a todos que nos escutam através da Rádio Imigrantes.
0: Muito bem. Vamos falar então a respeito da quarta mostra de vinho que vai acontecer aqui em Turvo, vinho artesanal, é isso?
2: Exatamente.
0: Muito bem, perfeito. Então vamos trazer alguns detalhes aqui sobre essa quarta mostra do vinho artesanal. Diga.
1: Então, a gente tem aqui uma confraria, que é uma união dos produtores aqui do Turvo. Atualmente, no Turvo, a gente tem 9 produtores e meio, que eu digo meio porque a Ana está iniciando nesse ramo também.
0: Nesse ramo também?
1: Mas, desses 9, 8 estão numa confraria, que é uma organização, né, que foi feita para unir e incentivar a melhora da qualidade dos vinhos, é uma conversa. Eles são todo mundo muito parceiros, assim, a gente se reúne uma vez por mês para falar sobre vinhos, para debater. E já é o quarto ano que tem essa mostra, onde a gente convida a população para conhecer o vinho desses nossos produtores.
0: Uhum.
1: Ele veio numa crescente de tamanho, começou pequeno, foi aumentando, e agora a gente está no maior evento que a gente já fez, né? Em torno, ao total ali, vai dar quase 260 pessoas, né, no evento. Então, vai ser um evento que a gente busca, a gente mudou um pouquinho o foco. Ele vai ser um evento que vai buscar o fortalecimento, o resgate dessa cultura e o fortalecimento que continue, né, com as próximas gerações, esses vinhos aqui, que o pessoal conheça esse vinho tão bom que é o do Turvo.
0: Muito bem, perfeito. Ana?
2: Exatamente isso que o Vinícius falou agora por último, né? Acho que o principal intuito do evento, além de, claro, fortalecer os que já produzem, mas também incentivar, né? Eu comecei a produzir por ter ido o ano passado ao evento e ter lembrado, né, de tudo que a gente falou. Nós temos os 9,5, que nós temos uma produção relativamente grande, porém, muitos fazem para consumo próprio, muitos fazem ainda do jeito que o vô fez, que o bisavô fez, porque, né, foi passando garrafão de pai para filho. Sim. E continua fazendo, mesmo não estando nesses 9, mas a gente sabe que o número é muito maior. Uhum. Né? Então, o principal intuito é esse, além de incentivar quem já produz, é manter esse patrimônio material, né, que foi trazido lá pelos nossos imigrantes. Talvez eles, antes de plantar a comida, fizeram vinho, né? Quando chegaram aqui.
1: E esse evento, a gente está resgatando a cultura que vem desde os imigrantes, né?
0: Sim.
1: E também a gente está botando uma cultura atual, que é o arroz, nesse evento. O evento, como é que vai ser? A gente vai ter uma mesa de frios, que é o início. Depois vai ter uma degustação guiada de alguns vinhos selecionados ali pelo nosso enólogo da Epagre, né? Então, vai ser uma degustação guiada. Depois vai ser aberto um jantar que vai ser risotos especiais, que vai vir uma pessoa especialista em risotos aqui. Então, vai ter um jantar. E durante esse jantar vai ser distribuído vários. São 16 rótulos que vão ser distribuídos para o pessoal degustar. Então, tu ali pode degustar como se fosse eu não gosto das palavras, mas ser um rodízio de vinhos.
0: Assim. Rodízio de vinho?
1: E tu vai poder. Cada família vai ter um garçom específico que vai estar passando os vinhos daquela família. E o pessoal vai poder escolher. E depois, no final, a gente vai ter uma baita, numa atração, que os nossos produtores têm uma banda. Eles ainda estão decidindo, me falaram que vai ser só pela boia o nome.
0: Só, né? Pela boia?
1: Só pela boia. Que a gente vai tocar músicas italianas.
0: Música italiana. Eu vou ouvir agora também o prefeito Heriberto Afonso Schmidt também está conosco, porque esse evento também tem, com certeza, né, o apoio da Prefeitura Municipal de Turvo. Então, por favor, vocês podem colocar aí agora os fones de ouvido, né, para que também possam ouvir o prefeito do município de Turvo. Prefeito Heriberto, bom dia, seja bem-vindo, prefeito, mais uma vez ao nosso Café com Notícias.
3: Bom dia, amor, bom dia, ouvintes. Eu quero cumprimentar a Ana, do nosso Rotary Clube, né?
0: Sim.
3: E também o Vinícius da IPAGRO, o Vinícius que veio recentemente para a nossa cidade de Turvo e está fazendo já um excelente trabalho também junto com os outros membros da IPAGRO aí, mano.
0: Perfeito. Prefeito, então, próxima sexta-feira, dia 24, né? Mais uma mostra de vinho artesanal que vai acontecer, então, aqui em Turvo, prefeito.
3: É, amor, assim, é muito importante e eu quero dar os parabéns para os 8, né, produtores de vinho da confraria, né? Nós temos, o Turvo tem a confraria dos produtores de vinho. São 8, né, produtores. Parabéns para eles porque se dedicam com amor, com muito carinho, né, na cultura do vinho. Então é muito importante para a nossa cidade. Antigamente nós tínhamos tradição, né? Lembro que o pai do Joelso Facim produzia vinho, né? Tinha diversas parreiras, né? E agora eles estão cultuando essas tradições, esses produtores aí. Eu quero dar os parabéns para eles, parabéns para a Ana, que representa o nosso Rotary Clube, e o Vinícius da IPAG, né, que junto com os outros funcionários que estão ajudando também. A prefeitura tem que ser parceira de eventos como esse aí. Sim. Esse é o papel da prefeitura, ajudar a mobilizar esse importante evento que difunde a cultura, né, amor? Então, assim, só estou fazendo essa ligação para vocês para parabenizar, né, os 8 produtores de vinho, a organização junto com o Rotary Clube esse ano, né, o Rotary está parceiro, e a IPAGRE. Uhum. E a prefeitura também é parceira desse evento muito importante.
0: Perfeito. E o prefeito sempre comenta, né, a respeito da valorização da cultura italiana aqui no nosso município.
3: É,
0: né?
3: Exatamente, exatamente. Uhum. A cultura italiana no nosso município aí, que é muito importante. Nós temos que valorizar. O Turvo é o que é, graças àqueles que no passado vieram e colonizaram muito bem o nosso município. Uhum. Então, parabéns também às famílias dos nossos colonizadores aí, que são grandes famílias no Turvo, uhum, que são importantes para a nossa cidade também.
0: Muito bem. O prefeito deve estar presente, então, para experimentar um vinhozinho também, com certeza, né?
3: Ah, estamos lá. É bem legal, né? O ano passado, né, amor? Você estava lá, é bem legal esse evento, bem organizado, né? Então, isso aí vai elevar mais ainda o nome do Turvo aí na região.
0: Perfeito. Muito obrigado pela sua participação, desejo um ótimo dia de trabalho, grande final de semana, prefeito. O Vinícius gostaria de uma palavrinha também para o senhor.
1: Não, eu queria agradecer essa parceria que foi dada pela prefeitura, né? Eu acho muito interessante isso, onde a gente tem aqui, foi uma união, né? Foi a prefeitura, foi o Rotary, foi a IPAGRE, foi a confraria, e também agradecer as cooperativas que fizeram parte, né? Quando a gente estava montando esse evento, eu dei a ideia de convidar as cooperativas da cidade para poder também auxiliar nesse evento, uhum, entrarem como parceiras. Então, foi a Sersul, foi a Copersuca, foi o Sicredi e o Sicoobi. Só as cooperativas para participar desse evento. É um evento cultural, é um evento que a gente busca sempre valorizar a cultura local, que eu estou aqui há pouco tempo, como foi mencionado, mas já vi que é uma coisa que o pessoal valoriza muito, eu gostei muito, estou gostando muito da cidade. Sim. Então, muito obrigado a todos.
0: Perfeito.
3: Então. Tá bom, Vinícius, obrigado. Obrigado, valeu. Um abraço para vocês aí.
1: Até mais.
0: Valeu. Diga, Ana.
2: Não, realmente o que o Vinícius comentou, né, agradecer a parceria, nós como Rotary, né, sempre tivemos esse apoio muito forte do poder municipal, né, e realmente, assim, o evento, graças a Deus, está correndo tudo muito tranquilo, muito certo, a gente está aí, o Vinícius chegou em fevereiro, mas nós do Rotary e a confraria já estamos aí em conversa com a prefeitura desde as de setembro do ano passado. Então, é um tempo bem grande aí para organizar e dar tudo certo, e agradecer muito o apoio de todos, né, que a gente procurou, que sempre foram muito solícitos em valorizar o evento.
0: Perfeito, então. Prefeito Heriberto, um ótimo dia de trabalho, grande final de semana, até a próxima oportunidade, prefeito.
3: Obrigado, Moro, um abraço a todos.
0: Valeu, bom dia, muito obrigado. Prefeito Heriberto Afonso Schmidt conosco também, né, e essa mostra de vinho, então, na próxima sexta-feira, dia 24. Temos participação ainda aberta para o público ou não? Tem gente perguntando aqui.
2: Fique à vontade.
0: É. Mas no, dia, no dia da mostra.
2: Ah, desculpa. Ah,
0: não. É, não, não, dia da mostra.
1: A gente tem, como eu falei, vai ser quase 260 pessoas, só que a gente teve os ingressos esgotados em menos de um dia.
0: Menos de um dia.
1: Então já tem uma pressão para que seja no ano que vem seja maior.
0: Maior, viu? Então tá certo.
1: Exatamente.
0: Então o evento já começa a ser pensado já para o ano que vem.
1: Exatamente.
0: Com certeza, muito bem, tá certo. Então é porque é um evento de sucesso, garantido, né? Muito bom então.
2: A gente ficou bem surpreso, assim, no começo, né? Sempre daquele medinho, porque será que vai dar certo ou não, né? Mas, felizmente para alguns, infelizmente para outros, né? Já foram ali todos os ingressos e a gente fica muito feliz mesmo por ver essa valorização, né? Porque, como o prefeito comentou, né? O Facim... Ah, eu lembro que falavam, tinha ali atrás do fórum, né? Toda aquela parte era um parreiral, então muitos agricultores eram vitivinicultores, né? Plantavam
0: seus próprios. E ainda tem um local lá que o pessoal vai degustar.
2: Ah, então, a gente estava comentando outro dia lá em casa, será que ainda tem a cantina lá, a adega, né?
0: Tem aquele localzinho lá.
2: Então, assim, são muitas coisas que a gente vai conversando com as pessoas e vai fortalecendo esses vínculos, né? Pra gente não perder.
1: E falando em vínculos, né? A gente... fica muito feliz, eu fui em todas as cantinas dos produtores e vi também os filhos já iniciando esse vinho. Uhum. Então, tem muitos que vão continuar essa história dessa família. Sim. Tem muitos que não queriam, mas daí com toda essa organização, os eventos, enfim, já também gostaram, né, de participar, já estão participando ativamente e a princípio vão continuar. Tem alguns que vão parar e vão deixar na mão dos filhos, mas e sempre continuando, né? Uma coisa muito, muito gratificante.
0: Que legal, então, essa tradição familiar aí, a sequência, né?
1: Exatamente.
0: Muito bom. Perfeito, então. Muito obrigado pela participação, Ana. Desejo um ótimo dia de trabalho, grande final de semana e parabéns aí também pela participação, né, do Rotary nessa iniciativa.
2: Sim, né, a gente que agradece o espaço, né, Pinho, e o Rotary está aqui para isso. Como eu já falei, em todos os momentos que eu estive aqui, a gente está aqui para servir a comunidade. Seja nos momentos felizes, como a mostra de vinho, seja nos momentos mais dolorosos, né? Então, a gente está aqui para isso. A gente fica muito feliz com essa parceria, de que está dando tudo certo. E que venha sexta-feira e que venha o ano que vem.
0: Exatamente. Já começa a se pensar no trabalho do próximo ano, né?
2: Exato.
0: Como o Vinícius falou, então. Valeu?
2: Exatamente.
0: Um abraço, Ana. Tudo de bom.
2: Obrigada.
0: Vinícius, foi um prazer recebê-lo aqui no programa, Vinícius. Parabéns aí pelo trabalho já realizado, né? E já começamos a pensar na próxima amostra do ano que vem, então.
1: Obrigado. Esses meses foram muito intensos, né? A gente vem trabalhando nisso, eu e a Ana, quase todos os dias, todos os momentos. Mas eu queria agradecer de novo a parceria de todo mundo, agradecer principalmente a Ana aí, que vem tocando junto comigo esse evento. Tem tudo para dar certo, tem tudo para continuar.
0: Certeza.
1: E eu sei que já estão nos cobrando um evento maior. Quem sabe que seja um evento, já é um evento regional, mas que seja um evento que chame o pessoal para cá para conhecer essa cultura daqui. Nosso intuito é que Turvo seja marcado pelos vinhos de qualidade que a gente tem aqui. Eu fui visitar todas elas e eu levei um enólogo, o nosso colega aqui, para visitar ela, e ele ficou encantado com a qualidade da produção do nosso vinho. Dos produtores tem um extremo cuidado. Claro, tem algumas situações que eles vêm nos procurar, perguntar, e isso é legal, porque é uma troca de informações. E a IPAGRE tem esse papel de incentivar e melhorar sempre a qualidade do vinho e os produtores também. Então, qualquer coisa pode contar com a IPAGRE, que a gente sempre vai ajudar tanto a população, quanto os agricultores, quanto aqui a rádio também.
0: Sobre a qualidade do vinho, ó, tem um ouvinte aqui que diz o seguinte, ó, tem gente que paga horrores por etiquetas de vinhos que não tem a qualidade dos nossos aqui da nossa
1: exatamente,
0: região.
1: Exatamente. Aí. A gente experimentou um vinho, eu não vou falar qual, né?
0: Não, não, claro que não.
1: Intriga.
0: Né?
1: A gente experimentou um vinho que nós três, a gente estava em três pessoas e falou, se esse vinho fosse vendido numa França da vida, esse vinho aqui era mais de R$500, né? E aí então, quer dizer, qualidade a gente tem. Então a gente tem que incentivar cada vez melhorar e mostrar para o público.
0: Valeu, então. Um abraço, bom final de semana a ambos, bom ótimo dia de trabalho e sucesso na próxima sexta-feira, dia 24.
2: Obrigada.
0: Valeu. Muito bem, então. Conversamos com o Vinícius da IPAGRE, a Ana Luísa do Rotary, a respeito, então, da quarta mostra de vinho para a próxima sexta-feira, dia 24. 7:09, intervalo comercial, a gente volta já para os destaques finais desta sexta-feira.
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4: Agora, confirmando a hora certa, estão faltando 3 minutos para as 9 horas.
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E ontem nós tivemos a sequência do concurso especial, né, da Loteca, Loteca 1262. Tivemos ontem o jogo 3, Botafogo 2, Santos 1, deu coluna 1. O jogo 4, Vitória da Bahia 1, Vasco da Gama 0, deu coluna 1. E o jogo 5, CRB 2, Náutico 1, deu coluna 1. Hoje à noite nós vamos ter o jogo 6, São Bernardo e Avaí. Às 7 da noite, o jogo 7, Juventude e Cuiabá, também às 7 da noite. O jogo 8, América Mineiro e Ceará, também às 7 da noite. O jogo 9, Mirassol e Grêmio, às 8 da noite. O jogo 10, Fluminense e Bragantino, às 8 da noite. E o jogo 11, Fortaleza e Novo Horizontino, às 9 da noite. Amanhã, sábado, jogo 12, Ponte Preta e Goiás, 4 da tarde. O jogo 13, Sport Recife Operário, também amanhã, 4 da tarde. E o jogo 14, Criciúma e Vila Nova Goiano, também amanhã, 4 da tarde. O dia de sorte, concurso 1247, sorteou 12, 16, 20, 21, 24, 26 e 30. O mês da sorte foi dezembro, R$2.500.000, sorteio programado para hoje. Time Mania, concurso 2.416, sorteou 17, 30, 36, 50, 70, 74, 77. Time do Coração Coritiba, R$4.200.000, sorteio previsto para hoje. Quina da Loto, concurso 7.067, sorteou 5, 8, 18, 25 e 55, R$8 milhões. A estimativa de prêmio é sorteio previsto para esta sexta-feira. Nós também tivemos ontem ainda, né, o sorteio do concurso 3.737 da Loto Fácil, que sorteou 2, 3, 5, 6, 8, 9, 11, 12, 13, 14.

0: Araranguá Mecânica Alves derrotou o Jacinto Machado, equipe 1, por 2 a 0, parciais de 12-7 e 12-3. Meleiro, equipe 2, fez 2 a 0 no Jacinto Machado, equipe 2, por 2 a 0, parciais de 12-4 e 12-1. Santa Rosa do Sul, Bardo Garcia, perdeu para Passo de Torres, Bardo Gaúcho, por 2 a 0, parciais de 9-12 e 7-12. Hoje jogam, a partir das 7h30 da noite, Araranguá Mesquita contra a equipe 1 de Meleiro. Hoje à noite, lá em Vila Marquezine, futebol suíço livre veterano, jogam às 7h30 da noite. Na categoria livre, Morrão e o Wolves, e depois na categoria veteranos, amigos do Peter contra Bar do Boró. E com estas informações, então, estamos colocando um ponto final na edição de número 7004 do nosso Café com Notícias desta sexta-feira. The Fisherman Flávio Pescador Saviato vem aí para comandar mais uma edição do Bom Dia Imigrantes. Meio-dia, Renata Toreto Angeloni, comunicando no Clube do Ouvinte e também no Conexão 94,1. Depois tem o João Paulo Brignoli no Comitiva Sertaneja. Às 18 horas, a tradicional oração da Ave Maria na voz do Edson Cardoso. Às 19 horas, hoje, a sexta-feira, tem a Linda Mar Luciana de Minato no Decoração a Coração. E nós vamos retornar a qualquer momento, ou então, segunda-feira, cedinho, mais uma vez aqui no nosso café. Obrigado sempre pelo carinho da sintonia e também da audiência. Continue sempre ligado conosco, 94,1, Imigrantes FM de Turvo, Santa Catarina, para o mundo. No final do programa, mais uma vez, nossos parabéns para todos os torvadores, parabéns pela passagem do seu dia. Amanhã, dia 18, também para todos os habitantes de Praia Grande, que domingo comemoram mais o aniversário de emancipação político-administrativa. Faltando 167 dias para o término de 2026, no final do nosso CCN, alguém certa vez afirmou que suba o primeiro degrau com fé. Não é necessário que você veja toda a escada. Apenas dê o primeiro passo. Pense nisso. Forte abraço. Grande sexta-feira. Grande final de semana. Continue se cuidando. A gente se ouve e se fala por aí. Boa sorte. Que o seu dia seja iluminado. E não esqueça. Segunda-feira temos um novo encontro marcado. Café com Notícias. Ponto final. Bom dia. Tchau.
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9:08. Bom dia, Turbo e Região. Bom dia, imigrantes. Iniciando mais uma edição. E hoje, dia 17/7/2026, sextou. É isso aí, gente. Mais uma semana sendo concluída com sucesso aqui nas programações do Bom Dia Imigrantes. Estamos iniciando a edição de sexta-feira. E é claro que sextou e o Bom Dia chega até o meio-dia. Comigo, Flávio Pescador, na comunicação para levar até você, até a sua casa, até o seu carro, até o seu trabalho, onde quer que você esteja. Toda alegria, toda diversão, todo entretenimento, sucessos musicais e, é claro, a sua participação. Então, é claro, eu fico aguardando a sua mensagem aqui através do nosso WhatsApp. Então, lembrando que se você quiser participar, compartilhar com a gente a sua história, deixar o seu recadinho ou pedir o seu sucesso musical predileto, 48988-261042. Ainda se você preferir ligações de telefone, 3525-0321. Estes são os nossos dois números de contato e, é claro, eu ficarei aqui aguardando a sua mensagem, com certeza.

0: E por aqui, então, desejo a todos uma excelente sexta-feira, um ótimo final de semana a todos, aquele bom dia. E o nosso bom dia já inicia com informação ao som de variedades.
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0: Vende-se dois lotes urbanos de 23 por 25 metros localizados no centro de Ermo. O contato para mais informações é o 489-8836-7141. Festa em honra a Nossa Senhora do Carmo, dia 19 de julho, em Rio do Salto, Timbé do Sul, com a seguinte programação. Às 10h30, Santa Missa celebrada pelo Padre Matheus Oliveira e cantada por Divine Minato. Às 12h, meio-dia, delicioso almoço com churrasco, maionese, saladas e bebidas em geral. Logo após o almoço, roleta com brindes. Na sequência, tarde dançante animada por Rodi. Desde já, a CAEP agradece a presença de todos. 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Variedades retorna em sua segunda edição dentro do Clube do Ouvinte a partir das 12h45, na voz de Renata Toneto Angeloni.
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5: Horóscopo do dia em sua primeira edição aqui na Imigrantes FM às 9 horas 21 minutos com informações para os nascidos de Áries. O dia favorece atitudes mais leves e novas perspectivas de vida. E é claro, Áries, branco cor do dia, 10 número da sua sorte. Para você que pertence ao signo de Touro, mudanças positivas podem acontecer aos poucos. E é claro, Touro, laranja, cor do dia, 19, número da sua sorte. Aos geminianos, sua curiosidade pode abrir caminhos interessantes. E ainda, Gêmeos, verde, cor do dia, 13, número da sua sorte. E para você de Câncer, o dia favorece escolhas feitas com mais segurança. E é claro, Câncer, roxo, cor do dia, 21, número da sua sorte. Com essas informações, ouvimos o horóscopo do dia em sua primeira edição aqui na Imigrantes FM, às 9 horas 23 minutos. A partir das 9 horas 50 minutos, retornaremos com a segunda edição do horóscopo do dia.

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2: São 9 horas com mais 30 minutos, informou Farmácias Antonelli.
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0: Temperatura.
2: Em Turvo, 16 graus, informou.

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0: Nove horas 32 minutos. Bom dia, imigrantes, em sua sequência musical. Último bloco com Pedro Bento e Zé da Estrada, Romaria e ainda Lourenço e Lorival, o menino caçador, oferecer essa lá pro Claudecir. Bom dia, Claudecir, tudo bem contigo? Muito obrigado pela sua sintonia, pela sua participação. Zulei também mandando o seu alô diretamente lá de Molha Coco, Timbé do Sul. Bom dia, Zulei. Um grande forte abraço. Zulei que tá pedindo aí música com Zezé de Camargo e Luciano, eu acho, né? Vou procurar na sequência, nós já vamos colocar aqui com certeza essa música aí pro nosso sextou. Jerusa mandando também, bom dia, gostaria de pedir uma música para oferecer para minhas irmãs Patrícia e Daiane. Nós estamos aqui trabalhando na facção, música Amor e o Poder, de Rosana. Com certeza vamos tocar, tá certo, Jerusa? Abração para ti, para Patrícia e para Daiane também. Participação da Inês Borges Maia, também tá mandando o seu alô, pedindo aí foto 3x4. Com certeza vamos tocar, tá certo? Um abração pra ti, Inês. Tudo de bom, um grande forte abraço. Muito obrigado pela sua sintonia, pela sua companhia, principalmente aqui no Bom Dia. Por aqui a gente vai curtir um sertanejo, então. Vem chegando aí, Estou Apaixonado, Daniel e Isa. Gilberto e Gilmar, foto 3x4. Paula Fernandes, Jeito de Mato. E nós abrimos com Bruna Viola. Rancho Saudade, imigrantes, bom dia!

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7: Horóscopo do dia em sua segunda edição aqui na Imigrantes FM, com informações aos nascidos de Leão. Sua confiança ajuda a conquistar novos espaços. E é claro, Leão, rosa, cor do dia. 7, número da sua sorte. Para os virginianos, um novo olhar pode ajudar a resolver antigas questões. A cor do dia, virgem, amarelo. Número da sorte, 22. Se você nasceu no signo de Libra, a harmonia nas relações será o mais importante no dia de hoje. A cor do dia, Libra, vermelho. O número da sorte é 12. E ainda para você que nasceu do signo de Escorpião, a determinação ajuda você a vencer os desafios do dia. A cor do dia é branco, Escorpião, enquanto 18 é o seu número da sorte. Com essas informações, então, ouvimos o Horóscopo do Dia em sua segunda edição aqui na Imigrantes FM.
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0: Imigrantes FM, 10 horas 3 minutos, temperatura em elevação, 20 graus é o que marca o nosso termômetro. É, gente, dia mais quente hoje, graças a Deus, hein, né? Temos um dia um pouco mais quente aqui na nossa região, aqui no nosso município. E é claro, já dá uma felicidade até maior de fazer as coisas, né? Aquele frio é muito complicado, não sei se vocês concordam comigo. Eu gosto do inverno, mas do jeito que tava, é muito frio, né, gente? Por aqui a gente ouviu no último bloco The Originals, Não Te Esquecerei, e ainda Rosana, Amor e o Poder. Duas canções aí que são covers de músicas internacionais, The Power of Love e ainda California Dreaming. Por aqui a gente segue atualizando os pedidos e as participações que chegam no nosso WhatsApp, já deixando aquele alô pro Itamar lá da Cidade das Avenidas, isso mesmo, Itamar de Araranguá, bom dia, tudo bem contigo? Itamar que tá pedindo uma música bacana aí com Edson e Hudson, Porta Retrato. Com certeza vamos tocar, Itamar já está aqui na nossa playlist no próximo bloco. Um grande forte abraço para ti, muito obrigado pela sua sintonia nesse nosso sextou. Temos mais participações. Temos aqui, bom dia, peço música do Daniel, Meu Reino Encantado. Nossa, música lindíssima. Para homenagear o meu filho Edson e a minha nora Priscila, que estão de aniversário hoje. Olha só que bacana. Quem oferece é a Maria de Lourdes Alexandre, de Poço da Lontra, aqui em Turvo. Com certeza vamos tocar aí, Daniel, Meu Reino Encantado. Um grande, forte abraço para o filho Edson e para a nora Priscila, que estão de aniversário. É claro, um parabéns, muitas felicidades, muito sucesso, muita saúde também. Com certeza que a data do dia 17 repita-se por mais vários e vários anos, 17 de julho. Da mesma forma que tem aniversário ali, tem aniversário por aqui também, porque o Nego Mi tá oferecendo lá pro Domício Matias, que hoje está de aniversário, uma canção bem bonita, um feliz aniversário. Parabéns pra ti também, viu, Domício? Um grande forte abraço em nome aí do Nego Mi e, é claro, de todo o pessoal aqui da Rádio Imigrantes, com certeza. Zeca Barulho também tá mandando a sua mensagem por aqui, pedindo canção. Com certeza vamos tocar, tá certo, Zeca? Um abraço pra ti, pra toda a galera que tá sintonizada junto contigo. Vou procurar e na sequência a gente vai tocar por aqui. Dona Isaura de Rocinha também tá mandando seu bom dia. E ela já tá falando que ela tá lá na Rua do Silva e tem sol. Tá pegando uma prainha, curtindo uns dias de praia, né, Dona Isaura? Muito bom, eu tô com saudade de ir pra praia também, confesso pra vocês. Um grande forte abraço, tudo de bom, muito obrigado pela sua participação. E ainda, mensagem da Valquíria e do esposo lá de Água Branca, Jacinto Machado, pedindo uma música aí para o irmão Fabrício de Sanga da Areia em Araranguá e também para os pais que estão desde cedo acompanhando aqui a programação da Rádio Imigrantes. Com certeza vamos tocar uma música bem bonita. Um grande forte abraço para todo esse pessoal maravilhoso que está aí sintonizado junto com a gente. E é claro, um especial para ti, Valquíria, que está mandando aqui o seu alô. São 10 horas 6 minutos, vamos curtir então, Daniel, Meu Reino Encantado, na programação da Imigrantes FM.

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11: Horóscopo do dia em sua terceira e última edição, às 10 horas 20 minutos. Informações para os nascidos de Sagitário. A vontade de mudar pode trazer boas e novas descobertas. A cor do dia é azul, Sagitário, enquanto 5 é o seu número da sorte. Para você de Capricórnio, o esforço realizado começa a mostrar os seus verdadeiros resultados. Verde, cor do dia, Capricórnio. 26 é o número da sua sorte. Para você nascido do signo de Aquário, o dia traz inspiração para buscar caminhos novos. E é claro, aquariano, vermelho, cor do dia. 14, número da sua sorte. E ainda para você que nasceu do signo de Peixes, a tranquilidade ajuda a tomar decisões melhores. Laranja é a cor do dia, enquanto 2 é o seu número da sorte. Com essas informações, ouvimos a terceira e última edição do Horóscopo do Dia, aqui na Imigrantes FM.
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0: 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Dez horas 30 minutos em Turvo, 20 graus e a temperatura. Eu acho que tá até um pouco mais calor. Vamos atualizar o termômetro aqui para ver quanto que fica. É, realmente tivemos aí uma elevação na temperatura, 22 graus já a temperatura alcançada aqui na cidade de Turvo. Tempo bom, clima gostoso. E aqui a gente segue agitando a manhã de sextou no Bom Dia. No último bloco, ouvimos aí os nossos mestres da música reggae nacional, Das Aranha, Calmaria e ainda Armandinho, Eu Juro. E por aqui a gente volta pra música sertaneja, vamos curtir aí um blocão de sertanejo. Só grandes sucessos aí do nosso sertanejo universitário, aquele sertanejinho anos 2010, bem bacana, pra gente curtir e começar a entrar nesse clima de final de semana. Então já vem pra cá, Felipe Rodrigo, Gosta de Rua.
1: Então você gosta de rua, né? Tá bom.

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0: 10 horas 47 minutos, tá aí então, Michel Teló, Ei Psyll, Beijo Me Liga, Marília Mendonça, Eu Sei de Cor, Matheus e Cauão, Nosso Santo Bateu, Henrique e Juliano, Última Saudade, Zeneto e Cristiano, Pátio do Posto, e ainda Felipe e Rodrigo, Gosta de Rua, blocão de sucessos sertanejos aqui na programação do Bom Dia Imigrantes. Neste momento eu chamo o break, na sequência a gente curte um pagodinho e ainda vem atualizando demais participações que chegam através do nosso WhatsApp.
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0: São 10 horas e 50 minutos e o sinal sonoro nos identifica. 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
0: Tá certo, tá aí então, Berenice das lojas Quero Quero participando com a gente aqui dentro do Bom Dia Imigrantes. Eu chamo aí Exalta Samba com Tá Vendo Aquela Lua?

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1: 11 horas com mais um minuto. 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
2: Imigrantes FM, 11:03. Último bloco, ouvimos um pagodinho ao som de Exalta Samba, Tá Vendo Aquela Lua, e ainda Diogo Nogueira, Pé na Areia. Um dia mais quente como hoje já dá de vontade de estar com o pé na areia, né? Pra pegar uma prainha, tipo, Dona Isaura tá lá na praia, ó, tá curtindo. Por aqui a gente tem participações, já vamos mandando aquele alô lá pra Fabiana Ventura, tá mandando o seu bom dia Fabiana! Bom dia também lá pro Vino de Sombrio. Como é que tá por aí em Sombrio, Vino? Esquentou um pouquinho por aí também hoje? A semana foi gelada, né? O Paulo lá de Ermo também tá deixando o seu recadinho. Pedindo música pra todos da rádio e também pro Samuel e pra Silvana. Abração pra ti, Paulo. Abração também lá pro Samuel e pra Silvana que estão sintonizados junto conosco. Muito obrigado pela sua participação, pela sua mensagem. Natal também tá mandando, bom dia, guerreiro! Sexta-feira, hein? Mas também já tá mais perto da segunda, é verdade, Natal. Tá pedindo aí Grupo Barbarella. Um ótimo final de semana a todos. Abração pra ti, Natal. Muito obrigado pela sua participação, pela sua sintonia. Um grande abraço do pessoal da Rádio Imigrantes pra ti, viu? Por aqui, vamos curtir um popzinho aí, anos 2000, pop internacional. Vem pra cá então, chamando Thousand Miles com Vanessa Carlton.

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4: Doutor Victor Rodrigues informa em Turvo 24 graus.
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4: Onze trinta e três é a hora certa e neste momento nós vamos conferir com ela, Camila Cardoso, todas as informações a respeito da previsão do tempo para hoje, sexta-feira. E é claro, Camila já nos atualiza como fica o final de semana. 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Camila Cardoso, a você então, desejo um bom dia.
9: Olá, você ouvinte aqui da Imigrantes, a previsão do tempo para esta sexta-feira. É uma sexta-feira em que a gente tem condições de estabilidade com sol e elevação nas temperaturas. As máximas devem chegar a casa de 30 graus, pontualmente superar os 30 graus, e os ventos seguem soprando com intensidade moderada forte na maior parte das localidades do sul catarinense. No entanto, naqueles municípios da encosta da serra, essas rajadas podem chegar a casa dos 50 km por hora, ou seja, fica mais ventoso em áreas como Timbé do Sul, por exemplo. A expectativa é que o sol siga brilhando no sul do estado, com condições aí para temperaturas elevadas, amanhecendo com 15 graus no sábado e em torno dos 18 ali no domingo. Durante a tarde, tanto do sábado quanto do domingo, beiramos a casa dos 30 graus e chuva associada a trovoadas é esperada mais para a semana que vem. Portanto, uma sexta-feira, um final de semana, com sol, temperaturas elevadas, e a semana que vem promete ter instabilidades com chuva, trovoadas e temporais por aqui. Camila Cardoso, para você ouvinte aqui de Imigrantes.
4: Tá certo, então, Camila, muito obrigado pelas suas informações e, é claro, aguardo o seu retorno na próxima segunda-feira dentro do Bom Dia com as informações da previsão do tempo e ainda hoje em mais duas oportunidades ao longo da nossa programação. Eu chamo o break na sequência Informações Esportivas no Bom Dia.
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4: Neste momento são 11 horas 37 minutos e já está aqui comigo dentro do estúdio ele, Gabriel Mantovani, com informações da Copa do Mundo. Estamos chegando aí à reta final da edição de 2026 da Copa do Mundo. E é claro, nós vamos com todas as atualizações. Bom dia, Gabriel.
12: Bom dia, Flávio. Bom dia a todos os ouvintes. Então, temos mais apenas hoje e segunda-feira para atualizar os ouvintes em relação à Copa do Mundo, tudo o que está acontecendo. Tivemos só dois jogos aí durante a semana, mas foram dois jogos bem legais de acompanhar.
4: Com certeza. Primeiro jogo, terça-feira, França e Espanha, duelo aí de europeus. Os mesmos europeus que protagonizaram a semifinal da última Eurocopa, onde a Espanha venceu por 5-4 e agora a Espanha repetiu o feito da vitória e venceu a França por 2-0.
12: É isso aí, a Espanha, atual campeã da Eurocopa, chegando então para a final desta Copa do Mundo de 2026, se classificou para a final e só tem um título de Copa do Mundo, né, que foi conquistado em 2010. Na quarta-feira, tivemos Argentina e Inglaterra. A Argentina superou a Inglaterra pelo placar de 2-1, um jogo de virada aí, muito bom, muito legal de acompanhar. Lionel Messi deu duas assistências e foi um jogo bem pegado.
4: Com certeza. Mais uma vez a Argentina se classificando aí num jogo duro, fazendo gols no final da partida. E agora então chega a sua segunda final consecutiva.
12: Pois é, diríamos que talvez tiveram uma campanha favorecida, mas também não tiramos o mérito deles, né? Porque eles têm muita raça, têm muita vontade para jogar. E amanhã, sábado, teremos a disputa pelo terceiro lugar, que a França vai enfrentar a Inglaterra às 6 horas da tarde.
4: Então nós temos aí a disputa de terceiro lugar no sábado e no domingo a Espanha e a Argentina se enfrentam então na grande final às 16 horas.
12: É isso aí, acho que de todas as possibilidades essa final ela é muito legal, porque a Espanha não é uma seleção que tem muitos títulos de Copa do Mundo, então se a Espanha ganhar não vai mudar muito pra gente. A Argentina é nossos rivais aí, a gente não declara torcida pra eles, mas como é bom acompanhar e ver que eles têm muita raça e defendem muito a nação deles, né? E falando agora um pouquinho sobre as estatísticas, né, já que estamos na reta final, Kylian Mbappé e Messi ainda disputam artilharia, porque o Mbappé joga a disputa de terceiro, então pode marcar gols, e o Messi também pode marcar gols na final da Copa do Mundo. Os dois têm 8 gols e disputam a artilharia da Copa do Mundo. Nas assistências temos Mikael Olise, da França, e Lionel Messi disputando ainda também as assistências. E o Olise tem 5 assistências, o Messi 4. E como eles jogam ambos, um pela França e outro pela Argentina, eles ainda têm chance aí para conquistar a liderança das assistências.
4: Com certeza, são grandes números, inclusive. Eu acho que é uma das Copas em que fizeram o maior número de gols aí por conta dessas estatísticas, né? Mbappé com 8 gols, Messi também com 8. Nós tivemos aí já eliminado Haaland, que fez 7 gols, ou Harry Kane e Jude Bellingham da Inglaterra, que fizeram 6 gols cada um. E ainda da Espanha nós tivemos o Oyarzabal, que fez 5 gols. Então são números bem expressivos se formos comparar, né? Porque dificilmente a gente vê jogadores chegando a 8 gols em uma Copa e ainda mais 2 jogadores chegando a 8 gols.
12: É isso aí, Flávio. Acho que no geral a gente pode pontuar que essa Copa do Mundo ela foi muito movimentada, né? Muito legal. Foram poucos jogos assim com empate ou, né? Enfim, até os jogos que chegaram na prorrogação, ambos foi por causa de empate com gols marcados, né? Então partidas bem legais de acompanhar e bem movimentadas, né?
4: Com certeza. E é claro, vale destacar aí que a classificação da Argentina para a final da Copa do Mundo tirou aí a vaga da arbitragem de Wilton Pereira Sampaio na final. Por quê? A FIFA quer diminuir aí a rivalidade, né? Que seja um jogo, claro, cada vez mais parcial imparcial para as duas equipes. Então, a Argentina, por ser rival direto do Brasil, Wilton Pereira Sampaio, brasileiro, não apita o jogo da final.
12: Pois é, infelizmente ele não vai ter essa oportunidade. Talvez se a Inglaterra se classificasse para a final, ele poderia estar sim apitando o jogo da final. Mas muito legal saber que, apesar de não apitar, ele está disputando com os melhores árbitros do mundo, né? Então ele pode se considerar um grande árbitro, né? Que faz muita diferença aqui no nosso futebol brasileiro, também na Copa Libertadores, enfim, é um grande árbitro de futebol, né? Uma pena também o Ramon não poder ter pegado mais nenhum jogo, mas muito bom também saber que ele teve uma grande participação nessa Copa do Mundo.
4: Com certeza. E agora, para a gente finalizar esta sexta-feira, o palpite de Gabriel Mantovani para a disputa de terceiro lugar e ainda para a final.
12: Então vamos lá, eu acredito que a França vai vencer esse terceiro lugar e vai vencer não por um placar muito largo, mas acho que vai vencer com tranquilidade. Acho que a Inglaterra não vai causar tanta dificuldade e acho que esse jogo da final vai ser um jogo muito bom. E acho que a Argentina vai superar a Espanha por um placar de 2-1, por aí. Seguindo exatamente o ranking da FIFA, ficaria a Argentina em primeiro, Espanha em segundo, França em terceiro e Inglaterra em quarto. Vou pelo óbvio aí.
4: Eu acho que é uma boa possibilidade. Eu vou botar aí um 2-0 para a França e ainda vou chutar aí um 2-1 mais para a Espanha. Vou confiar nos espanhóis nesta final.
12: É isso aí. Eu acho que também a gente pode destacar o Yamal, né? Que é um jogador muito jovem também que vai e disputar essa final e se conquistar o título, vai ser muito importante para a carreira dele, né? Tanto como o Mbappé também teve a oportunidade de conquistar a Copa do Mundo muito cedo, né?
4: Com certeza. Então, Gabriel, agradeço a sua participação. Nos encontramos uma última vez na próxima segunda-feira, já com todos esses resultados.
12: É isso aí, então. Segunda-feira a gente vai estar quentinho para o último programa, falar um pouquinho sobre o que foi essa Copa do Mundo. Valeu, Flávio. Obrigado a todos os ouvintes e até segunda.
4: Tá certo, tá aí então, Gabriel Mantovani participando com a gente aqui no Bom Dia às 11h44 com informações da Copa do Mundo. Eu chamo o break, na sequência a gente vem para os destaques finais do Bom Dia.
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11 horas 48 minutos, 12 para o meio-dia, 27 graus a temperatura na cidade de Turvo. Olha só, gente, que calor. Há quanto tempo nós não víamos o termômetro chegar a essas marcas? 27 graus. Olha, eu sinceramente acho que já faz uns 3 ou 4 meses que a gente não vê o termômetro chegando nos 27 graus. Então, hoje nós temos um dia bastante quente aqui na cidade de Turvo. Por aqui o Bom Dia Imigrantes vai chegando à reta final da sua edição de hoje, sexta-feira, mas, claro que, na próxima segunda-feira, a partir das 9 horas da manhã, o Bom Dia Imigrantes retorna. Eu, Flávio Pescador, também retorno contigo aqui para fazer a sua companhia matinal de segunda a sexta-feira. Então, eu deixo vocês com Renato Toneto Angeloni e todas as emoções de mais um Clube do Ouvinte, também Conexão 94,1. Sexta-feira, programação recheada, tem informativo Copersuca, tem também Vozes do Município, então programação bem top para vocês curtirem o sextou. Eu desejo a todos, então, desde já, uma excelente sexta-feira, um abençoado final de semana, um bom dia! E pra gente entrar no clima de final de semana, já vamos aí com Michel Teló, Balada Sertaneja.

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9: Em toda a região, estamos iniciando mais uma edição do Informativo Copersuca aqui pela Rádio Imigrantes 94.1 FM, onde nós levamos informações, credibilidade ao extremo sul catarinense, também norte e nordeste do Rio Grande do Sul. Nesta sexta-feira, 17 de julho de 2026, estamos com você. Estamos trazendo então as informações através desse que vos fala, Luiz Fernando, e também do engenheiro agrônomo Juliano Zilli Favarin. Luana hoje está aí já no período de férias. Nós estaremos também repassando as informações do Super Cooper e também as boas-vindas à Renata, nossa técnica, né, de áudio, técnica de som. Então, nosso abraço aos ouvintes, associados, colaboradores, nossos parceiros de negócios que fortalecem o cooperativismo e o desenvolvimento de Turvo e toda a região. Agora então, recebendo o nosso companheiro, engenheiro agrônomo Juliano Zilli Favarin, vamos às informações, recomendações aos produtores de toda a região. Boa tarde, Juliano.
10: Boa tarde, Luiz Fernando. Boa tarde, Renata. Boa tarde aos nossos ouvintes da Rádio Imigrantes, em especial aos nossos associados, aos nossos clientes da Copersuca. Uma semana de início com temperaturas mais amenas, né? Um pouquinho mais frio no começo da semana, domingo, segunda, terça, até quarta-feira. E aí começou a esquentar, conforme estava nas previsões do tempo que a gente vinha escutando nos últimos informativos. E eu já vou estar falando um pouquinho mais sobre isso, né? Antes, gostaria de falar que a gente teve uma semana também, nessa semana agora, nos trabalhos do departamento técnico, uma visita a uma unidade de beneficiamento de semente de soja, lá em Vacaria, no estado do Rio Grande do Sul, onde eu, com mais o departamento técnico da Copersuca e alguns gerentes, tivemos a oportunidade de conhecer as sementes Barizon. Sementes Barizon é uma grande produtora de semente de soja, a qual produz a semente de soja da Agroeste, aquela, né, que muitos agricultores plantam aqui na nossa região. E uma estrutura muito bonita, muito grande, onde tivemos aí um treinamento, umas explicações em relação

observando o seu potencial genético e a gente traz para cá e também deixa ela em câmara fria de temperatura entre 16 e 18 graus até 20 graus de temperatura, uma temperatura adequada para estar armazenando a semente e aí não vai estar interferindo posteriormente no potencial de germinação dela nem no vigor. Então foi uma aula muito boa, um aprendizado muito importante para a gente, novos conhecimentos e que a gente traz aí depois para poder estar posicionando e tendo a certeza que vai estar oferecendo uma semente de qualidade para os nossos agricultores na parte da soja. E agora, como eu falei no início do programa, né, uma semana que esquentou, eu falei isso no informativo da semana passada e no informativo da outra semana, se eu não me engano. Mas mais na semana passada que nós iríamos ter o início da semana mais frio e depois, só que ia ser uma semana de tempo bom. E foi, né, uma semana de tempo bom, começou a enxugar a terra. E aí a gente teve aí agora quarta, quinta e hoje sexta, já com temperaturas acima de 25 graus, já esquentando. Podendo chegar a 30 amanhã, 30 domingo, 25, 26 na segunda-feira. Então a gente começa a ter um aquecimento do ar e também um aquecimento gradativo do solo. A gente tem que ter a diferenciação do que é uma temperatura de ar, de ambiente, e uma temperatura de solo, né? Precisa esquentar, precisa ter sol. E começou a esquentar agora também o solo. Mas a gente tá percebendo que os agricultores acabaram plantando, né? A gente falou no informativo que poderia ser uma janela de plantio, caso a chuva, as previsões do tempo mostrassem que a chuva ficaria pelo Rio Grande do Sul. Algumas previsões do tempo mostram isso, que a chuva vai ficar mais centralizada no Rio Grande do Sul, maiores volumes. Aqui, claro que vem chuva também, segundo a Camila Cardoso, segundo outros meteorologistas lá para terça-feira. Nós vamos ter um período de chuva aqui, mas é para ser uma chuva aí até uns 20 milímetros. Depois dá uma melhorada na quarta e na quinta-feira também volta a chover. Então se chover esse tanto de chuva aí, o terreno enxugando como está enxugando agora, vai ser uma chuva considerada boa, até para nascer o milho. Porque a gente está tendo agora o plantio, a gente está trabalhando com profundidade rasa, 2,5 cm, 3 cm de profundidade. Está plantando rente ao solo. Para que se caso ocorra, como tem umidade na terra, plantando rente ao solo, a germinação ocorre mais rápido, porque a temperatura do solo naquele ponto ali é mais quente. Então germina mais rápido a semente. E também caso tenha uma chuva um pouco mais volumosa que queira encrostar a terra, criar aquela crosta, né? Fica mais fácil para furar a plantinha de milho. Então nós temos uma área muito grande aqui no município de Turvo plantada essa semana. Começou terça, quarta, ontem, quinta-feira foi um dia de muito plantio aqui na nossa região e hoje já tem muita gente, né, muitos agricultores encerrando o plantio já. Eu posso considerar aí, cravar que 70% da área do município de Turvo está plantada de milho. E não é diferente nas filiais. Hoje eu liguei para os gerentes, para os técnicos das filiais da Copersuca para estar vendo como é que está o andamento das áreas lá nas filiais. Então a gente percebe que em São João do Sul, claro, né, é uma filial mais atrasada assim, em relação aos plantios. Lá ainda não tem área de milho plantada, mas nós temos Araranguá já em pleno plantio, né, considerando um 40% da área plantada. Meleiro já tem também muito parecido com aqui no município de Turvo, né, uma grande área plantada de milho, assim como na Forquilinha, né, 70% também da área plantada. Nós temos Maracajá também, já com mais da metade da área do município plantado. Timé do Sul um pouco mais atrasado também. E enfim, foi a semana de plantio. E agora é esperar que o tempo corresponda. Por enquanto ele está correspondendo, né? Está ficando bom para plantar o milho. E a temperatura aquecendo o solo, a gente está fazendo plantio raso, é o que a gente recomenda, porque tem umidade na terra. Fazer o plantio raso, 2,5 a 3 centímetros de profundidade. E a gente está acompanhando os plantios. Todo o departamento técnico da Copersuca faz esse trabalho de acompanhamento, desde a regulagem de plantadeira, como a gente falou, acompanhamento

0: de plantio, plantabilidade, profundidade da semente. Está se trabalhando com isso. E agora é torcer para que venha uma chuva num volume pequeno, só para molhar a terra mesmo. E aí nós vamos ter aí que o calorzinho permaneça por mais alguns dias, para que esse milho aponte todo e a gente tenha um bom início de safra. A maioria das sementes sendo plantadas aí em torno de 80 a 85 mil sementes por hectare. Uma boa adubação, né? A gente está trabalhando com adubação de 8 a 10 sacos de adubo por hectare. A gente recomenda sempre a adubação na linha de plantio. E aí já começar a nos preocupar a partir da semana que vem já com os tratos culturais, com os cuidados, né? Que vai ser na prevenção contra pragas, principalmente o primeiro no início, né? É contra o percevejo e contra a cigarrinha, né? Então já fazendo uma aplicação de inseticida na fase de palito para estar prevenindo o ataque dessas pragas, né? É muito importante. Em relação à cultura do arroz, né? Ainda por enquanto, conversei com todas as filiais também, aqui no Turvo também, a gente está em fase de dessecação final, né? Muitos produtores estão dessecando. Já fizeram a incorporação da palhada no cedo, já fizeram a dessecação inicial lá da pós-colheita e agora estão fazendo mais uma dessecação para daqui a pouco, no final do mês, começar a entrar com água no início de agosto. Aí alguns agricultores já entrando com água para fazer o lodo e alguns os mais cedos aí plantar lá para metade de agosto, lá na filial de Meleiro, alguns, filial de Forquilinha, alguns, aqui no Turvo também. Mas o plantio de arroz aqui está se inscrevendo mais para o início de setembro. Então agora na cultura do arroz a gente está em fase de dessecação. Peço para que tomem cuidado, né, com aqueles produtos que têm residual maior. Tem muita gente que nos liga, nos procura para estar vendo qual defensivo está utilizando ali, porque tem chapéu de couro, porque tem marrequeira, porque tem arroz, canevão, né, e muitos querem usar DMA, flumizin, a gente não recomenda, porque agora já tem um residual mais longo. E o DMA tem que tomar um cuidado também, pelo menos 30 dias. Então, assim, é importante sempre consultar o departamento técnico para estar vendo os produtos, né? Para se não tem residual muito prolongado, para não estar interferindo depois no desenvolvimento inicial das plantas de arroz. Então, da minha parte, seria isso, né? Agradeço a oportunidade e voltamos na próxima semana com mais informativo.
1: Muito bem, agradecemos então ao Juliano pela sua participação, informações que ele trouxe para os produtores de Turvo e toda a região, associados, né? E a gente vai seguindo com o nosso formativo. Agora vamos ao espaço destinado ao Super Cooper, como eu falei, a Luana está de férias. E nós vamos então às divulgações do supermercado. 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

0: Muito bem, e agora chegamos então àquele tempo destinado à previsão do tempo, aqui no informativo Copersul, que a gente sempre então conversa aí com a Camila Cardoso, ela que traz as condições climáticas, né, para esse final de semana, também para os próximos dias da semana que vem aqui na nossa região. As informações que são realmente muito importantes, como o Juliano comentou, né, o produtor se planejar, né, em relação às atividades no campo, também para o dia a dia, né, as informações sempre chegando aqui na Rádio Imigrantes, no informativo Copersuca, através da Camila Cardoso, meteorologista, que acompanha de perto, né, os cenários, tendências do clima para o sul de Santa Catarina e também para as regiões vizinhas. Então vamos ver com a Camila como ficam as condições para esse final de semana e para a semana que vem.
1: Olá, você associado da Copersul, com a expectativa do tempo para esta sexta-feira e o final de semana é manter o quadro de estabilidade com sol e temperaturas elevadas. Vamos chegar à temperatura próxima à casa dos 28, 30 graus, o que é uma temperatura muito atípica para a época do ano. E essa condição de sol e calor se mantém no sábado e no domingo, mas as condições de tempo devem se modificar ali na segunda, quando já avança mais nebulosidade e, de fato, a chuva chega ao sul do estado, mais em direção à terça-feira, dia 21. Na semana que vem, a gente terá uma semana mais variável no tempo. A segunda tem sol entre muitas nuvens, amanhece com 15, chega a 25. Na terça, áreas de instabilidade entre o Rio Grande do Sul e Santa Catarina devem trazer condições para chuva, que vem associada a trovoadas, e com risco de temporais ali na terça-feira. Na quarta-feira, essa instabilidade tende a se afastar, mas tem alguma instabilidade durante a madrugada. Mas volta a chover lá na quinta-feira, dia 23. Na sexta-feira, a chuva cessa novamente, mas mantém o quadro de nuvens. Portanto, até domingo o tempo é seco, quente, áreas do costão da serra bastante vento, balneários da região muito ventoso, aquele vento soprando do quadrante norte. E basicamente, a semana que vem, a gente teria segunda-feira mais aproveitável para atividades no campo. E depois, com condições de chuva entre a terça e a quinta, mas sobretudo na terça e quinta-feira, que serão os dias mais instáveis. Camila Cardoso, especialmente para você, ouvinte, aqui do informativo da Copersuca.
0: Muito bem, agradecemos a Camila então pelas informações. 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E sempre lembrando que a Copersuca está sempre ao lado do produtor rural em todos os momentos. Vamos também aqui ao espaço destinado ao anúncio, né, das nossas comunidades, que sempre gentilmente encaminham, e a gente também gentilmente faz a divulgação das festas religiosas, né, que são costumeiras em toda a nossa região. Temos aqui o convite para a festa em honra à Nossa Senhora do Carmo em Rio do Salto, município de Timbé do Sul, que estará acontecendo no próximo dia 19, com a seguinte programação. Às 10h30, Santa Missa, celebrada pelo padre Matheus Oliveira, e a animação ficará a cargo de Divino Minato. Às 12 horas, delicioso almoço com churrasco, maionese, saladas e bebidas em geral. E logo após o almoço, haverá roleta com brindes. E na sequência, tarde dançante animada por Rodi. Desde já, a comissão, né, a CAEP, também a Comissão dos Festeiros, agradece imensamente a presença de todos na festa em honra à Nossa Senhora do Carmo, em Rio do Salto, Timbé do Sul, que estará acontecendo neste próximo dia 19 de julho, a partir das 10h30. E agora, chegando então ao final de mais uma edição do Informativo Copersuca, passamos já das 12h25. Nos próximos minutinhos, vamos aqui homenagear os nossos aniversariantes de hoje, né? Dia 17, e vamos seguindo até o próximo dia 23 de julho, quase encerrando o mês de julho já. Então, no dia 17, lembramos aí, homenageamos Odenir Manuel Gonçalves de Maracajá, também Francisco Amboni, de Nova Veneza, Pedro Ivoldinei Martinello, de Forquilinha, Isidoro Marangoni, de Nova Veneza, e Carlos Alberto Dalpiaz, de Torres, no Rio Grande do Sul.
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0: Próximo dia 18, vamos lembrar e homenagear os aniversariantes. Inicialmente, Ézio Manuel Rocha, de Araranguá, Lenir Esteves Pereira, de Forquilinha, Wilson Mota, de Araranguá, e Luiz Antônio Mondardo Gione, de Morro Grande.
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0: No dia 19, vamos homenagear David Maia, ele que reside em Dom Pedro de Alcântara, no Rio Grande do Sul. Também Zelindo Marangoni, de Nova Veneza, Rogério Pedro Dordete, de Meleiro, Reginaldo Rosso, de Criciúma, Douglas da Costa Coral, de Nova Veneza, Vinícius Magnus, de Mampituba, no Rio Grande do Sul, Demir de la Vecchia, de Araranguá, Leandro Carlos dos Santos, de Três Cachoeiras, no Rio Grande do Sul, e o Isaac Vinhale de Oliveira, de São João do Sul. Próximo dia 20, homenageamos Antônio Chaves Magnus, de São João do Sul, Neucídio Arcaro, de Turvo, Salésio Serafim, de Forquilinha, Alda Sacon dos Santos, de Turvo, Aldoir Pérez Bauer, de São João do Sul, Dirceu Cardoso Pereira, de Mampituba, no Rio Grande do Sul, Luísa Giusti da Silva, de Turvo, Fábio Niero Martinhago, aqui de Turvo, Donizete Cadorim, de Ermo, Roque Celau Iscariote, de Praia Grande, Antônio Manuel Carvalho, de Barra do Ribeiro, no Rio Grande do Sul. Próximo dia 21, homenageamos Daniel Scarabellotti, de Turvo, também Carlos Alberto Bristotti, de Meleiro, e Anderson Fávaro, aqui de Turvo. Próximo dia 22, aniversariantes homenageados, Arlindo Mantovani, de Turvo, Adriana Bendo Panhã, também aqui de Turvo, Elton Michels, de Araranguá, Alexandre da Silva Olivo, aqui de Turvo. Próximo dia 23, João Osmar Spiller, de aniversário, ele que reside em Nova Veneza. Antônio Silveira Magno, de Morrinhos do Sul, no Rio Grande do Sul. João Pedro da Rocha, de Nova Veneza. Newton Pacheco Chardozin, de Torres, no Rio Grande do Sul. Também Zelida Silva Moraes, de São João do Sul. Fábio da Soler, de Araranguá. Adilson João Locatelli, de Nova Veneza. Ivanilda Vieira Felícia, de Viamão, no Rio Grande do Sul. Então, nossas felicitações, nossas homenagens, né? Todos tenham muita saúde, muita paz, muita alegria pela passagem dos seus aniversários. E quando são 12 horas e 29 minutos, estão no minuto final do nosso informativo Copersuca, vamos aqui à frase associada às diretrizes da Declaração e Programação de Ação sobre Cultura e Paz, adotada pela ONU, que é a Organização das Nações Unidas, que diz que a paz é construída todos os dias com respeito, diálogo e cooperação entre as pessoas. Tenhamos todos um bom final de semana e até a próxima sexta-feira.
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7: Sicredi disponibiliza 72,1 bilhões de reais no Plano Safra 26-27. Publicada a medida provisória que autoriza renegociações de dívidas rurais. Essas e outras notícias logo após a nossa mensagem cooperativista.
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7: 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Alô, amigos gaúchos e catarinenses, eu sou o René Roberto e hoje é sexta-feira, edição de 17 de julho de 2026. Assuntos que farão parte do programa Cooperativismo e Notícia neste final de semana na TV. Repórter da Fecoagro, Domar Frison, traz agora os assuntos. Alô, Domar.
9: Fala, René Roberto. Grande abraço, amigo ouvinte Fecoagro. Essa semana vamos destacar o Cops Day, ou Dia de Cooperar. Várias ações foram realizadas pelo Estado com o tema Cooperativismo por um Mundo Mais Pacífico. Em Chapecó, o evento reuniu quase 2.000 pessoas e deixou o superintendente do Sescoop, Neivo Panho, extremamente satisfeito.
10: Precisamos parar para comemorar e relembrar da importância do cooperativismo para a nossa sociedade. É um momento único para a gente valorizar as cooperativas e o cooperativismo. O Estado todo é cooperativista.
9: Nós acompanhamos ações em Palmitos, Jacinto Machado e também em Concórdia, onde a Copérdia e as cooperativas parceiras reuniram 10 mil pessoas na Rua Coberta. O presidente da Copérdia, Vanduir Martini, entende que movimentos como esse ajudam a difundir o nosso modelo.
11: Esse movimento, ele faz com que as pessoas compreendam um pouco melhor que nós não somos só negócio, que nós temos a preocupação com as pessoas, que quando você se preocupa com o próximo e ele começa a perceber que tem esse carinho, esse detalhamento, Com certeza absoluta, ele começa a se atrair por algum sentido de participar desse movimento.
9: Produzido por nós, pela equipe de comunicação da Fecoagro, o programa Cooperativismo em Notícia é veiculado aos sábados, às 8h30, pelo Canal Rural. Um pouco mais cedo, às 7h, o programa está na TV Cidade de Joinville. No mesmo dia, às 11h30, você poderá assisti-lo na TV Sul Catarinense de Araranguá. Na RBA TV de Rio do Sul, a veiculação ocorre aos domingos, às 8h. Na NDTV, o programa é apresentado às 8h30 para todo o estado de Santa Catarina. Logo depois, às 9h, o programa é exibido pela TV Brusque para o Médio Vale do Itajaí. Já na TV Copi Santa Catarina, a exibição é feita aos sábados e domingos, à 1h.
7: Valeu, Domar. Aquele abraço e até a próxima. E essas são as notícias. Já foram iniciadas as reuniões de avaliação com os cooperados da Coopera 1, Cooperativa de Palmitos, Oeste de Santa Catarina. Ao longo de 3 semanas, mais de 3 mil cooperados se reuniram para receber as apresentações dos números socioeconômicos, investimentos e ações do primeiro semestre do ano, que são explicados pelos diretores e gerentes das unidades. Entre os principais assuntos esclarecidos pelo presidente Lauri Slonsky estavam investimentos, obras em andamento e futuras, faturamento e produção de cada atividade e unidade. Da mesma forma, no ano passado, a comunidade pôde aproveitar o momento para relembrar pontos sobre o cooperativismo por meio de palestras apresentadas por Dalmir Santana, Grace Rohr, João Batista e Ney Guimarães. Sicredi, instituição financeira cooperativa com mais de 10 milhões de associados e presença em todo o Brasil, vai disponibilizar 72,1 bilhões de reais em cerca de 340 mil operações aos produtores rurais no Plano Safra 26-27. O valor representa um aumento de 4,4% em relação ao ciclo anterior, no qual foram concedidos 69 bilhões de reais em mais de 320 mil operações. Com uma carteira de crédito agro que totaliza 121 milhões em saldo, o Sicredi se mantém como instituição financeira privada que mais concede crédito rural no país. Do total previsto para este novo ciclo, a expectativa é liberar 27,6 bilhões para operações de custeio, 15,4 bilhões para investimentos e 2 bilhões de reais para comercialização e industrialização. A instituição financeira cooperativa prevê ainda a concessão de 18 bilhões de reais em créditos por meio de cédulas de produto rural, CPR. Além disso, 9 bilhões de reais correspondem às operações de crédito em moeda estrangeira, linhas dolarizadas, atendendo os produtores ligados diretamente à cadeia de exportação e oferecendo alternativas competitivas para o planejamento financeiro do setor. Como um importante e consolidado parceiro dos pequenos e médios produtores rurais, o Sicredi direciona grande parte dos recursos para o fortalecimento da base da produção agrícola nacional. Para a agricultura familiar, serão disponibilizados 13,3 bilhões de reais e já para os produtores de médio porte serão destinados 14,6 bilhões. Os pequenos e médios produtores concentram 88% do total de operações previstas. Aos demais produtores serão disponibilizados 17,1 bilhões de reais. De acordo com Gustavo Freitas, diretor executivo de crédito de segmentos do Sicredi, neste Plano Safra, a instituição financeira cooperativa segue com o objetivo de reafirmar o seu papel como parceiro estratégico do agronegócio brasileiro. Ele disse: acreditamos que o atendimento e a forma como nos relacionamos com as pessoas são um grande diferencial do nosso modelo de negócio. Por meio da atuação regional das nossas cooperativas, amparadas por uma rede de mais de 3 mil agências, conseguimos compreender profundamente as necessidades de cada produtor e a realidade de cada região, sendo inclusive a única instituição financeira fisicamente presente em mais de 200 municípios brasileiros. No ano safra 25-26, o Sicredi liberou um volume recorde de financiamento aos produtores rurais. Foram 69 bilhões de reais em mais de 320 mil operações, considerando 16,9 bilhões de reais em CPR. Os principais públicos atendidos foram os pequenos e médios produtores, que concentraram 88% do total de operações realizadas. E a seguir, depois da nossa mensagem cooperativista, nossa última notícia, publicada a medida provisória que autoriza renegociação de dívidas rurais. Aguardem!
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7: Voltamos aqui dos estúdios de rádio da Fecoagro em Florianópolis, capital do estado de Santa Catarina. E agora atenção para a última notícia. O governo federal publicou na última quarta-feira no Diário Oficial da União medida provisória que autoriza a renegociação de dívidas rurais. A norma pode alcançar mais de 100 bilhões de reais em operações, segundo a estimativa do Ministério da Fazenda, e será regulamentada pelo Conselho Monetário Nacional, CMN. A medida foi editada como resposta ao endividamento rural e cria duas linhas de crédito para a renegociação, uma com recursos controlados, direcionados e equalizados, e outra com recursos livres das instituições financeiras. A medida provisória estabelece que essas linhas terão como finalidade apoiar ações de mitigação e adaptação às mudanças climáticas, enfrentar consequências sociais e econômicas de calamidades públicas e efeitos econômicos negativos de conflitos geopolíticos internacionais, além de permitir a liquidação ou amortização de débitos. Poderão ser renegociadas operações de crédito rural de custeio, comercialização e industrialização, além de parcelas de operações de investimento dentro dos critérios definidos pela medida. O público-alvo inclui produtores rurais e cooperativas de produção com perdas em duas ou mais safras entre 2019 e 2025. Os agricultores e cooperativas beneficiadas terão limites, dependendo do caso, com prazo de 8 a 10 anos para pagar e taxas de juros variando de 6 a 12% ao ano, variando de acordo com a categoria de cada tipo de produtor. A proposta visa viabilizar a renegociação de operações de crédito de produtores, inclusive por meio de suas cooperativas agropecuárias, na condição de produtor rural. O sistema OCB acompanhou de forma permanente as tratativas conduzidas entre o Governo Federal, o Congresso Nacional, a Frente Parlamentar da Agropecuária e a FRENCOP, Frente Parlamentar do Cooperativismo, defendendo soluções para garantia de segurança jurídica e preservação do acesso ao crédito e que atendam as necessidades das cooperativas agropecuárias de crédito e dos produtores rurais cooperados. A OCB registrou reconhecimento aos esforços dos parlamentares da FRENCOP e da FPA, em especial a senadora Tereza Cristina, do Mato Grosso do Sul, e aos deputados Pedro Lupião, do Paraná, Arnaldo Jardim, de São Paulo, e Alceu Moreira, do Rio Grande do Sul, que atuaram ativamente nas negociações que buscavam solução para o endividamento do setor e na defesa dos interesses do cooperativismo, apesar dos desafios enfrentados durante esse processo de negociação que resultou na atual medida provisória. Segundo Tânia Zanella, presidente executiva da OCB, os impactos em nível operacional e as condições só poderão ser avaliados após a regulamentação dos instrumentos previstos pelo texto apresentado pelo Ministério da Fazenda ao Poder Legislativo. É bom lembrar que a medida provisória publicada com 13 artigos tem muitos senões para enquadramento dos produtores, não sendo automático que todos os inadimplentes serão beneficiados. Após a publicação das normas operacionais pelo Conselho Monetário Nacional, CMN, os bancos deverão analisar caso a caso para o atendimento. Mais notícias do agronegócio e do cooperativismo, acesse o site da Fecoagro. Voltaremos na próxima segunda-feira, nesse mesmo horário, pela sua emissora de preferência. Neste final de semana, convite para o nosso informativo agropecuário tradicional. Forte abraço e até lá.
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18: Você sabe como funciona o Sistema CNA, FAESC, Senar, Sindicatos Rurais? Em âmbito nacional, a CNA é a voz institucional do setor agropecuário, com atuação junto aos poderes públicos, na defesa de políticas para o campo e na elaboração de propostas voltadas ao desenvolvimento do agronegócio. Em Santa Catarina, a FAESC representa os interesses dos produtores e articula ações estratégicas para o setor produtivo. O Senar atua na formação profissional, na promoção social, na assistência técnica e gerencial, entre outras ações. Já os sindicatos rurais formam a base do sistema nos municípios, mantendo contato direto com os produtores, identificando demandas locais e mobilizando o setor. Juntas, essas entidades trabalham para fortalecer o agronegócio. 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
19: Conferimos o nosso quadro Variedades por aqui. Anunciamos que está à venda um terreno com 80 hectares em Bom Jesus. Anunciamos também a venda de um rolo faca de 5 metros seminovo, um chupacabra Gomes 75 ano 2016 com espalhador duplo e distribuidor duplo. Também tem um chupacabra Catone 2006 motor MWM 65 com espalhador duplo novo com tanque e barra de pulverização. Um chupacabra Brasélio 58 com espalhador e pulverizador. Um trator Massey Ferguson 290 simples ano 1993. Um graneleiro Massal, um graneleiro Bolter, um estacionário Massal. Uma colheitadeira 3640 com tração. Uma rotativa de 3,5 metros. Uma plantadeira de arroz KF de 17 linhas. E uma concha para trator com pistão hidráulico seminova. Mais informações podem ser obtidas através do contato 489-9141-5625. 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Serviço de utilidade pública, missa de sétimo dia. A família do sempre lembrado Valmir Sartor, mais conhecido por Nego, vem a público agradecer aos familiares, amigos e a todos que os confortaram naquela hora de dor. Ao mesmo tempo, convidam para a missa de sétimo dia de seu falecimento a ser celebrada amanhã, dia 8, às 19 horas, na Igreja Matriz de Turvo. Informa Serviço de Utilidade Pública, Rádio Imigrantes.
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19: São 12 horas 49 minutos. Renata Toneto Angeloni na comunicação aqui com você até às 14 horas. Programação iniciou aí com os nossos informativos da Copersuca, do agronegócio hoje. Conferimos as notas de variedades e temos aqui a nossa sexta-feira, 17 de julho. Lembrando que 13h30 tem Vozes do Município por aqui. E também já lembro, adianto e comunico, né? Às vezes eu recebo aí recadinhos preocupados dos nossos ouvintes, então a gente atualiza, às vezes não ouve exato aquele horário, mas já vou aí antecipando. Na segunda-feira tem um compromisso aí com o Núcleo de Mulheres, então terei aí uma folga. Segunda-feira teremos apresentação diferenciada aqui no Clube do Ouvinte. Então hoje a gente sesta junto e na terça-feira eu retorno aqui para o microfone. Então não estranhe na segunda-feira que vem voz diferente por aqui. Mas hoje você acompanha a minha voz e a entrevista do Vozes do Município. E já vamos aproveitando e ouvindo algumas músicas, né? Sexta-feira, nosso ritmo diferente aqui do Clube do Ouvinte. E a gente ouve por aqui Milionário José Rico, Dê Amor para Quem Te Ama. Eduardo Costa, Saco de Ouro e Chitãozinho Chororó, pura emoção. Tem aqui já recadinho da Zuleia e do Itamar chegando aqui no WhatsApp. Tenho aí menos blocos para atender as músicas, mas com certeza sexta-feira sempre um dia especial por aqui no Clube do Ouvinte, comigo e com você.

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9: Às vezes a gente se vê em situações tão difíceis que parece que não vai dar conta. Mas aí você respira, enfrenta e passa. E quando olha para trás, percebe: eu consegui. É nessa hora que você entende o tamanho da sua força. Ela não grita, ela não precisa aparecer, mas está ali, firme, silenciosa, te empurrando para frente. Toda vez que você acha que chegou no seu limite, a vida te mostra que o limite pode ser esticado. Você já venceu dias difíceis demais para duvidar de si mesmo.

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7: Você sabia?
5: Duas cidades italianas disputavam poder quando soldados de Modena roubaram uma vasilha de madeira da rival Bolonha. Ofendidos, os bolonheses declararam guerra. Após dias de batalha, milhares morreram, tudo por conta de um balde. No fim, Modena venceu e mantém até hoje a vasilha como troféu, no topo da torre Ghirlandina. Um conflito bizarro, mas que sobrevive como lenda local e símbolo de rivalidade medieval.
7: E essa informação, você já sabia?
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8: São 13 horas e 20 minutos. Agora, então, atendo aqui a participação do Alaor de Sombrio. Ele pede, a gente roda mais uma de João Mineiro e Marciano. Ontem teve pedido, hoje tem também. Hoje vem a bailarina por aqui. Também vem por aqui na programação Milionário José Rico com Anjo Loiro, Valdevina também de Timbé do Sul, fazendo aí a sua participação. Destacamos então pedido musical aí para todos os amigos, amigas, sua família, seu amor, tudo de bom aí para você da comunidade de Molha Coco em Timbé do Sul. A gente estende aí a todos os timbenses, né? A gente tem aí uma turma bem querida sempre interagindo conosco. Mas ninguém aí não sinta-se abraçado. É que a gente fica bem feliz com o carinho que cada um sempre repassa com a gente, está aí com o radinho, com o aplicativo, com a forma que puder nos ouvir. E a gente sabe que não manda mensagem, mas tem aí esse carinho pela Imigrantes FM. Muito obrigada!

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0: Temperatura.
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2: São 13 horas e 30 minutos, sexta-feira, 17 de julho. Renata Tonitangeloni aqui com mais um convidado para contar sua história no Vozes do Município. Recebo nesta tarde de sexta-feira, dou boa tarde, boas-vindas aqui a José Paulo dos Reis. Boa tarde.
7: Boa tarde, Renata. É um prazer estar aqui conversando com você e estou à disposição para poder mostrando aqui e falando nos microfones da Rádio Imigrantes tudo aquilo que a gente tem para colocar e passar para as pessoas. Então, boa tarde, ouvintes. E estamos aí à disposição, Renata.
2: Então, nossa tradicional pergunta se inicia aqui com quem é o José Paulo pelo José Paulo.
7: Beleza. José Paulo é uma pessoa que se criou aqui, nasceu no município, né? Sou município de Turvo, eu nasci lá no bairro, lá Morro do Ermo, né? Vamos dizer. Mas o município era de Turvo e Ermo era o distrito, né? Então eu nasci e me criei aqui na terrinha, trabalhando na agricultura, na lavoura, e depois que a gente foi atingindo a maioridade, aí a gente criou asas e voou, né, para o mundo, né, trabalhar para o mundo. Então, de lá para cá é uma corrida, uma luta, né. Então, após a saída lá da roça e vindo para a cidade, eu fui para Criciúma e trabalhar na mina de carvão, né. Então, sou mineiro também, né. Primeiro emprego é Carbonífera Criciúma, né? Então a gente trabalhava lá em Volta Redonda. E lá a gente aprendeu bastante coisa, uma profissão, e aí a gente, depois disso, retornou para a cidade como soldador, mecânico, e trabalhei na Copersuca, na Menegário, Sidney Simão, no Ermo, Metalenge, e após isso tudo, Sersu desde 1992.
2: É uma história envolvida aí na parte de trabalho com comunidade, também faz muito essa parte do seu roteiro de vida, né?
7: Isso.
2: E dentre esses caminhos, com tanto trabalho, também o sindicato chegou aí na sua vida, né? Com bastante atuação, com bastante dedicação.
7: Digo para você, Renata, que fazer sindicato, fazer movimento sindical, está no sangue. No sangue, porque se não estiver no sangue, você não vai fazer as coisas bem feitas, né? Então, Após a entrada na Sersu em 92, eu me filiei ao sindicato e aí após, em seguida, já comecei a participar das diretorias do sindicato. Fui eleito, então, lá nesse sindicato em 95, 98, a qual eu não achei o documento para trazer, mas a partir de 98 eu tenho toda a minha trajetória no movimento sindical. Mas antes disso eu passei aqui também, como eu sou uma pessoa sempre bem envolvida com as comunidades, né? Então aqui eu fui presidente do Colégio João Colodel, né? Fui presidente do pré-escolar ali no bairro São Cristóvão, lá no Ermo também fui presidente. Então a gente já está envolvido, assim, já estava no sangue. A gente sempre está em prol para as pessoas e sempre na linha de defender direitos das pessoas, né?
2: E como você falou que é algo que está no sangue, é uma dedicação que surge das pessoas ao mesmo tempo que parece que não surge em tantos. Tem uma dificuldade, uma luta de mobilização das pessoas participarem, se engajarem também, contribuindo com essas lutas coletivas, né?
7: Isso, tem uma dificuldade muito grande, né, agora, né, nesse período de um tempo para cá, porque o movimento sindical, as pessoas começaram a denegrir muito a imagem do movimento sindical, e não é nada disso, daquilo que as pessoas falavam com fake news, espalharam por aí, né? Então, o movimento sindical é uma ferramenta fundamental para as empresas, porque nós somos parceiros das empresas, nós defendemos o direito dos trabalhadores, mas também defendemos o direito da empresa, né? Então a gente sempre está em prol, em defesa, se as empresas, cooperativas, no caso que eu tenho as negociações diretamente com todas, a gente sempre é parceira, a empresa precisou, chamou e eu estou lá para dar suporte também. Então, assim, é uma parceria, então o trabalhador tem que entender isso, que movimento sindical é uma parceria, né? Se as pessoas querem ter alguém defendendo seus direitos, eles também têm que contribuir para que isso, para que o nosso trabalho possa, né, a ser desenvolvido, né? Senão, nós não conseguimos trabalhar.
2: E falando sobre parcerias, tem aqui um abraço para o entrevistado e quem manda é o Dedé Farias.
7: Oh, muito obrigado, Dedé. Um grande abraço, grande amigo. Trabalhamos juntos aí na Metalenge, né, Dedé? Um grande abraço, meu querido.
2: E como falou dessa parceria entre as pessoas, né? São aqui também. Boa tarde, Renata. Parabéns para essa grande pessoa pelo trabalho desenvolvido. É o Cláudio, de São Mateus em Morro Grande. Cláudio Anacleto.
7: Cláudio. Um grande abraço, Cláudio. Um grande abraço, sucesso também. Joguei muito futebol lá em Morro Grande também, né?
2: E a vida vai se fazendo assim coletivamente, né? Conhecendo muitas pessoas, conhecendo aí um pouco dessa rotina das pessoas. E quando a gente fala no sindicato, quem não conhece mais de perto, conta um pouquinho mais sobre o sindicato, de qual que você faz parte.
7: Certo. O nosso sindicato, Sintresc, é Sindicato dos Trabalhadores na Indústria de Energia Elétrica do Sul do Estado de Santa Catarina. Né? Entre parênteses, Sintresc, que é o nome fantasia. E nós trabalhamos, defendemos os eletricitários do sul do estado de Santa Catarina. E nossa base territorial, ela pega lá de Paulo Lopes de Anitápolis até a divisa de Rio Grande do Sul, com Praia Grande, Passo Torres e São João do Sul. Então nós trabalhamos, essa base é nossa, é do sindicato, Serra Mar e Norte e Sul. Nós trabalhamos e defendemos o direito dos trabalhadores e fizemos negociações, né, com as cooperativas, onde nós temos 15 cooperativas que a gente firma um CCT, que é uma convenção coletiva de trabalho, e nós temos 3 cooperativas que a gente negocia individualmente, como tem a Força e Luz de Uruçanga, a Força e Luz de Siderópolis, negociada individualmente. E nós temos também as PCHs, que a gente fecha negociações também. Nós defendemos, negociamos com a Celesc, com a Diamante, a Eletrosul, hoje Axia, né? Então nós fizemos acordos sempre buscando melhores condições de trabalho, melhores condições de salários para todos os trabalhadores da categoria eletricitária.
2: quando você fala desses acordos, reajustes, é um dos momentos, talvez, que os trabalhadores mais fiquem na expectativa. A gente sabe que tem todo um trabalho ao longo do ano em busca aí dessa qualidade de vida, do bem-estar, da segurança de todos os trabalhos, mas também a parte aí coletiva e principalmente salarial sempre... Acredito que seja um dos momentos mais aguardados e em mais destaque. Sim, que chame a atenção.
7: Com certeza. É um momento, a gente está sempre presente na base, conversando com os trabalhadores, com também as empresas, né? Com os presidentes. Mas o momento mais aguardado é a data base. A nossa data base é 1º de maio, a data base dos eletricitários, da categoria das cooperativas, empresas de Força e Luz e as PCHs, 1º de maio. Então, ali a gente começa a preparar, porque é toda uma preparação para a gente fazer as negociações. Não é chegar, vamos lá negociar. Não. Nós temos que fazer assembleia com os trabalhadores, aprovar a pré-pauta, percorrer todos esses 50 municípios aqui do Sul, né? Preparar a pré-pauta, aprovar a pré-pauta. Após a aprovação da pré-pauta, a gente volta para o escritório, prepara toda a documentação e começa a protocolar as pautas para que a gente possa começar, de fato, as negociações, né? Então, a gente agenda com a FECOIRUSC, o SESC e com os presidentes para a gente fazer a negociação e aí começa a se dar o pontapé inicial. Aí, e esse ano, aí você vai me perguntar também como é que foi esse ano, se foi boa ou não, vou esperar a pergunta aí.
2: Então, antes de eu fazer a pergunta, eu registro aqui também uma mensagem do presidente do Sindicato dos Trabalhadores Rurais de Ermo e Turvo, Moacir Cidade da Silva, dando parabéns a Zé Paulo. Conheço o Zé desde a época do Botafogo do Morro do Ermo.
7: É isso aí. Se criamos juntos lá, né, Moacir? Moacir, com um apelido vulgo Caco, né? E a gente, um apelido carinhoso que ele tinha, até hoje a gente chama, né, pelo apelido. Ó, Moacir, gente boa, um grande abraço, Moacir. Obrigado pelas palavras aí que são muito importantes para a gente. E estamos juntos aí, próximo aí. Nós vamos estar juntos aí no dia 1º, dia 2 aí, fazendo aquela grande festa aí, né?
2: Inclusive, o Moacir, que presidente agora do sindicato, também da Cooper Vale Sul, você que passou pela presidência, agora é diretor do Sintresc, dessas pessoas que se dedicam aí a estar contribuindo, né, com causas da nossa sociedade. E como você falou, então, como é que foi aí esse acordo para 2025-2026, esse andamento aí dessa database?
7: Nós entendemos que esse ano nós fizemos um excelente acordo, um bom entendimento de ambas as partes, né, por parte dos presidentes da FECOIRUSC e o SESC. Nós entendemos que foi um acordo muito bom, teve um entendimento da parte patronal, que também queria valorizar também os trabalhadores. É importante, né, valorizar sempre, até porque quando você faz um acordo, valoriza, dá uma correção salarial melhor, o trabalhador veste mais a camisa e soa mais a camisa e tem mais compromisso e responsabilidade com a empresa, né? Então, eu sempre digo que os acordos coletivos é um ganha-ganha. Ganha a empresa, ganha o trabalhador. E nós fechamos um acordo esse ano em 5,5% de correção salarial, onde uma inflação de 4,11% tivemos 1,39% de ganho real. Então, nos últimos 5 anos, o melhor acordo de ganho real foi esse ano. Além de que, no Vale Alimentação, nós tivemos uma correção de 7,5% esse ano. Mas o ano passado nós tivemos uma correção de 10%. E 6,5% de correção salarial ano passado. Tudo fruto de negociação e o bom entendimento por parte dos presidentes aí, a qual eu parabenizo todos, sempre, né? Sempre estamos juntos e estamos sempre defendendo o direito do trabalhador, mas a gente caminha, é um caminho lado a lado, né? A gente tem que caminhar junto e pensar sempre que a empresa estando bem, o trabalhador também vai estar bem.
2: E quando fala do trabalhador, é um setor aí que muitas vezes esperam, com certeza, o seu dia de folga, o seu descanso, suas férias, e é um setor que tem muita dedicação aí de segunda a segunda, sem horário, 24 horas por dia, é uma rotina intensa de plantão e compromisso, como falou, de suar a camisa. É suando a camisa no sol e é pegando chuva em dias de chuva também.
7: E no frio, caindo geada aí, né? Então, assim, quando a gente começou na Sersul, nós trabalhávamos de bicicleta, fazia leitura de bicicleta, nós carregávamos escada nas costas e tinha uma escada para toda uma equipe, a gente subia nos postes, nós usávamos bota de borracha, né? Nós trabalhávamos muitas vezes sem camisa, só com capacete, né? E depois veio as normas e a gente teve que seguir aprimorando. Hoje, as cooperativas estão numa potência fundamental. A gente carregava poste nas costas, né? Nós levávamos poste nas costas onde que não tinha condição lá no Provárzea, que ia fazer uma, irrigar uma bomba lá para plantar o arroz. Nós carregávamos esses postes nas costas naquele banhado todo, né? Naquele lodo que se diz que faz para fazer a cultura do arroz ali, o plantio, né? Então isso a gente trabalhou muito, então a gente tem muito isso no sangue. Pô, nós somos da época de subir a unha no poste, né? A gente chamava a unha.
2: E quando fala, não é somente a evolução dos equipamentos, das atuações, mas também a busca, né, por dar essa infraestrutura, porque vê aí que tem pessoas ainda que tem que carregar aquele tradicional escada para poder subir, para fazer, e tem esses avanços, né? Com certeza visse aí uma evolução de trabalho bastante grande.
7: E a qual eu contribuí muito para isso dentro dos nossos acordos coletivos, treinamentos e a capacitação, equipamentos, os EPIs, os EPCs. A gente trabalhou muito junto com as cooperativas para que tivesse essa condição melhor para o trabalhador, porque eu não queria que os trabalhadores passassem o que eu passei na época. A equipe da Sersu na época que a gente passava, né? A gente queria sempre melhorar. Então, eu trabalhei muito nisso. Eu também, Renato, eu gostaria de falar aqui, por exemplo, os cargos que eu passei desse período lá, né? Eu estou lá dia 7 de abril de 2001 até hoje, né? Concorrendo às eleições. Eu gostaria de só relembrar aqui.
2: Fique à vontade.
7: Do fundo do baú aqui, né? Então, de 98 a 2001, eu fiquei, eu era suplente na diretoria, né? Depois, na próxima, em 2001 a 2004, eu assumi o cargo de diretor de segurança e saúde do trabalho, né? Depois nós temos, de 2004 a 2007, aí então fui eleito presidente do Sindicato dos Eletricitários. 2004, 2007. Depois, de 2007 a 2010, eu fui eleito diretor financeiro. Tá? Eu fui galgando, subindo escadinha, como se diz, né? Não cheguei lá e fui sentando na janelinha. Não, eu fiz por merecer. Eu trabalhei para chegar onde a gente chegou hoje. E depois, 2010, 2013, eu fiquei aqui também diretor de assuntos previdenciários. Cálculo de aposentadorias, eu faço tudo isso para atender o nosso associado, né? Isso a gente faz gratuitamente para o associado do sindicato. E 2013 e 2016 eu fui eleito novamente presidente, mais 3 anos. E depois de lá para cá eu fui, eu de 13 a 16, depois eu passei de lá para... financeiro novamente, em 2000, depois 2010, aí teve Luiz Antônio Barbosa, presidente de 16 a 19, e 2022 eu fui reeleito presidente novamente, que fiquei a gestão 2022-2025. Hoje eu sou o diretor administrativo, até porque eu abri mão, eu não quis ser presidente novamente. A gente abre mão para outros diretores passar por ali e sentir o que é ser presidente, a responsabilidade. Então, hoje eu estou numa pasta importante do sindicato, que é administrar o sindicato, e vocês sabem. Hoje administrar um sindicato sem dinheiro é muito difícil, porque tem que estar regrando o dinheiro que entra para pagar salário, para pagar as despesas, para pagar combustível e tudo mais. Então, é muito contando as moedas para que a gente possa sobreviver e conseguir manter o nosso trabalho e atendimento a todos os eletricitários do sul do estado.
2: São 13 horas e 47 minutos. Estamos conversando aqui com José Paulo dos Reis, que falando um pouco sobre a sua vida aí, os seus momentos de trabalho, sua atuação junto ao sindicato, e já senti aqui na entrevista que entre os momentos de lazer, o futebol aí tem o seu destaque, né?
7: Sim, até tenho saudade da época que a gente jogava futebol aqui, joguei a vida inteira como centroavante, né? Camisa 9, o homem que matador, fazia gol de tudo quanto é jeito, né? Chutava com os dois pés, pé esquerdo, pé direito, cabeça, onde a bola vinha, a gente marcava gol. Então, Fui vários anos campeão aqui na cidade de Turvo, com a Vila Manente, muitos títulos, muitas alegrias, dei a essa torcida e artilheiro vários anos, né, do Campeonato Municipal. Campeão na cidade de Ermo, campeão no Municipal de Timbé do Sul, campeão da Copa Sul em 1986, então, e joguei também, disputei no Meleiro também. Então a gente disputou vários títulos na praia, né? Sempre jogando futebol na areia, na praia, vários títulos também. Então foi uma vida muito boa que a gente tinha aqui, que era, nós jogávamos futebol por amor à camisa. Nós não jogávamos futebol de salto alto. Nós jogávamos com raça, garra, determinação. E nós só acabava o jogo para nós quando o juiz apitava. Então nós lutávamos até o último segundo, se estivesse perdendo ou empatando, para vencer sempre em busca da vitória. Coisa que o nosso time brasileiro não faz hoje mais, né? E a Argentina está aí, uma guerreira, né?
2: Com certeza. 13 horas e 48 minutos. Tindago ainda. Que sonhos você aí já alcançou na vida e que sonhos mais tem o Zé Paulo aí pela frente?
7: Então, assim, sonhos a gente tem, né? Mas a gente tem sempre os pés no chão, né, Renata? Tudo que na minha vida, nada caiu do céu. Foi com muita luta, muito suor, muito trabalho, muito sacrifício para a gente chegar onde chegou. Então, hoje, a minha faculdade da vida, eu fiz a faculdade da vida, que é o movimento sindical. Eu sou técnico de segurança do trabalho formado também, né? Mas tem alguns futuros, né? Já fui candidato a vereador aqui na cidade, né? Fiquei suplente naquela época, em 1992 também. E lá, eu até o momento não concorri, porque eu quero separar o trabalho sindical da política, né? Na política, eu gosto muito também, tem que estar no sangue, eu gosto da política, né? E para mim, existem vários partidos políticos, né? Que todos, para mim, são bons e o tratamento meu é igual para todos e também as pessoas. Porque tem que valorizar as pessoas de todos os partidos. Os partidos, as pessoas não têm que ser inimigos, têm que ser parceiros para que a gente possa trazer recursos para as cidades, para os municípios, a qual também faço um trabalho à parte nessa linha. Se tu me perguntar, eu digo alguns municípios que a gente conseguiu aí.
2: E também, como estava falando sobre a comunidade, você tem aí nos próximos dias, está vivenciando um trabalho comunitário junto com o Morro do Ermo, né?
7: Isso, nós temos aí a festa de São Donato, a qual eu convido já todos os ouvintes, né, que eu sou festeiro de honra, então, nesse dia, dia 2 de agosto, vai ser a festa. E desta vez o São Donato aqui vai sair daqui da minha casa, ex-casa onde eu morava, hoje é das filhas, mas eu considero como minha também, né? Então, como eu não moro aqui, resido lá na região de Tubarão, Capivari de Baixo, então o São Donato vai sair dali com a procissão motorizada até Ermo, e depois quem quiser a pé vai a pé, quem quiser de carro vai, né? Mas eu convido aí para que o pessoal venha participar junto conosco ali, fazer uma grande festa, porque vai ser uma festa de arromba, tenho certeza disso. Nós temos bingo, né? Vai ter o bingo lá na parte da tarde. O Moacir já me incumbiu aí de vender aí vários bingos, já estão quase tudo vendido, tá, Moacir? Já que você está ouvindo aí, né? Então estamos trabalhando muito forte aí em cima dessa festa para que ela aconteça. Uma festa que todo mundo goste, que vá lá e faça suas orações e cumpra e pague as suas promessas, né? Isso é importante. Uma coisa que eu não falei, você falou de sonhos, né? Em Capivari, várias oportunidades tive para sair de candidato a vereador e em momento algum eu não quis por conta disso, para separar o movimento sindical, até porque eu não gosto de misturar as coisas. Só que existe hoje, né, existe a população em cima para que eu coloque o meu nome à disposição para ser um candidato na majoritária. Mas eu tô arredio, não quero, entendeu? Eu sou aquele que as pessoas têm que pedir, as pessoas têm que dizer, não, tu tens que ter uma pessoa que deve estar à frente ao comando do município. Mas as pessoas têm que pedir e a gente pensar muito, porque não dá para misturar as duas coisas. Ou tu faz uma coisa, tu faz outra. Ou tu vai para a política ou continua o que você faz, que eu faço muito bem, que é movimento sindical e defender os direitos dos trabalhadores e das trabalhadoras.
2: 13 horas e 52 minutos, comunicação também se comunica muito bem, conversaríamos aí por muito tempo, mas chegando 13 horas e 53 minutos, eu agradeço aceitar aqui o convite e vir conversar com a gente, deixo o microfone aberto aí para suas considerações finais.
7: Em primeiro lugar, agradecer, né, Renata, pelo convite, e me coloco sempre à disposição que você precisar de me chamar para a gente conversar e ter uma entrevista aqui. Eu tenho muita coisa, muita bagagem para poder estar passando essas informações. Então, entendo que o tempo é curto, mas eu tentei simplificar o máximo aqui para que a gente pudesse falar um pouco mais da vida do José Paulo dos Reis, né? Então, e agradecer a Rádio Imigrantes, né, também pelo espaço cedido. Estamos aí sempre à disposição. Mando um abraço para o presidente da CERSUL, né, o nosso querido Andrei, e o gerente também,
2: Alexandre
7: Manente, e todos os trabalhadores da CERSUL, né? Então eu não podia deixar de mandar um abraço. E mandar um abraço especial ao prefeito municipal Heriberto Afonso Schmidt, que é um grande amigo e grande parceiro, que continue fazendo bons trabalhos aí para todos os munícipes de Turvo. E não podia esquecer do meu grande amigo e parceiro Ronaldo Carlesse. Um grande abraço, Ronaldo, né, porque você é uma pessoa especial, uma pessoa que mora no meu coração, e também agradecer por tudo aquilo que você fez frente à CERSUL quando você foi presidente. Fizemos boas parcerias. Então, um grande abraço, sucesso, e estou à disposição, né, desejar a todos aí os ouvintes um bom final de semana e que Deus nos ilumine e nos proteja hoje e sempre, tá, Renata?
2: Obrigado. Assim seja.
7: De coração, tá, Renata?
2: Muito obrigada também. 13 horas e 54 minutos. Conversamos com José Paulo dos Reis nesta sexta-feira aqui no Clube do Ouvinte. Vou também desejando aí um feliz e abençoado final de semana a cada um de vocês e do Clube do Ouvinte. Te encontro na terça-feira, como conversei. Na segunda aí tem um compromisso com o Núcleo de Mulheres e depois na terça a gente está aqui novamente. Mas fique ligado, a programação vem agora com Soleni, Passarinho Cantador, e te encontro então no Conexão 94,1 a partir das 14 horas. Abraços, até mais!

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0: Temperatura.
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férias, porque nas escolas aí é o período que nas próximas semanas existe aquela pausa aí para recuperação das energias para o segundo semestre. Agora estava até lembrando, né? Filho também entrou em férias aí da faculdade e foi positivo. Primeiro ano concluído com sucesso. Ontem estava aí com uma boa mãe coruja analisando como é que foi as notas de mais um semestre pela frente. Nesse semestre enfrentando aí uma matéria bastante difícil, a gente sempre quer que passem todas. Mas uma não deu e tá tudo certo, né? Porque faz parte. Vale o empenho, vale a dedicação, todas as condicionantes. E já estávamos nos preparando para o próximo semestre, que vai ser bastante intenso, né? E uma coisa sempre bacana, né? A gente poder estar aí perto dos filhos, da família. É, a afilhada também não vai se escapar aí da análise de como é que tá o boletim. Isso que é bacana, a gente estar sempre juntos e ter também no trabalho os nossos amigos, parceiros, você é ouvinte, e sempre deixa o nosso dia a dia muito mais feliz. Renata Toneto Angeloni chegando aqui ao som de Legião Urbana 16, Alphaville, a Victor of Love. Vamos até às 16 ouvindo flashbacks por aqui no Conexão 94,1.

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5: 14 horas 18 minutos. Nosso Conexão 94,1 por aqui no ar. E já vou lembrando e adiantando, né, que eu gosto sempre de me comunicar com os nossos ouvintes. Na segunda-feira teremos uma voz diferente por aqui no Conexão. Momento que vou aí participar de uma atividade ao ar livre com o Núcleo de Mulheres. E aí na terça-feira estarei de volta, provavelmente aí serenada, reenergizada. Então, tem uma pausa aí no meio, meu final de semana vai ser um pouquinho mais longo, mas aqui no 94,1, nosso ouvinte sempre fica muito bem amparado. Apesar disso, tenho ciúme aqui do microfone, espero sempre que sintam um pouquinho aí de saudade, não digam que bom que ela não veio, né? Brincadeiras à parte, a gente vem com aquelas músicas bacanas de qualidade por aqui, tem Zé Ramalho, Marimar e também Nazaré com Sunshine.

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3: E vamos de rock nacional junto com a Farmácia Secone aqui na nossa mistura de sucesso que é o Arquivo C. E aqui nós vamos falando de uma das bandas mais importantes da história do rock gaúcho, formada em 84 em Porto Alegre, ajudou então a consolidar o movimento conhecido como Rock Gaúcho ao lado de grupos como Engenheiros do Havaí, Os Replicantes, Garotos de Rua e The Fala. Seu estilo mistura rock and roll clássico, rockabilly, blues e country rock, inspirado em artistas como Elvis Presley, Chuck Berry e Little Richard. A banda nasceu da amizade entre Charles Marster e Flávio Basso, que mais tarde ficaria conhecido como Júpiter Maçã. A primeira formação, então, teve Charles Master, Flávio Basso, Márcio Petraco e Felipe Jotes. Pouco tempo depois, a banda passou por mudanças na formação, algo que se tornaria frequente ao longo de sua trajetória. Em 85, ganhou destaque ao participar da coletânea Rock Grande do Sul, lançado pela gravadora RCA. O disco reuniu algumas das principais bandas gaúchas da época e apresentou o movimento para todo o Brasil. O álbum de estreia de 87 trouxe um rock diferente e divertido, conquistando fãs de todo o país. As músicas permanecem presentes em rádios e playlists dedicadas ao rock brasileiro. O legado é aí de consideração de ser uma das bandas mais influentes do rock do Rio Grande do Sul, com um som que ajudou a definir a identidade do rock gaúcho dos anos 80 e abriu caminho para diversas artistas da região. Além disso, revelou nomes importantes da música brasileira como Flávio Basso, o Júpiter Maçã, e fortaleceu a carreira de Charles Master, que segue apresentando os clássicos da banda, agora em carreira solo. Mas aqui vem trio de sucessos de TNT nesta sexta-feira. Vamos curtindo aqui, bloco assinado por Farmácia Secone.

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3: 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São 14 horas 45 minutos. Renata Toneto Angeloni por aqui com você. Mas a próxima hora aí, depois de eu anunciar essa sequência, vem sem a minha interferência. Agora, o que, que eu anuncio para você? Vem Kiko Zambianchi, Hey Jude, aquela tradicional aí que marcou muita alma, deixa aí muitos saudosos, né? E tem também Red Hot Chili Peppers, Dark Necessities e Survivor com Burning Hurt por aqui.

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2: Anunciamos por aqui que estão à venda dois lotes urbanos de 23 por 25 metros localizados no centro de Ermo. 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A família do sempre lembrado Valmir Sartor, mais conhecido por Nego, vem a público agradecer aos familiares, amigos e a todos que os confortaram naquela hora de dor. 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Informa Serviço de Utilidade Pública, Rádio Imigrantes.
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7: Você sabia?
8: Você sabia que Marie Curie carregava material radioativo na bolsa? Pois é, ela, pioneira na pesquisa sobre radioatividade, costumava carregar amostras de elementos como polônio e rádio nos bolsos e em suas bolsas, sem saber do real perigo. Por isso, seus cadernos e pertences ainda hoje são altamente radioativos e precisam ser armazenados em caixas de chumbo.
7: E essa informação, você já sabia?
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A Radioatividade leva até vocês mais um programa da série a série. Dedique uma canção a quem você ama. Eu tenho aqui em minhas mãos uma carta. Uma carta de um ouvinte que nos escreve e assina com um singelo pseudônimo de Mariposa Apaixonada de Guadalupe.

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7: Hoje é sexta-feira, chega de canseira.
4: É, meu povo, 4 horas e mais 6 minutos, estamos chegando por aqui, sextou, 17 de julho, chegando por aqui com muita alegria, muita música, muita informação, já iniciando com a nossa trilha especial de toda sexta, né? Por aqui com a força da Farmácia Popular, tudo que você precisa com o preço que você merece. 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

94 FM, Léo Magalhães, com João Neto e Frederico, Cara Errado. Bruno Marrone, Gostinho de Cerveja. E Leonardo, sextou. 4h15.

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1: Hugo e Guilherme escolhem o Rio Araguaia como cenário do maior DVD da carreira. Depois de conquistar o Brasil e se consolidar entre os maiores nomes da música sertaneja, Hugo e Guilherme decidiram olhar para a própria essência e dar vida ao maior projeto de suas carreiras. No próximo dia 18 de julho, ou seja, amanhã, né? A dupla grava o DVD Colecionando Momentos, às margens do Rio Araguaia, em Aruanã, Goiás, transformando uma praia de água doce no interior do estado em palco para uma produção de grandes proporções. Amanhã, então, gravação do novo DVD de Hugo e Guilherme. E eles chegam por aqui com Vazou na Braquiara.
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94 FM, Hugo Guilherme, vazou na Braquiara. Um breve intervalo e dentro de instantes estamos de volta, hein? Não saia daí.

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6: Legal, 4 horas e 20 minutos, como eu sempre falo, seu fim de tarde, início de noite, é mais legal, é mais interativo por aqui, né? Ainda mais que hoje, hein? Hoje é sexta-feira, hashtag sexto. 4h21, temperatura deu uma subidinha aí nesta sexta-feira, né? As previsões aí da Camila Cardoso se concretizando. Nesse momento aí, 27 graus, hein? Zulei tá lá no Molha Coco, tá feliz pelo sol, tá feliz pela temperatura. E vai ouvir, sim, Maiara e Maraíza, Aí Eu Bebo. Oi, boa tarde, peço a música Caso Indefinido, oferecer aos ouvintes e pra vocês da rádio. E a Eliane da Boa Vistinha, muito obrigado, Eliane. Faça que nem a Zulei, faça que nem a Eliane. Fácil, simples, prático, 988-261042, hein? Bora pra cima então, nesta sexta-feira. Chegando Maiara e Maraíza.

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0: 94 FM, Teodoro Sampaio, é mentira dela. Cristiano Araújo, caso indefinido. E Maiara e Maraíza, aí eu bebo.
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0: Homem é preso após roubar 30 mil e agredir casal de idosos em Maracajá. Um homem foi preso na manhã de hoje, sexta-feira, dia 17, após cometer um roubo seguido de agressões contra um casal de idosos em Maracajá. O crime ocorreu por volta das 20 horas de ontem, quinta-feira, dia 16. Segundo a Polícia Civil, o suspeito, utilizando um capuz, abordou as vítimas de 70 e 65 anos, exigindo dinheiro sob grave ameaça. Durante a ação criminosa, o casal foi agredido com pedaços de madeira. O idoso sofreu ferimentos na cabeça e no braço. Em seguida, o criminoso roubou aproximadamente 30 mil reais em espécie e fugiu. Apesar das agressões e do estado de desorientação, as vítimas conseguiram identificar o homem após a máscara dele cair durante a luta corporal. Segundo a Polícia Civil, o homem foi reconhecido como um vizinho da mesma localidade. Com base nas informações repassadas, os policiais localizaram o homem no estabelecimento onde ele trabalha. Ao receber ordem para permanecer no local, ele tentou fugir a pé, mas foi contido e imobilizado pelos policiais que prestaram apoio à ocorrência. O homem foi encaminhado à central de flagrantes, onde permaneceu à disposição da justiça. Um breve intervalo, voltamos dentro de instantes.
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4: A Sersul comunica que haverá desligamento da rede de energia elétrica no dia 21 de julho, terça-feira, das 8 às 9 horas, próximo à residência de Denise Feltrin Fávaro, na comunidade de Vila Progresso, em Turvo, para alteração na rede de distribuição. Esse desligamento estará sujeito às condições do tempo, portanto, considerar a rede energizada por medidas de segurança.
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0: 94,1 4h35. Depois de informações, depois de um breve intervalo, quem tá com a gente por aqui mandando aquele joinha especial é o Vino lá em Sombrio.
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0: É, vamos seguindo por aqui também com a força da farmácia A Popular, Turvo, Jacinto Machado e Araranguá. 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João Bosque Vinícius com César Menotti Fabiano. Proprietário.

0: 94 FM, Ed Brito e Samuel, hoje não. Gustavo Lima, Bala Alojada e João Bosco Vinícius, proprietário. As melhores, você confere por aqui, ZYV 314. E na sequência, o Agro em Destaque, edição especial de sexta-feira. 94 FM. Indústria catarinense aposta em parceria com produtores locais para trazer inovação à mesa.
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2: A busca por praticidade na cozinha tem transformado a indústria de alimentos. E a catarinense Pamplona Alimentos acompanha esse ritmo. A marca, especialista em carne suína há 78 anos, desenvolveu uma linha de petiscos rápidos para o preparo. O presidente da companhia, Ronaldo Miller, destaca como a inovação foi pensada para facilitar a rotina das famílias.
3: Uma fonte de oportunidades para nós da Pamplona, no seu dia a dia, que faz o lançamento de produtos. Nós estamos lançando a nossa linha Airfryer aqui com produtos super saborosos, onde traz praticidade para a dona de casa, onde traz muita facilidade para as pessoas no seu dia a dia.
2: O diretor comercial de mercado interno, Clayton Pamplona Peters, pontua como as novas opções foram desenhadas para os momentos de lazer e consumo.
4: E a Pamplona, mais uma vez, né, trazendo novidades, né, para o consumidor. A Pamplona, que é líder em carne de suína temperada no Brasil, traz aí uma novidade agora para air fryer, né? É uma linha completa de air fryer, Carol, trazendo praticidade, sabor, qualidade para o dia a dia dos nossos consumidores. A gente tem aí um suína passarinho, uma panceta suína temperada, uma toscana mini. E aí uma grande novidade que é o Croc Pork, né? O Croc Pork é um suíno empanado que a gente está trazendo para esse momento e aproveitando também a Copa do Mundo. E além disso, quando as pessoas se reúnem, tem essa facilidade, essa praticidade de consumir uma proteína saudável e gostosa.
2: Mais do que inovação nas gôndolas, esses lançamentos movimentam uma cadeia produtiva gigante, sustentada pela parceria com produtores locais, como ressalta Clayton Peters.
4: A gente tem várias famílias integradas no campo, então a Pamplona tem uma cadeia como um todo, né? Então desde a produção do animal, a genética, a nutrição, temos uma fábrica de ração própria, até ir para nossas plantas, que são duas plantas processadoras, uma em Rio do Sul, uma em Presidente Getúlio, e aí sim a gente fazer produtos agregados com sabor e distribuir para todo o Brasil, né? E especialmente para Santa Catarina, ao qual é o nosso estado.
2: A empresa familiar catarinense está presente em 26 estados brasileiros e exporta cortes suínos para os principais países em que o Brasil é habilitado. De Florianópolis, da Rede de Notícias Acaerte, Carol Denardi.
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0: Todos os dias, 24 horas no ar com você e por você, né? Já tivemos aí o Agro em Destaque. Vamos intercalando com músicas e informações, como é de costume, como é de praxe aqui no Comitiva, né? Hoje tem o De Coração a Coração com a Preta. Amanhã tem Sabadão Sertanejo com o Vá, com o Neguinho e depois com o Maurício. Amanhã também tem aí o Som de Vinil e o Banco de Bar. Ele é cidadão meleirense, Thales Daniel. Thales Daniel por aqui a partir das 2. Com direito a live também no YouTube, hein? É sexta-feira, hashtag CCSexto. Temperatura na marca dos 26 graus. Felipe Araújo com Panda.g.

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0: Felipe Araújo e Panda.
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0: 94 FM, Danilo e Davi, não mexe nas minhas gavetas. Michel Teló, coisa de brasileiro. Elis Juste, Cole Girl. E Felipe Araújo com Panda. Ponto G. Vamos com informações? Bora pra cima então.
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0: Ponte Anitta Garibaldi será parcialmente liberada a partir de domingo. Parcialmente, eu disse, hein? O tráfego na Ponte Anitta Garibaldi será retomado de forma parcial a partir do domingo, dia 19. A informação foi confirmada pelo diretor da CCR Via Costeira, Fernando de Marque. Inicialmente, os veículos poderão utilizar apenas a faixa 1 da ponte, com velocidade máxima de 50 km por hora. A previsão é que essa operação permaneça entre 30 e 60 dias, período em que será realizada uma nova avaliação para definir as próximas etapas da liberação. Então, Ponte Anitta Garibaldi em Laguna, né? Será parcialmente liberada no domingo. Por aqui um breve intervalo, voltamos já já.
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1: Vamos seguindo, 5 horas e 6 minutos, 5 e 6. Tá ligando o seu rádio agora? Muito obrigado pela sua sintonia. Temperatura 25 graus. Vamos atualizando mais alguns toques que chegam por aqui. Nosso amigo Dunga, do Musical Império. Forte abraço, Dunga. Tudo de bom. Tem por aqui também a participação do Ronald. Ronald Magnus Veronês. Boa tarde. Como tá o amigo? Tudo certo? Coloca uma boa aí para nós que estamos finalizando, com a graça de Deus, finalizando a semana, finalizando o dia. Tá nos ouvindo aí através do rádio do caminhão, Ronald, né? Ô, oh, maravilha, maravilha! Bom final de semana aí pro amigo. Bora com mais um bloco musical, então? Chegando o grupo musical Coração Baileiro, Deus Quem Sabe!
3: Através desta canção, nós do Musical Coração Baileiro, queremos agradecer ao amigo Expedito Abraão e os campeiros

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0: 94 FM, Zezé de Camargo e Luciano, Sem Medo de Ser Feliz. Gustavo Lima com Luiz Fonsi, Vagabundo. E musical Coração Baileiro, Deus Quem Sabe. 5 horas e 18 minutos.
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0: Vamos lá com Fatos Desconhecidos desta sexta-feira. E o atacante norueguês Erling Haaland, um dos maiores destaques do futebol mundial na atualidade, ultrapassou as fronteiras dos estádios e passou a influenciar também a escolha de nomes de recém-nascidos no Brasil. Dados do Registro Nacional de Identificação apontam que 49 bebês foram registrados em Pernambuco, com o nome inspirado no craque do futebol europeu, Erling Haaland. Tá então, né? Fatos Desconhecidos. No breve intervalo a gente volta já já.
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9: Você sabia?
10: Falamos agora sobre as 7 maravilhas do mundo moderno. Taj Mahal, na Índia, foi construído entre 1632 e 1653 pelo imperador da época em homenagem à sua esposa. Feito em mármore branco, o mausoléu muda de cor conforme a luz do dia, do rosa até o dourado. É uma obra-prima da arquitetura, combinando estilos persas, islâmicos e indianos. A construção envolveu milhares de artesãos e simboliza um amor eterno, sendo uma das maiores atrações turísticas da Índia.
9: E essa informação, você já sabia?
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0: 94,1, 5 horas e mais 22 minutos, 5:22. Vamos seguindo. Everaldo Rocha, lá em Araranguá. Grande abraço, Everaldo. Pra toda a família. Já deixei preparadinho por aqui, hein? Rick Renner, Eu e o Sabiá.

Luan Santana, as lembranças vão na mala. Leonardo, alô, alô, meu amor. Henrique Renner, eu e o Sabiá.

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1: Temperatura.
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2: Vamos lá então com a quarta e última edição de hoje. 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Festa em honra a Nossa Senhora do Carmo, dia 19 de julho, em Rio do Salto, Timbé do Sul, com a seguinte programação. 10h30, Santa Missa celebrada pelo Padre Matheus Oliveira e cantada por Divino Minato. Meio-dia, delicioso almoço com churrasco, maionese, saladas e bebidas em geral. Logo após o almoço, roleta com brindes. Na sequência, a tarde dançante animada por Rod. Desde já, a CAEP agradece a presença de todos. Apoio, Januário Peças. Missa de sétimo dia. A família do sempre lembrado Valmir Sartor, mais conhecido por Nego, vem a público agradecer aos familiares, amigos, a todos que os confortaram naquela hora de dor. Ao mesmo tempo, convidam para a missa de sétimo dia de seu falecimento, a ser celebrada amanhã, dia 18, 19 horas, na Igreja Matriz de Turvo.
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2: Imigrantes FM, 5 horas e 37 minutos, 5h37, vamos seguindo. O Itamar lá em Araranguá tá ouvindo a gente, tá pedindo o Gavião. Bom, Teodoro Sampaio, é claro, muito obrigado mesmo. 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

0: 94 FM, Bruno e Marrone, eu sei, Panda, eu te seguro, e Teodoro e Sampaio, o Gavião. Na sequência aí, o direto da redação de hoje.
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3: Vamos então com informações do Direto da Redação a partir de agora. E as primeiras informações, como de praxe.
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3: Informações dela, Camila Cardoso. 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Boa tarde, Camila.
5: Olá, boa tarde, João Paulo. Boa tarde a você que me acompanha aqui pela Imigrantes. A previsão do tempo para este final de semana é um final de semana em que a gente tem estabilidade no sul catarinense. As nuvens e a condição de chuva retornam lá no começo da próxima semana. Ali na segunda-feira já tem alguma coisa, principalmente na terça-feira. Mas a noite desta sexta é uma noite com 20 graus de temperatura, uma noite agradável para a época do ano. Amanhece com 16 e chega a 30 graus na tarde do sábado. Esse calor do sábado se repete no domingo, então o final de semana quente, muito sol, dá para aproveitar para fazer atividades ao ar livre. Mas lembre, semana que vem temos alerta por aqui. Camila Cardoso, para você ouvinte aqui da Imigrantes.
3: Muito obrigado, Camila, pelas suas informações.
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3: Estamos de volta com o Direto da Redação. Renata Toneto Angeloni. Praia Grande celebra 68 anos de história, desenvolvimento e orgulho de suas raízes.
4: No próximo domingo, dia 19 de julho, o município de Praia Grande celebra 68 anos de emancipação político-administrativa. Reconhecida nacionalmente como a capital dos quênios, a cidade chega a mais um aniversário, consolidando uma trajetória construída pelo trabalho de sua população, pela riqueza de sua história e pelo desenvolvimento impulsionado pela agricultura, pelo comércio e pelo turismo de natureza. Localizada aqui no extremo sul de Santa Catarina, aos pés da Serra Geral, Praia Grande recebeu esse nome dos antigos tropeiros que percorriam a região e identificavam os extensos despraiados de seixos às margens dos rios. Muito antes da colonização, o território já era habitado pelos povos indígenas Guarani, Xokenling e Caigangue, que abriram as primeiras trilhas entre o litoral e o Planalto. Ao longo dos séculos, a cidade foi sendo formada pela contribuição de diferentes povos, descendentes de portugueses, alemães e italianos, além de comunidades tradicionais quilombolas que ajudaram a construir a identidade cultural do município. Os tropeiros também tiveram um papel decisivo no desenvolvimento local, estabelecendo rotas comerciais que impulsionaram o crescimento da então Vila Rosa, origem da cidade.
3: E tem mais informação com a Renata. Projeto para a pavimentação da estrada do CTG de Araranguá começa a ser elaborado.
4: A Prefeitura de Balneário Rui do Silva avança no planejamento de obras de infraestrutura, sendo que a Unesc iniciou o levantamento técnico para a elaboração do projeto de pavimentação asfáltica da estrada do CTG. O projeto contempla o trecho que vai do ponto onde atualmente termina o asfalto até o limite com o município de Araranguá, completando uma ligação que proporciona mais mobilidade, segurança e desenvolvimento para a região. Nesta etapa, a equipe técnica da Unesc realiza os levantamentos necessários em campo que servirão de base para a elaboração do projeto de engenharia. Após a conclusão dessa fase, o município dará sequência aos trâmites para viabilizar a execução da obra. A elaboração do projeto é fundamental para buscar os recursos necessários e dar continuidade ao compromisso de ampliar a infraestrutura do município.
3: Muito obrigado, Renata. Agora tem Nino Marmoro aqui no DR.
10: João Paulo, hoje pela manhã foi realizada no gabinete do prefeito, Prefeitura Municipal de Tibaçul, cerimônia oficial de transmissão do cargo de prefeito municipal. O ato marcou a posse do vice-prefeito Gilberto Pelosato Moro como prefeito em exercício durante o período de férias do prefeito Vilmar Mafioletti, o Belinha. A transmissão de cargo concede ao prefeito municipal, Gil, um período de férias de 15 dias. Dessa forma, Gilberto Pelosato Moro estará à frente da administração municipal entre os dias 17 e 31 de julho de 2026. Durante a solenidade, realizada com a presença de secretários municipais, vereadores, servidores da administração e familiares, Vilmar agradeceu a Gilberto pelo momento e desejou uma boa administração ao prefeito interino. Gilberto agradeceu a confiança e dará continuidade às ações e aos serviços prestados à população timbeense durante este período de transição administrativa. Araranguá será palco neste fim de semana da maior decisão da pesca esportiva embarcada do país. Dias 18 e 19 de julho, amanhã e também domingo, o Rio Araranguá receberá a grande final nacional do Robalo Master Brasil 2026, reunindo os 15 melhores pescadores de robalo do Brasil em uma disputa marcada por estratégia, técnica, precisão e muita emoção. A largada das embarcações acontece às 8 horas da manhã no deck da Ponte Pêncil, enquanto a pesagem dos peixes será realizada às 15 horas nos dois dias de competição. O público poderá acompanhar de perto todas as etapas do campeonato e torcer pelos competidores que buscam o tão sonhado título de campeão nacional do Robalo Master Brasil 2026. Hoje à noite, teremos jogos pelo Campeonato de Futebol Suíço Livre e Veterano, lá em Vila Marquezine, Timbé do Sul. Jogam a partir das 19 horas e 30 minutos na categoria Livre, Morrão e o Ouves. E depois, na categoria Veteranos, o Amigos do Peter enfrenta a equipe do Bar do Boró. Amanhã à tarde, amistosos entre equipes Masters da região, no Rio Aparecida, o Amigos do Turvo enfrenta o Masters Sapiranga, no Ézio Pellegrini em Meleiro. O Semel Sênior Meleiro recebe a equipe do Torrense e no Estádio São Pedro, em Sanga Grande, a equipe da Sersan Sênior recebe o Master Santa Cruz de Araranguá, João Paulo Brugnoli.
3: Muito obrigado, Moro, pelas suas informações. Por aqui um breve intervalo e na sequência, então, a oração da Ave Maria.
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3: 2 minutos faltando para as 6, confirmou Adolfo, Joalheria Ótica.
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13: Temperatura.
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16: 6 horas, Ave Maria.

Jesus foi um homem familiar, com suas raízes, com sua história, com suas tradições. Pertencia a uma família simples, hebreia, uma de tantas, e foi crescendo ao calor da cotidianidade de sua terra. Mas às vezes sentiu a fria incompreensão da parte dos seus. Olho minha vida, olho os meus pensamentos, as luzes e sombras que encontro na minha família. A presença de sua mãe e de seus familiares num momento de intensa atividade permitiu a Jesus explicar um aspecto importante do reino instaurado por ele, o ponto de contato entre ele e quem se tornou seu discípulo. Seria uma questão de amizade pessoal ou tudo dependeria das preferências de Jesus? Seus parentes teriam alguma precedência em relação aos demais? Nada disso tinha importância, já que o critério seria a submissão. Para Jesus, a fraternidade cristã não se fundamenta nos vínculos de carne e sangue, é muito mais. A nova família e a comunidade cristã e se constrói com os laços fortes da fé. Pertencer à família do Senhor Jesus supõe frequentar seus tempos e seus espaços, aproximar do seu coração e escutá-lo para viver com ele como ele. Ser dos seus é aceitar olhar as coisas da vida como ele. Se de sua família é pertencer-se e ter parte da mesma herança, é fazer a vontade do Pai. Penso em que medida cumpra a vontade de Deus para fazer parte dessa grande família. Por outro lado, o espírito de família impor-se entre nós, cristãos, quando nos encontrarmos unidos numa ação que somos irmãos e irmãs de Jesus. Este é o parentesco espiritual gerado pela opção pelo reino, da qual nasce a verdadeira família de Jesus, que engloba todas as raças e culturas. Maria Santíssima conheceu a Deus pelo estudo permanente das Sagradas Escrituras, ela que penetrava cada dia mais, inspirada pelas luzes do Espírito Santo. Para que cheguemos ao conhecimento de Deus, o caminho a seguirmos deverá ser o seguinte: a frequente leitura e profunda reflexão da Sagrada Bíblia. E junto com a leitura da Sagrada Bíblia, devemos pedir a luz do Espírito Santo mediante uma assídua e fervorosa oração. É bom que estudemos as coisas de Deus, mas tenhamos presente que a Deus mais se conhece pela oração do que pelos livros. Maria recebeu em plenitude as virtudes infusas e os dons do Espírito Santo. Também nós foram concedidos esses dons em nosso batismo e posteriormente em nossa confirmação.

O anjo do Senhor anunciou a Maria, e ela concebeu do Espírito Santo. Ave Maria, cheia de graça, o Senhor é convosco. Bendita sois vós entre as mulheres, e bendito é o fruto do vosso ventre, Jesus. Santa Maria, Mãe de Deus, rogai por nós, pecadores, agora e na hora de nossa morte. Amém. Eis aqui a serva do Senhor. Faça-se em mim segundo a sua palavra. Ave Maria, cheia de graça, o Senhor é convosco. Bendita sois vós entre as mulheres, e bendito é o fruto do vosso ventre, Jesus. Santa Maria, Mãe de Deus, rogai por nós, pecadores, agora e na hora de nossa morte. Amém. E o Verbo se fez carne e habitou entre nós. Ave Maria, cheia de graça, o Senhor é convosco. Bendita sois vós entre as mulheres, e bendito é o fruto do vosso ventre, Jesus. Santa Maria, Mãe de Deus, rogai por nós, pecadores, agora e na hora de nossa morte. Amém. Rogai por nós, Santa Mãe de Deus, para que sejamos dignos das promessas de Cristo. Oremos. Infundi, Senhor, como vos pedimos em nossas almas a vossa graça, vós que, pelo anúncio do anjo, nos revelastes a encarnação de Jesus Cristo, vosso Filho. Por sua paixão e morte na cruz, sejamos conduzidos à glória da ressurreição. Por Cristo nosso Senhor. Amém.

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3: É, meu povo, já estamos de volta, são 6 horas e mais 15 minutos, 6 e 15. Sexta-feira, sextou. E toda sexta tem o De Coração a Coração, né? A partir das 7, ela já tá por aqui, a Preta. Daqui a pouquinho aí, muita música romântica. Músicas apaixonadas. Nas ondas da rádio. Luiz Antônio, lá em Santa Rosa do Sul, como sempre, né? Mateando e ouvindo a programação. Grande abraço aí pro Luiz Antônio. Ele pediu Pardinho e Pardal, Menino da Tábua.

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0: 94 FM, Marciano, Viola está chorando. Felipe Falcão com Bruno e Marrone, que pena. Leandro e Leonardo, secretário eletrônica. E Pardinho e Pardal, o menino da tábua. É, as melhores. Ney Borracheiro, tá ouvindo a gente? Ô, Ney. Antes a gente tocou o menino da tábua, né? Ele tá pedindo o menino da canoa agora. Vamos tocar sim. É menina em dose dupla aqui na programação. Quem tá ouvindo me mandando foto aqui? Daniel Sartor. Depois de um dia quente, mereço, né? Boa noite. Tomando Coca-Cola com Budweiser. Olha a combinação aí. Coca-Cola com Bud. Abraço, Daniel. Tudo de bom, hein? Tem informação agora? Tem sim.
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2: 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Informações do sistema CNA, Senar.
3: A CNA acompanha com preocupação a decisão dos Estados Unidos de impor uma tarifa adicional de 25% sobre parte das importações brasileiras. A ampliação da lista de exceções, no entanto, representa, na visão da Confederação, um avanço importante, porque 63,5% do valor exportado pelo agro brasileiro aos Estados Unidos ficou fora da medida. O resultado reflete a atuação técnica da CNA, que participou de todas as etapas da investigação, levando dados e defendendo a competitividade e a importância estratégica do agro brasileiro. No sistema CNA-Senar, Estevão Damasio.
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0: 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A Preta já tá por aqui, daqui a pouquinho temos o De Coração a Coração. Boa noite, peça a música com Chico Amado e Xodó, telefone no ar. Valdeci, obrigado, dona Valdeci. Vê quem tá sumindo por aqui um pouco mais cedo hoje. E eu tô de volta amanhã. Se Deus quiser, tenho certeza que Ele quer, né? Um beijo, um abraço!

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3: 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Uma produção do Sistema CNA Senar.
4: O sistema CNA-FAESC alerta os produtores rurais sobre a prorrogação para janeiro de 2027 do prazo para a obrigatoriedade de inscrição no CNPJ. Apesar de ser um CNPJ, produtores enquadrados como pessoa física serão inscritos automaticamente no cadastro para emitir documentos fiscais. A exigência foi prorrogada pela Receita Federal e pelo Comitê Gestor do Imposto sobre Bens e Serviços. O novo prazo traz segurança e previsibilidade para que produtores com receita anual igual ou inferior a R$ 3.600.000 reais se adaptem às exigências. O produtor pessoa física precisará ter CNPJ para emitir documento fiscal no novo modelo do IBS e da CBS. Minuto do Agro. Uma produção do sistema CNA, FAESC, Senar e sindicatos rurais.
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Aí no Comitiva Sertaneja, a segunda parte que está chegando ao seu final. Um grande abraço a você de todo o sul do Brasil, de todo o sul de Santa Catarina, de todo o Vale do Aranaguai, norte do Rio Grande do Sul. Em sua companhia, Vanderlei Bordignon, que eu já estou me despedindo, porque o JP teve um compromisso, peguei um pouquinho mais cedo. Mas geralmente nas segundas e nas terças eu estou aqui, para sempre fazendo a segunda parte do Comitiva Sertaneja. E já já eu entro com a linda Marlucia Timinato, também fazendo o De Coração a Coração. Um grande abraço a você, ouvinte, muito obrigado pela sua sintonia em sua companhia, Vanderlei Bordignon, povo Larreguinho, fazendo a festa da música sertaneja com você. E vamos mandando um abraço especial ao seu ouvinte que está no seu trabalho, ainda no trabalho na sexta-feira, já que sextou, final de semana que está pintando, e para quem já está no merecido descanso, mas tem gente trabalhando e ouvindo a programação da Imigrantes 94.1 FM, que é aqui o Abel Teodoro e a Cristina. Olá, boa noite, aqui é o Abel Teodoro e a Cristina na costura, que já estamos trabalhando e curtindo a programação aqui da Imigrantes 94.1 FM e o Comitiva Sertaneja. Grande abraço, Abel Teodoro e Cristina, muito obrigado pela sintonia, que vocês tenham uma maravilhosa sexta-feira de trabalho, muito obrigado pela audiência, maravilhoso início de final de semana para vocês. Eu estou trazendo agora a primeira do bloco Menino, o Menino Caçador, na 94.1 FM, com Lourenço Lorival, e já vou me despedindo, um grande abraço a vocês. Eu volto agora às 5 da matina, de amanhã, sábado, fazendo a primeira parte do Sabadão Sertanejo. Você é convidado especial a estar ligado, e já já eu entro com a linda Marlucia Timinato no De Coração a Coração. Um grande abraço, muito obrigado pela audiência, maravilhosa sexta-feira.

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2: Em Turvo, 19 horas e 2 minutos, informou o Patinha Supermercado.
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2: Tempo bom em Turvo, informou a Cefarma.
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7: Tem momentos que passam em silêncio, mas ficam para sempre dentro da gente. Um olhar, uma viagem, uma conversa sem pressa, um abraço que chega no momento certo, uma paisagem que parece resposta, uma lembrança simples, mas cheia de significado. A vida nem sempre se revela nos grandes acontecimentos. Às vezes, ela se mostra nos detalhes mais discretos, naquilo que emociona sem precisar explicar, naquilo que toca a alma antes mesmo de virar memória. Eu acredito que viver também é aprender, e reconhecer esses instantes enquanto eles ainda estão acontecendo. Porque alguns momentos não terminam quando passam. Eles continuam dentro de nós. E talvez seja isso que faça a vida ser tão bonita. A capacidade de transformar segundos em eternidade. Qual momento você guarda com carinho até hoje? Você guarda uma música? Você guarda um olhar? Uma viagem? Uma conversa sem pressa? Ou um abraço? 19 horas 4 minutos, estamos chegando com o programa De Coração a Coração. O programa que fala de amor através das músicas e das mensagens do meu coração para o seu coraçãozinho apaixonado. E hoje nós prometemos que vamos machucar um pouquinho mais ainda o seu coração. Do outro lado está o Neguinho Vanderlei Bordignon. Boa noite.
2: Boa noite, Preta. Boa noite a todos os ouvintes do De Coração a Coração dessa sexta-feira.
7: E vamos até as 21 horas com músicas e mensagens para você. Já pode ir mandando o seu coraçãozinho, o seu joinha, que a gente com muito, muito, muito carinho vai mandar aquele abraço lindo para você. Vamos iniciando com as três primeiras de hoje. The Marmalades, Reflections of My Life. Depois Bino, Mama Leone.

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2: 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Já ouviu sobre aquele costume de pé direito para entrar em um lugar novo? Bom, esse costume de entrar sempre com o pé direito simboliza sorte e bons presságios e vem de tradições romanas, onde o lado direito era considerado auspicioso. No Brasil, essa prática é comum em inaugurações, mudanças e até na entrada de igrejas e casas novas. E até mesmo é comentado quando falamos acordar com o pé direito.
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1: 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Carrego um monte de gente no meu coração, que há muito tempo eu não vejo. A vida muda caminhos, mas não é capaz de nos fazer esquecer. As redes sociais nos salvam um pouco. Gente que passou pela minha vida e plantou flores lindas no meu jardim. Flores que eu rego com saudade. Gente que me marcou e sempre terá espaço no meu lar. Gente que chegou na asa de anjo e durou o tempo certo para me ensinar, ajudar e melhorar. E eu sempre serei grata. Gente que eu incluo nas orações e sei que torcem por mim, mesmo lá do outro lado do mundo. A vida é assim, pessoas vão e vêm, não tem jeito. E a gente vai selecionando quem fica ou não no lado esquerdo do nosso peito.

0: vamos começar os nossos oferecimentos. É claro que nós vamos, né? Vamos de galope, né? Um abraço pro Renato, que tá ouvindo a gente pela internet lá em Poaia. Sabe onde é que é isso, neguinho?
1: Poaia?
0: É.
2: Já ouvi falar em Poaia.
0: Poaia, uma cidadezinha de poucos habitantes.
2: Não? Não. Não. Poá?
0: Poaia.
2: Poaia. Eu já ouvi falar em Poaia e tem Poá também.
0: Ah, sim. Poaia.
2: Poá, então, interior de São Paulo. Poá, interior de São Paulo.
0: E Poaia, um grande abraço para o pessoal que está ouvindo a gente lá, né? Também nós vamos mandar um abraço para as meninas da Noite das Sopas. A Elis, a Cláudia, a Regina, a Gislane, a Sofia e a Ana Mônica, as pessoas que moram no meu coração. Um abraço, Ana Mônica. E vamos mandar um abraço para o Nego também, senão ele vai ficar com ciúme, né? Um abraço para o Nego também. A Marlene, lá de Criciúma, está ouvindo a gente. Boa noite. Boa noite para o João e a Sandra. O Neri e a Elô, lá no bairro São Luís, estão em sintonia com a nossa programação. Beijo, Elô. Tudo de bom para o Neri também. O Ademar também está ouvindo a gente, a Ana, a Marlene, lá em Criciúma, já falei, né? Também a Dona Eva, a Juscelia e o Aldomir. 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O pessoal de Tuporanga está por aí, boa noite, um abraço, tudo de bom. Terezinha Vieira, no Arroio do Silva, está nos ouvindo, boa noite. Boa noite para o Moa Bilésimo e o pessoal do Carteado, em sintonia com a nossa programação. E também a Joessi, na Linha Acontece. Boa noite, Joessi. Um abraço para você também. Vocês podem ir mandando os recadinhos que a gente vai anotando e vai mandando as musiquinhas para vocês, com certeza. 19h21, vamos do Rei do Nordeste, é ele! Amado Batista, escuta, depois Vitor e Léo, Lembranças de Amor. 19h21.

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3: Temperatura.
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19 horas 29 minutos. É a Imigrantes e o programa De Coração a Coração. Do meu coração para o seu coração apaixonado. E estão ouvindo a gente a Maria de Lourdes de Souza. Boa noite. Boa noite para mim e para minha amiga Bega. E o esposo Valmir, o esposo da Bega, que é o Valmir, que esteve de aniversário, né? Parabéns, Valmir. Trocou de idade para a Beda também. Bega, um abraço todo especial. E também para a Luciana Manente, depois a gente vai atender a sua música, viu, Luciana? E para a Zelinda Cardoso e o Elvio, que também estão em sintonia com a nossa programação. A vida não avisa quando vai doer e nem explica porque dói tanto. Ela só te pede para continuar respirando, para levantar mesmo com o peito apertado e para acreditar que lá no fundo, cada lágrima está regando algo bonito que ainda não nasceu. Você não está sozinho nessa vida. O seu coração aguenta mais do que você imagina. Fique com a gente, vem aí muita música legal, muita mensagem também. Já vai mandando o seu nome aí para a gente dar aquele alô especial, porque nós gostamos de saber que você está nos ouvindo pela Rádio Imigrantes de Turvo. 19:31, Leonardo, tudo passará. Depois, José Augusto, Deus, o que fazer? Pode mandar que a gente atende você.

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2: 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Deixe que pensem o que quiserem de você. Não se justifique, não se defenda. Você sabe o quanto cresceu? O quanto se esforça para ser uma pessoa melhor? Quando receber uma crítica, avalie quem a fez e se há algo que possa ser melhorado. Mas nunca, nunca permita que alguém faça você duvidar do seu valor, das suas ideias, das suas transformações. Mantenha-se firme em um caminho, independente da opinião alheia. Você encontrará pessoas interesseiras, relações superficiais e maldade, mas não se deixe abalar. A crítica, muitas vezes, reflete sobre quem critica mais do que quem é criticado. Continue dando o seu melhor. E quem quiser acompanhar, será bem-vindo. Quem não quiser, que siga o seu próprio destino. De verdade, né, gente? A gente até tenta fazer com que as pessoas sejam melhores, mas às vezes não dá. Então, deixa seguir o destino, né? Deixa elas fazerem, se tiverem errado, porque às vezes a gente faz uma crítica mais construtiva. Eu aceito crítica construtiva. Se alguém vier e disser, preta, não está certo fazer isso, é melhor fazer isso. Tudo bem, vamos pensar e vamos fazer o nosso melhor. Também eu via essa semana uma frase que me chamou a atenção, falando sobre a dor da metamorfose, né? Da metamorfose. Daí, eu sempre que falo em metamorfose, eu assimilo a borboleta, né? Que ela fica lá dentro do casulinho dela e depois tem uma dor enorme para sair, né? De lá de dentro e se transforma na borboleta. Porque quando a lagarta disse que ia voar, todo mundo riu. Então, a metamorfose, ela passou por aquilo ali, passou as dores e depois ela saiu linda, radiante, colorida.
3: E, na verdade, a maioria das grande parte das pessoas hoje estão assim, né? Eles fazem uma crítica querendo te rebaixar.
4: Ou também te botar, te considerar inferior, né? Esse é o grande erro que o pessoal comete.
2: É isso aí. Sempre as pessoas, por inveja ou sei lá por quê, elas te criticam para isso mesmo, para tentar te rebaixar, para dizer que tu é inferior, mas a gente sabe do valor que a gente tem, sabe por quê? Porque o que vale em nós é o caráter, é a alma, é a consciência, é sermos pessoas boas, honestas, sempre valerá a pena, pode acreditar. Né? Não é que a gente é ingênuo, acredita em todo mundo, não. A gente, às vezes, faz que acredita para ver até onde a pessoa chega com a falsidade, isso, com a mentira.
4: É, e que o crítico também ele fica para trás, né? Ele fica na poeira sempre.
2: É isso aí. Então, vamos com a música do Bon Jovi, que a Luciana pediu, né? E depois nós vamos oferecer para o Fábio, para a Ana Lívia, para a Vera, pessoal lá do Morro Chato que estão ouvindo a gente. Roupa nova, linda demais. 19 horas, 44 minutos.

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6: Temperatura.
4: 22 graus em Turvo, informou Sou Medicina e Saúde.
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4: Você é o favor que fez sem esperar nada em troca. Você é o lugar na fila que respeitou, o pedaço de papel que pegou quando ninguém estava olhando. Você é a conversa que não compartilhou, as coisas que fingiu não ver, para não deixar ninguém desconfortável. Você é o sorriso que deu ao bebê na fila, ou o bom dia que deu a um estranho. Não somos o que os outros pensam, somos o que nós mesmos fazemos. Um abraço para a Fátima, lá no Turvo Baixo, para a Fátima Arigoni, para a Cláudia, também por esposo dela, né? Tudo de bom para a família. Também a Dili Silvestre, lá em Meleiro, um abraço. E a Rosa Silvestre Fernandes, lá no Morro Chato, e toda a família também, um abraço muitíssimo especial. Vamos agora com a música que todo mundo gosta de cantar junto quando alguém canta, né? É Christian Ralph, Nova York. Depois nós temos Zezé de Camargo e Luciano, Se For Pra Judiar, 19h59.

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2: 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Quando Deus decide agir, não existe obstáculo capaz de impedir os seus planos. Há portas que ninguém consegue abrir sozinho, mas que o Senhor escancarra no tempo certo para mostrar que a vitória vem dele. Continue orando, fazendo a sua parte e permanecendo firme na fé. Talvez você ainda não veja o que está sendo preparado, mas Deus está trabalhando em seu favor. E quando a resposta chegar, será tão clara que não haverá dúvidas de que foi a mão dele conduzindo cada detalhe. Coisa linda, né, gente? Que forte, que maravilhoso, né? É isso aí. Quando Deus decide, não tem para ninguém, né? É aquilo ali e deu. Quando Deus decide que vai ser assim, vai ser. Então basta a gente confiar.

Mar, muito obrigada. Realmente hoje o programa está muito romântico, machucando os coraçõezinhos apaixonados. O Neri e a Elô também estão ouvindo a gente. Um abraço, eles gostam dessa música do Amado Batista. Também o João Paulo ouvindo a gente no Jacinto Machado e a Isaura na Rocinha. Agora teremos o Bee Gees e depois o Amado Batista e a sua Folha Seca. Boa noite, 20 horas 10 minutos.

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5: 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Você chama de decepção. A vida, às vezes, chama de proteção. O que não deu certo pode ter impedido algo muito pior. Nem toda perda é apenas uma perda. Algumas decepções chegam para interromper ciclos que, se continuassem, poderiam causar feridas ainda mais profundas. Do ponto de vista psicológico, a decepção costuma ser dolorosa porque ela rompe expectativas. Sofremos não apenas pelo que aconteceu, mas principalmente pelo futuro que imaginávamos viver. Quando o relacionamento termina, uma amizade se desfaz ou um projeto que não dá certo, é comum a mente insistir na pergunta: por que isso acontece comigo? Mas o tempo costuma revelar aquilo que a emoção no auge da dor não consegue enxergar. 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Um abraço para Lúcia. Um abraço para Carmeli, um abraço para Vilce, que também está lá no Maria Fumaça, né? Lá atrás, fazendo a janta, as comidas no Maria Fumaça. Daí questionaram o que, que era o Maria Fumaça. Maria Fumaça é fogão de lenha, né? É um título carinhoso que a gente fala. Maria Fumaça, mas é o fogão de lenha, né? Que ele serve e muito, né, gente? Nos dias frios, então, nem se fala, né? Hoje deu um dia típico de verão e amanhã também. Eu já estou amando, né? Só que depois já vai voltar o frio. Eu adoro o calor, eu adoro o sol. Eu, por mim, já estava lá na praia, andando lá dentro do mar, né? Porque é gostoso o calorzinho. O frio esse ano está judiando um pouco, mas tudo certo, né? Faz parte, precisa ter também. Nós moramos num país tropical, onde nós temos o inverno, o verão, a primavera e o outono. E nós estamos bem no meio, entre a serra e o mar. Isso é um privilégio, né, gente?

Nem todos têm o privilégio que nós temos. Valquíria Teixeira oferece para o seu esposo e para todos que estiverem ouvindo, o Márcio, a Fábio e o Arthur também aqui em Turvo, ouvindo a Rádio Imigrantes, com certeza. Um abraço, família, tudo de bom. Agora nós temos a Fátima Leão, Pecado de Amor, e depois o Rádio Táxi, bem do fundo do baú, e a Eva. Boa noite.

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5: Vinte horas 30 minutos, ainda dá tempo de você mandar o seu alôzinho, né? Depois, na outra vez que a gente entrar, a gente vai finalizar. Quando a gente é jovem, costuma acreditar que as maiores provas de amor são os grandes gestos, as viagens, os presentes, as surpresas e declarações. Mas o tempo ensina outra coisa. As pessoas mais valiosas que passam pela nossa vida são aquelas que nos oferecem aquilo que dinheiro nenhum compra. Tempo para nos ouvir, mesmo quando estão cansadas. Lealdade para permanecer quando as fases difíceis chegam. Respeito para tratar com dignidade, até nos dias em que não somos tão fáceis de amar. Talvez seja por isso que os relacionamentos mais bonitos não sejam aqueles que impressionam por fora, mas aqueles que depois de muitos anos ainda preservam o cuidado com as pequenas coisas. No fim, amar nunca foi apenas dizer eu te amo. É escolher todos os dias oferecer aquilo que existe de mais precioso em nós, o nosso tempo, a nossa lealdade e o nosso respeito. Valdir da Água Branca está nos ouvindo. Boa noite. Boa noite para a Nega Turossi, a Vanusa, o Almir, Rogério e o Theo. Grande abraço, vocês são nossos ouvintes assíduos. Valdir de Freitas e esposa, também em sintonia com a nossa programação. A Luísa Juste da Silva, aqui em Turvo. Boa noite, Luísa. O Daniel e a Gessila na Praia da Caçamba. Confesso que hoje eu gostaria de estar por aí também. Um abraço para vocês, tudo de bom. Gilberto e Gilmar, Praia da Solidão. Depois, João Mineiro e Marciano, Amantes e Amigos, 20 horas 32 minutos.

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1: Horas 39 minutos, chegando na reta final do programa. Um abraço para a Josiele Bristotti Arigoni, lá de Turvo Baixo, a Julinha também, né? Pessoal todo de casa, um abraço grande. A Ivone, a Santina Fernandes também, o Mol, o Vita, o Cuco, o Lei, o Canjo, o Bernardo, o Ricardo, a Márcia, a Monique, a Morgana, o Hélio, o Diógenes Jesus, lá do Casa Grande, né? Também a Mariquinha, a Fabiana e o Seu Borges estão nos ouvindo aqui em Turvo, com certeza. Obrigada ao Neguinho Vanderlei Bordignon. Eu desejo que você tenha um final de semana maravilhoso, porque todos nós merecemos. Quando são 20 horas mais 40 minutos, fica de presente Roberto Carlos. Alô? Depois Felipe Falcão, Grito de Amor. E se der tempo, Alain e Aladim, Dois Passarinhos. Fiquem com Deus, com Nossa Senhora Aparecida e com São Jorge. Eu vou com eles também. Boa noite!

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0: consagração a Nossa Senhora Aparecida. Ó Maria Santíssima, que em vossa imagem milagrosa de Aparecida espalhais inúmeros benefícios sobre todo o Brasil. Eu, embora indigno de pertencer ao número de vossos servos, mas cheia de desejo de participar dos benefícios de vossa misericórdia, prostrada a vossos pés, consagro-vos o meu entendimento, para que sempre penses no amor que mereceis. Consagro-vos minha língua, para que sempre vos louve e propague a vossa devoção. Consagro-vos o meu coração, para que depois de Deus vos ame sobre todas as coisas. Recebei-nos, ó Rainha incomparável, no ditoso número de vossos servos. Acolhei-nos debaixo de vossa proteção. Socorrei-nos em todas nossas necessidades espirituais e temporais e, sobretudo, na hora de nossa morte. Abençoai-nos, ó Mãe Celestial, e com vossa poderosa intercessão, fortalecei-nos em nossa fraqueza, a fim de que, servindo-nos fielmente nesta vida, possamos louvar-vos, amar-vos e dar-vos graças no céu por toda a eternidade, assim seja. Nossa Senhora Aparecida, rogai por nós.
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9: Olá, boa noite.
10: Boa noite para você que nos acompanha em todo o país.
9: Sexta-feira, 17 de julho de 2026.
10: E vamos aos destaques do dia na Voz do Brasil.
9: Empresas afetadas por tarifas impostas pelos Estados Unidos terão apoio do governo.
10: A Apex prepara plano de abertura de novos mercados para exportadores afetados pelas tarifas. Luciana Colares, de Holanda.
11: No início de agosto, a Apex Brasil deve apresentar um plano de diversificação de mercados, especialmente para os exportadores impactados pelo tarifaço.
9: E ainda, Banco Nacional de Antígenos integra a estratégia brasileira de defesa agropecuária contra a aftosa.
10: A estrutura permite a produção emergencial de vacinas em prazo reduzido em caso de necessidade sanitária. Thaís de Araújo.
12: O banco integra a Estratégia Nacional de Preparação para Emergências Sanitárias, juntamente com ações permanentes de vigilância e monitoramento da sanidade animal.
9: E vamos falar também sobre o El Niño, que traz fortes chuvas no sul do país, ondas de calor e cerca e seca no norte.
10: Risco também de incêndios florestais, especialmente na Amazônia, no Cerrado e na Caatinga.
9: Para entender mais sobre os impactos para o Brasil, nós conversamos com o Gilvan Sampaio, do Instituto Nacional de Pesquisas Espaciais.
13: As previsões indicam que será um El Niño de forte intensidade, a muito forte intensidade, mas não há motivo para pânico. Nós temos que nos prepararmos para fazer com que os impactos sejam os menores possíveis.
10: Na apresentação da Voz do Brasil, Mariana Jungmann e Nazi Brum.
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10: Empresas afetadas pelas tarifas anunciadas pelos Estados Unidos vão ter apoio da Agência Brasileira de Promoção de Exportações para encontrar novos mercados.
9: Para isso, a Apex vai implementar um plano de R$130 milhões, com foco na descoberta de novos parceiros comerciais.
10: A meta é chegar a países da União Europeia e países asiáticos.
14: A aplicação da tarifa de 25% sobre os produtos brasileiros, anunciada em 15 de julho, atinge 2.375 produtos. US$7,2 bilhões são impactados pelas novas tarifas. De acordo com a Agência Brasileira de Promoção de Exportações e Investimentos, o processo de busca por novos compradores internacionais vem sendo intensificado desde o ano passado, após as primeiras medidas tarifárias adotadas pelo mercado norte-americano. Atualmente, 72% das empresas brasileiras que vendem para os Estados Unidos já adotaram pelo menos mais um país de destino para as mercadorias. E já no início de agosto, a Apex Brasil deve apresentar um plano de diversificação de mercados, especialmente para os exportadores impactados pelo tarifaço, como detalha o presidente da Apex Brasil, Laudemir Miller.
15: Nós vamos anunciar um plano de 130 milhões em parceria com o setor privado, mas evidentemente que a implementação do acordo Mercosul-União Europeia para que as empresas possam de fato aproveitar as oportunidades desse acordo é um dos elementos centrais do nosso plano. Mas enfim, assim, o importante são os setores, né? Mas pegando pesadamente a indústria, né? Então o setor de móveis, o setor de cosméticos, o setor de plástico, o setor de calçados, enfim, esses setores que estão tendo esse impacto.
14: Laudemir Miller ressalta que outros destinos já estão mapeados, como os países da Ásia Central.
15: O mundo olha de um jeito diferente para o Brasil, de um país estável, um país democrático. Então, a gente está sendo demandado pelos países asiáticos. O Brasil abriu, até semana retrasada, 651 mercados. Então, imagina a oportunidade que nós temos.
14: O impacto das novas tarifas anunciadas pelos Estados Unidos varia de acordo com o setor e a região. São Paulo registra o maior impacto em valor absoluto, US$3 bilhões. Já Santa Catarina tem o maior impacto proporcional, com 68% das exportações afetadas. Outra região afetada é o Paraná, estado que concentra 70% das exportações brasileiras de madeira para a construção civil americana. Reportagem